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1: Pois é, 21h16, segunda parte do programa Saudade Musical. É, gente, é que tocamos agora as músicas da Seresta e vamos ouvir agora a continuação das músicas Saudade Musical. Eu tô vendo aqui o zap aqui de Nivaldo da Ideal. Alô, Nivaldo, Nivaldo tá dizendo, tá ligado no programa, já, Nivaldo? Beleza, amigo, prepara um cafezinho quente para não dormir e curtir o programa Saudade Musical, né? É, eu quero aqui também dar um alô aqui para para minha querida amiga Luzia, ela é Salete, minha querida amiga Salete, que é funcionária do Santuário Nossa Senhora da Piedade. Alô, Salete, alô, Ivan, meus amigos aí do Santuário Nossa Senhora da Piedade. Salete, que já está pedindo a música de Roberto Carlos, Costumes.

0: É, Hilton. Dê uma procurada aí para pegar a música de Roberto Carlos Costume. E mandando um alô também aqui para Zequinha. Alô, Zequinha, você está na escuta aí na Avenida Francisco Garcês. É, Zequinha. Pois é, Zequinha. Rádio ligado. Aumenta o volume. Vamos curtir a segunda parte do Saudado Musical. Aí nosso amigo Zequinha aí na Avenida Francisco Garcês. E minha querida amiga Salete, funcionária. A funcionária do Santuário Nossa Senhora da Piedade. Está sempre lá, ajeitando a igreja, cuidando do nosso santuário. Beleza, Salete, você é uma pessoa maravilhosa. Meu amigo Ivan também, sempre entro em contato com ele, a gente conversa sobre o programa, ele está ligado também. Nosso querido amigo Ivan, do Santuário Nossa Senhora da Piedade. Alô, Mena Prata, na Praia de Arembepe, é, rapaz. É, alô, Olga Monteiro, em Aracaju, minha querida Olga Monteiro. Cícero do Los Guaranis, Queimadinho, Dona Silene. Rapaz, curtindo nosso programa. Pois é, gente. Rosinaldo Fontes também, Dona Vera, da Pai. A gente vai ouvir agora as músicas do Gaguinho Vasconcelos. Do Vasconcelos Gaguinho, é o contrário. Vasconcelos Gaguinho. Vamos lá. Ele diz aqui, Rinaldo, hoje vamos iniciar o programa ouvindo uma música de um cantor lagartense que na década de 80 fez muita história. Inclusive, cantou muito tempo na Rádio Cultura de Aracaju, né? Por um período de mais de 20 anos. Eu estou falando do nosso querido Freitinhas. É, então a primeira música vai ser cantada por Freitinhas. É, a música de Sereste, Freitinhas. Depois vamos ouvir Teu Preço, com Valdir Soriano. Depois vamos ver a música com Gerra Adriane, Deixa o Mundo Girar. Brigas, com Tema Dutra. Chore Comigo, com Nelson Gonçalves. Linda música. Chore Comigo, com Nelson Gonçalves. E Amo, com José Augusto Sergipano. Essa vai para minha querida amiga Mariese, que encontrei com ela hoje no Salão de Beleza, toda chique, toda bonitona. É, e amanhã ela vai estar lá, a Mariese, lá na Praça na Praça da Bíblia, para a segunda seresta de rua. E vocês todos estão convidados para participar da seresta de rua, né? A segunda seresta, que a gente vai sair da Praça da Bíblia ali, né, da Filomenor, para dar uma volta na cidade cantando as melhores músicas de Seresta, né? Amanhã, gente, 7h30 da noite, estaremos na praça esperando por vocês para dar nosso início da Seresta de rua. Pois é, estaremos lá, se Deus quiser.
1: Oi, Rinaldo. E abraçando nosso amigo Rogério de Tim, está ouvindo a gente, e nosso amigo Paulo Lisboa, Paulo dos Patrícios, está ouvindo a gente, viu? Paulo lá no Barra Exposição.
0: Paulo dos Patrícios?
1: É, Paulo dos Patrícios. Paulo Lisboa.
0: É, né? É. Mandando um alô aqui pro pessoal dos Patrícios, né? Que eles animam as missas, né? Valeu, Paulo. Vamos curtir Saudade Musical. E Gaguinho oferece a todos os amigos e ouvintes que adora este programa. Um abraço. Vasconcelos. Jair, vamos tocar as músicas do Gaguinho aí.

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1: 20h39, estamos na reta final do programa de hoje, do Saudade Musical, né? E lembrando que amanhã a gente tem Seresta de Rua, da saindo daqui da Praça, Filomeno Ora, ali da Praça da Bíblia, né? Vamos tocar e cantar em algumas ruas para curtir essa noitada de Seresta, né? Pois é. 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É, mandando alô também aqui para meus amigos que estão sempre ligados com a gente, né? Para Queimadinha, Dona Silene, Cícero de Los Guaranis, Nivaldo e Dona Salete na Casa Ideal, Lalo de Zefinha, Deise Meira em Aracaju, Gisélia Viana, Dácio do Requeijão, Dende Chico Rico, Zé Raimundo nas Pratas, José Dantas, doutor José Dantas, advogado, sempre ligado com a gente, Luiz Enfermeiro, né? Bicho do Mato está aqui com a gente, Fernanda Elegaste, José Augusto Corretor, meu amigo José Augusto Corretor, né? E Jacilene Chebinha também curtindo, Dona Joselita e Pedro, seu Pedro da Churrascaria e toda a família da Churrascaria do Pedro, né? E sábado tem aquela mansoba feita por Dona Joselita, né? Uma boa mansoba, ótima. Dona Joaninha, Dona Zefinha, Pureza na Rua Senhor do Bonfim, minha amiga Pureza, Eduardo Lisboa e Dona Maria Amélia também no Curralinho, não é isso, Ricardo? Isso, não corre ali. Início na rua Jackson de Figueiredo. Gente, vamos tocar mais música, né?
2: Nosso amigo Neguinho Caiol tá ouvindo a gente, o Laerte, viu?
1: É, Neguinho Laerte.
2: Vamos, né? Pedir boa noite de Bicho do Mato pra gente encerrar, tocar duas pra gente encerrar, que daqui a pouco tem a Voz do Brasil.
1: Vamos dar o mesmo sem o, né?
3: É, boa noite, Jair Silva, Rinaldo Prata, Ricardo Coroinha. Hoje eu gostaria de parabenizar meu netinho, Pedro Miguel, fazendo 7 aninhos. Ele que é filho do Genivaldo Motos e minha filha Cris. Mandar um abração aí para Dolores e Adilson, lá do bairro Matinha, que eu estive ontem na residência, hoje na residência dos dois, e estão lá ligadinho ouvindo. É, João Sapateiro também mandou um abraço aí para você, Rinaldo, que está ligadinho lhe ouvindo também, o João Sapateiro. Maria dos Perfumes, Jorge Pedreira e Carminha na Matinha. Manoel Vaqueiro, com certeza, tá ligadinho lá ali ouvindo. E para toda a galera aí que tá na sintonia, e parabéns mais uma vez para meu netinho Pedro Miguel, que o Senhor Jesus abençoe, não só hoje, mas todo dia da vida dele. E Fabiano também, Fabiano da Refrigeração também, hoje está aniversariando. Parabéns para ele também, meu amigo Fabiano da Refrigeração. Valeu, boa noite, Rinaldo Jair de Silva, e obrigado, até a próxima, com fé em Deus.
1: Valeu, essas são as palavras do nosso amigo Bicho do Mato, sempre aqui com a gente no estúdio, todas as quintas-feiras. Gente, então a gente vai tocar duas músicas, não é isso?
2: Isso, vou tocar aqui uma minha aqui, pra gente encerrar, vou botar uma aqui de Genival Santos, né? Música muito bonita. E você escolha um aí.
1: A próxima aqui, a próxima agora é Roberto Carlos, é Tempo de Amar.
2: Vamos ver aqui, deixa eu ver. Isso. Pronto, vamos encerrar com essas duas aí, né?
1: Qual música?
2: É Roberto Carlos mesmo.
1: Tempo de Amar, né?
2: É.
1: E a outra antes, eu quero dedicar aqui nosso programa às músicas de hoje, né? A aniversariante de sábado, né? Que é Dona Silene, a esposa de Queimadinho, do Los Guaranis. Dona Silene, nossos parabéns antecipados, viu? Que sábado é seu aniversário e que Deus lhe dê saúde, felicidade, paz, tudo de bom em sua vida. E que Deus lhe proteja sempre. Esses são os votos de Dona Silene.
3: E no domingo é meu filho, João Paulo.
1: É, dia domingo 17,
3: dia 17.
1: 17.
3: É meu filho.
1: De João Paulo, né? O filho de Bicho do Mato também, completa aniversário, né? E sábado de Dona Silene. Pois é, abraço a todos os aniversariantes. Jair, você vai tocar as duas primeiras músicas aí, né?
2: Um abraço a todos, até quinta-feira, se Deus permitir, não é isso?
3: É.
1: É, você vamos vai tocar as três músicas.
2: São duas.
1: As duas músicas, né?
2: Do final do programa. E...
1: Bom, gente, final do programa de hoje, dessa quinta-feira, né? Foi muito bom estar com você de Radinho Ligado, curtindo o Saudade Musical. E se Deus quiser, na próxima quinta-feira estaremos aqui para tocar as melhores músicas, as músicas mais saudades, de maior saudade, né, do passado, né? Boa noite, que Deus nos dê saúde, paz e felicidade. Abraços.

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1: Juventude FM informa a hora certa.
2: 21 horas e 51 minutos.
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3: Olá, boa noite.
4: Boa noite para você que nos acompanha em todo o país.
3: Quinta-feira, 14 de maio de 2026.
4: Vamos ao destaque do dia, moradia digna.
3: Mais 380 famílias são contempladas com unidades habitacionais do Minha Casa Minha Vida em Camaçari, na Bahia.
4: E já estão valendo as novas regras do Reforma Casa Brasil. Gilson Santa Fé.
5: Entre as principais mudanças estão o aumento do limite de renda familiar, que passou para R$13 mil por mês.
3: E você vai ouvir também queda do desmatamento.
4: Tudo mostra que Mata Atlântica teve o menor índice histórico de desmatamento em 40 anos.
3: E ainda na Bahia, presidente Lula participa da retomada de fábrica de fertilizantes da Petrobras.
4: Indústria amplia a capacidade nacional e dá mais segurança aos produtores rurais brasileiros.
6: O Brasil não pode ser importador de 90% do fertilizante que a nossa agricultura precisa. O Brasil precisa ser dono do seu nariz e produzir fertilizantes.
3: Na apresentação da Voz do Brasil, Mariana Jungmann e Nazi Brum.
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3: O presidente Lula participou da entrega de mais de 300 moradias em Camaçari.
4: O presidente destacou que o projeto de moradia entregue foi pensado para dar teto e também mais qualidade de vida aos novos moradores.
3: No condomínio é possível contar, por exemplo, com

0: Biblioteca, parquinho, academia ao ar livre, quadra de futebol e espaço de convivência.
1: Pela primeira vez na vida, o Gilvaldo dos Santos, de 51 anos, que está desempregado, vai morar em uma casa própria. Ele recebeu, nesta quinta-feira, pelas mãos do presidente Lula, as chaves do novo apartamento.
2: Eu estou muito feliz por esse empreendimento. A minha vida não foi fácil, como todos vocês aqui. É isso que eu venho agradecer, esse empreendimento, a minha casa, a minha vida, e a todos que estão aqui, com respeito, a dedicação. Obrigado por essa oportunidade.
1: Gilvaldo vai morar em uma das 384 unidades habitacionais do programa Minha Casa Minha Vida, que foram entregues em Camaçari, na Bahia, onde serão beneficiadas mais de 1.500 pessoas. As moradias fazem parte dos residenciais Verdes Horizontes 1 e 2. Cada condomínio possui 192 apartamentos com 2 quartos, sala, cozinha, banheiro e varanda. E ainda contam com espaços coletivos, como academia, parque infantil, quadra esportiva e biblioteca. Áreas importantes para o desenvolvimento das crianças, como destacou o presidente Lula.
3: E é por isso que nós fazemos biblioteca agora, em cada conjunto habitacional. Nós temos que fazer essas crianças brincar, de ler, de estudar, de saber das coisas boas e não ficar perambulando por falta de lugar de lazer, que também nos conjuntos tem que ter. Essa meninada tem que ter parque para brincar, tem que ter espaço para jogar.
1: Os apartamentos foram construídos com investimento superior a 65 milhões de reais por meio do novo PAC e do Fundo de Arrendamento Residencial. O ministro das Cidades, Vladimir Lima, destacou que mais unidades habitacionais do programa Minha Casa Minha Vida devem ser contratadas ainda neste ano.
4: Nós contratamos mais de 2 milhões de moradias com um ano e um mês de antecedência. Não fica por aí, vamos aumentar isso. Vamos fazer 3 milhões de moradias até dezembro de 2026.
1: Os condomínios fazem parte de um conjunto de empreendimentos habitacionais em andamento em Camaçari. São 1.800 novas moradias previstas para o município. A entrega ocorre em um momento de redução histórica do déficit habitacional no país, que atingiu, em 2024, o menor índice já registrado, segundo dados do Ministério das Cidades e da Fundação João Pinheiro. As regiões Norte e Nordeste tiveram a maior taxa de redução. Reportagem Márcia Fernandes.
5: E as famílias que já possuem imóveis e querem fazer melhorias na moradia devem ficar atentas.
0: Já estão valendo as novas regras do Reforma Casa Brasil.
5: Podem participar famílias com renda de até R$13 mil por mês.
6: As novas condições do programa Reforma Casa Brasil já estão em vigor. As mudanças foram aprovadas pelo Conselho Monetário Nacional, o CMN, regulamentadas pelo Ministério das Cidades e já estão disponíveis para contratação via Caixa Econômica Federal. Entre as principais mudanças estão o aumento do limite de renda familiar, que passou de R$ 9.600 para R$ 13.000 por mês, e a redução da taxa de juros para 0,99% ao mês, considerando os encargos totais da operação. O prazo para pagamento também aumentou de 5 para 6 anos. Além disso, o valor máximo do financiamento agora pode chegar a R$ 50 mil. O programa faz parte do Minha Casa Minha Vida e é voltado para famílias que já possuem imóvel, mas precisam realizar melhorias na moradia. O crédito pode ser usado em reformas estruturais, troca de telhado, instalações elétricas e hidráulicas, ampliação de cômodos e obras de acessibilidade. As famílias interessadas já podem consultar as condições e iniciar o processo de contratação pelos canais da Caixa. Saiba mais sobre o Reforma Casa Brasil em gov.br/cidades. Dilson Santa Fé, para a Voz do Brasil.
0: E o Brasil avança na produção nacional de fertilizantes.
5: Eles melhoram a vida de quem planta, levando segurança alimentar ao restante do país.
0: Hoje, o presidente Lula visitou uma fábrica na Bahia que está retomando as atividades com o investimento da Petrobras.
7: Depois de anos parada, a fábrica de fertilizantes nitrogenados da Petrobras, em Camaçari, na Bahia, retomou a produção em janeiro e já opera com 90% da capacidade. A Petrobras investiu 100 milhões de reais na retomada das atividades. Durante a reabertura da fábrica, o presidente Lula destacou que o Brasil precisa ter independência na produção desses insumos.
3: O Brasil é um país agrícola. O Brasil é o segundo maior produtor de alimento, tem hora que é o terceiro. E o Brasil precisa de fertilizante. E o Brasil não pode ser importador de 90% do fertilizante que a nossa agricultura precisa. O Brasil precisa ser dono do seu nariz e produzir os fertilizantes.
7: A fábrica tem capacidade para produzir 1.300 toneladas de ureia e 1.300 toneladas de amônia por dia. Volume que atende 5% da demanda nacional de fertilizantes nitrogenados. Segundo a presidente da Petrobras, Magda Chambriá, até 2028, com o funcionamento de mais 3 fábricas, a produção deve crescer ainda mais no país.
8: Com a fábrica de Mato Grosso, com a fábrica do Paraná, com a fábrica de Sergipe e com a fábrica da Bahia, nós vamos produzir 35% do fertilizante nitrogenado que o Brasil precisa.
7: Os fertilizantes são usados principalmente em plantações de milho, café, trigo, algodão e cana-de-açúcar. Eles aumentam a produtividade no campo, o que leva a alimentos mais baratos na mesa do consumidor. Com maior produção nacional, o Brasil reduz a dependência da importação de fertilizantes, diminuindo custos para produtores rurais. Em momentos de crise internacional, o abastecimento interno também fica menos vulnerável. O ministro da Agricultura e Pecuária, André de Paula, destacou a importância dos fertilizantes num cenário de crescimento do setor agrícola.
9: No ano passado, o agro cresceu 11,7%. Então, quando nós fazemos um esforço como esse, ampliamos a nossa capacidade de produzir, o agro nos surpreende, cresce tanto que a gente já precisa de produzir ainda mais.
7: Segundo a Petrobras, cerca de 3.600 empregos diretos e indiretos foram gerados com a retomada da fábrica. De Camaçari, na Bahia, Luana Karen.
5: Pois é, a safra brasileira de grãos deve bater mais um recorde neste ano, com estimativa de 358 milhões de toneladas, segundo a Conab, a Companhia Nacional de Abastecimento.
0: Isso significa um aumento superior a 2% em relação à safra passada.
5: O IBGE também projeta uma safra recorde com destaque para a produção de café.
10: Do campo para a mesa dos brasileiros e para o mundo, o Brasil segue consolidando a posição de potência agrícola global. Os números mais recentes do Instituto Brasileiro de Geografia e Estatística e da Companhia Nacional de Abastecimento mostram que a safra de grãos deve bater novos recordes em 2026. Pelos dados do IBGE, a produção de cereais, leguminosas e oleaginosas deve chegar a 348 milhões e 700 mil toneladas. Já o levantamento da Conab é ainda mais otimista e projeta 358 milhões de toneladas. Segundo o presidente da Conab, Silvio Porto, a soja deve alcançar mais um recorde histórico, com produção de 180 milhões de toneladas. O milho também mantém números robustos, com mais de 138 milhões de toneladas, ajudando o país a manter posição de destaque entre os maiores produtores de alimentos do planeta.
11: Nós fizemos ajustes em relação à área de soja no estado do Paraná. Nós conseguimos, então, fazer esse ajuste em relação a ultrapassar 180 milhões de toneladas. E no milho, é um ajuste principalmente de produtividade, principalmente porque o estado do Mato Grosso está com uma perspectiva de termos uma excelente produtividade.
10: O café também aparece com perspectiva histórica, superando 66 milhões de sacas, destaca Carlos Alfredo Guedes, gerente da agricultura do IBGE.
12: São 4 milhões de toneladas de café, é um crescimento de 14,9% em relação ao ano anterior, com um crescimento de 20% da espécie arábica e de 6% da espécie canefa. As condições climáticas estão muito boas para o desenvolvimento das lavouras esse ano e, além disso, os preços também estão bem favoráveis nos últimos anos, né?
10: O Centro-Oeste continua liderando o mapa da produção agrícola brasileira, responsável por metade de toda a safra nacional. Mato Grosso segue como o maior produtor de grãos do país. Reportagem Pablo Mundim.
0: Agricultores familiares que produzem alimentos frescos e saudáveis chegam a quem mais precisa.
5: Assim funciona o PAA, Programa de Aquisição de Alimentos. O governo compra a produção dos pequenos agricultores, garantindo renda para eles, e distribui esses alimentos para instituições públicas que atendem pessoas em situação de vulnerabilidade.
0: Desde o início do programa, o PAA já beneficiou 47 mil associações.
13: Em Tapauá, no Amazonas, o sustento das famílias vem das águas. Com mais de 20 mil habitantes, a economia da cidade é influenciada pela pesca e agricultura de várzea. A Ana Paula Reis Lima lidera a Associação Indígena Povos das Águas, na terra indígena Paricá. Ela conta que o manejo do pirarucu tem mudado a vida das famílias da região, que só neste ano comercializaram 17 toneladas do peixe para a Conab, por meio do Programa de Aquisição de Alimentos.
14: Foi muito boa, né, a gente ter acessado essa política, né, ter chegado até a gente, porque ela valoriza e dá autonomia ao povo.
13: Pelo PAA, o governo compra a produção da agricultura familiar e destina para entidades sociais e instituições públicas que atendem pessoas em situação de vulnerabilidade. Agora, a pesca produzida pela associação que a Ana Paula pertence vai garantir uma refeição de qualidade para quem não teria acesso.
14: A gente se sente feliz pela gente ter entregado um produto de qualidade, um produto da região, né? E de ver esse produto tá chegando na mesa das pessoas que às vezes nem têm as condições de comprar um produto, né, de qualidade e de atender as próprias pessoas do município, da região.
13: Neste ano, o Ministério do Desenvolvimento e Assistência Social, Família e Combate à Fome destinou 450 milhões para a Companhia Nacional de Abastecimento executar o programa de aquisição de alimentos. Mas, de acordo com o presidente da Conab, Silvio Porto, nos últimos 3 anos, os valores reservados ao programa superam 3 bilhões de reais.
11: Nesses 3 anos, já foram mais de 3,6 bilhões de reais que o MDS destinou para a Conab. Esse programa, ele foi muito relevante para a promoção do direito humano à alimentação, assegurando transferência de renda para essas famílias que produzem alimentos, comida de verdade, e fazendo com que a população em situação de insegurança alimentar seja atendida pelo PAA.
13: O PAA foi criado em 2003 com o objetivo de promover o acesso à alimentação e incentivar a agricultura familiar. Dados da Conab apontam que desde a criação do programa até 2024, cerca de 9 mil organizações produtoras da agricultura familiar foram contratadas por meio do programa, beneficiando 47 mil instituições em todo o país. Reportagem Graziele Bezerra.
5: Representantes do governo brasileiro e da União Europeia se reuniram nesta quarta-feira para discutir as restrições da Europa à carne brasileira.
0: Uma decisão do bloco europeu retira o Brasil da lista de países autorizados a exportar produtos de origem animal a partir de setembro.
5: Ficou definido que nos próximos 10 dias, o governo brasileiro vai enviar informações complementares sobre o uso de antimicrobianos na cadeia de proteína animal.
0: A União Europeia também informou que cada produto, como carnes, ovos e mel, será analisado separadamente.
5: O ministro da Agricultura, André de Paula, disse que o Brasil enviará todas as respostas no prazo.
0: E lembrou que o Brasil tem sólido sistema de defesa agropecuária.
5: O Atlas dos Remanescentes Florestais da Mata Atlântica registrou o menor índice de desmatamento do bioma em 40 anos.
0: De acordo com o INPE, o Instituto Nacional de Pesquisas Espaciais e a Fundação SOS Mata Atlântica, o desmatamento caiu de 14.366 hectares em 2024 para 8.668 hectares em 2025, o que representa uma queda de 40%.
5: Para a pesquisadora do INPE, Silvana Amaral, o resultado é uma conjunção de ações para conter o desmatamento.
15: E a gente atribui isso a um conjunto de medidas que foram tomadas tanto da sociedade civil quanto das políticas públicas, né, voltadas para a contenção do desmatamento. E eu acho que existe também um aumento da consciência, sabe, das pessoas na conservação dessas áreas de Mata Atlântica. Tem várias iniciativas de produção de mudas, distribuição de mudas, de regeneração induzida para contenção do desmatamento.
0: Pelas redes sociais, o vice-presidente Geraldo Alckmin disse que o resultado reflete o compromisso do Brasil com a preservação ambiental e que mostra o retorno da fiscalização e o combate sério ao desmatamento em todas as regiões do país.
5: Atualmente, o país conta com cerca de 24% da cobertura original da Mata Atlântica. Desse total, cerca de 12% correspondem às chamadas florestas maduras, que são monitoradas pelo Atlas.
0: Cooperativas e associações da agricultura familiar que atuam no Cerrado podem inscrever projetos voltados para a produção de alimentos no edital Cerrado Mais Cooperativo.
5: Os projetos devem incluir ações de beneficiamento e comercialização e ter valor mínimo de R$5 milhões, abordando empreendimentos coletivos no bioma.
0: A iniciativa é uma parceria entre o Ministério do Desenvolvimento Agrário e Agricultura Familiar e o BNDES, o Banco Nacional de Desenvolvimento Econômico e Social.
5: A chamada prioriza a inclusão produtiva de mulheres, jovens, extrativistas e povos e comunidades tradicionais.
0: As inscrições podem ser realizadas até o dia 31 de julho e os detalhes da chamada pública estão disponíveis em bnds.gov.br.
5: Após as secas históricas registradas em 2023 e 2024 na Amazônia, o governo do Brasil antecipa ações para enfrentar o período.
0: As iniciativas querem evitar prejuízos ao transporte de passageiros, ao abastecimento de cidades e ao fluxo de cargas na região norte.
16: O governo do Brasil antecipou medidas para reduzir os impactos de uma possível nova estiagem na Amazônia este ano. Entre as ações previstas, incluem o planejamento de dragagens, manutenção de hidrovias, reforço na sinalização náutica e monitoramento contínuo das condições de navegabilidade. O objetivo é preservar o transporte de passageiros, garantir o abastecimento das cidades e manter o fluxo de cargas na região norte. A iniciativa foi motivada pelas secas históricas de 2023 e 2024, que afetaram diretamente no abastecimento e na mobilidade na região norte, como nos municípios de Manacapuru, Tabatinga, Itacoatiara e Parintins. Além dos impactos logísticos, a estiagem provocou isolamento de comunidades ribeirinhas e indígenas e aumentou os desafios de abastecimento em municípios dependentes do transporte hidroviário. Nos últimos anos, rios como Amazonas e o Solimões registraram níveis críticos, comprometendo a navegação e afetando diretamente a mobilidade e o abastecimento de municípios da região. Diante desse cenário, o Ministério de Portos e Aeroportos e o Departamento Nacional de Infraestrutura de Transportes passaram a estruturar ações permanentes para períodos de seca. As ações incluem acompanhamento técnico contínuo das cotas dos rios, definição antecipada de trechos prioritários para dragagem e articulação com operadores logísticos da região norte. Thaisa Vitória para a Voz do Brasil.
5: Uma forma simples do governo contratar serviços de microempreendedores individuais.
0: Pela plataforma Contrata Mais Brasil, é possível encontrar serviços como pequenos reparos e jardinagem.
5: E agora a ferramenta ampliou o número de atividades disponíveis, de 47 para 107.
0: Com essa ampliação, o Ministério da Gestão e da Inovação em Serviços Públicos espera alcançar mais de 1 milhão de profissionais.
17: O pernambucano Gutenberg da Silva Ferreira é microempreendedor individual desde 2021. Ele conta que durante um tempo prestava serviços de elétrica, encanamento e pequenas obras para complementar a renda da família, enquanto mantinha um trabalho fixo. A mudança começou em 2025, quando Gutenberg se cadastrou na plataforma Contrata Mais Brasil do governo federal e começou a ter acesso a mais oportunidades de contratação. Com o aumento dos serviços, ele relembra como viu seu faturamento dar uma guinada.
18: O ano passado faturei 60 mil, só através da plataforma. Aumentei minha renda, consegui ter mais tempo com a família.
17: Desde 2025, microempreendedores individuais, fornecedores de alimentos, incluindo agricultores familiares, cooperativas e empresas de todos os tamanhos, podem oferecer seus serviços diretamente ao governo por meio da plataforma Contrata Mais Brasil. O funcionamento é simples. O órgão público abre um chamado com a necessidade de serviço ou de aquisição de alimentos e os fornecedores cadastrados podem enviar suas propostas com o preço pelo qual realizariam o trabalho. No final do prazo, o órgão escolhe a melhor proposta e fecha a contratação. O modelo tem dado tão certo que em abril o Ministério da Gestão e da Inovação e Serviços Públicos ampliou de 47 7 para 107, o número de atividades que integram as categorias de serviços disponíveis no Contrata Mais Brasil. Com a mudança, a medida deve alcançar mais de 1 milhão de MEIs no país, segundo o secretário de Gestão e Inovação, Roberto Pojo.
19: A gente aumentou mais 60 serviços. Você imagina, né? 107 serviços, a gente pode contratar, acho que praticamente tudo que é necessário ali para o ente público. Com essa ampliação, a gente olhando a base de cadastros de MEIs no Brasil, a gente alcança o potencial

0: 1,3 milhões de profissionais.
1: Em pouco mais de um ano, o Contrata Mais Brasil já movimentou mais de 20 milhões de reais em recursos públicos e gerou mais de 6.500 oportunidades, de acordo com dados do governo. Para se cadastrar, basta acessar o site gov.br/Contrata Mais Brasil. Reportagem Gabriela Noronha.
2: Começa amanhã o pagamento do quarto lote do abono salarial, que beneficiará mais de 4 milhões de trabalhadores dos setores público e privado.
3: Vão receber o benefício os nascidos nos meses de maio e junho, inscrito no PIS ou PASEP há pelo menos 5 anos.
2: E aqueles que receberam até R$ 2.766 por mês e trabalharam pelo menos 30 dias com carteira assinada.
4: Trabalhadores nascidos em maio e junho começam a receber nesta sexta-feira, dia 15, o quarto lote do abono salarial do PIS/PASEP. Segundo o Ministério do Trabalho e Emprego, mais de 4 milhões e meio de pessoas têm direito ao benefício neste lote, totalizando a liberação de 5 bilhões e 700 milhões de reais. Em 2026, o calendário de pagamento do abono salarial referente ao ano base de 2024 iniciou os pagamentos em 16 de fevereiro. Os valores vão ficar disponíveis aos trabalhadores até o fim do calendário. O pagamento será feito pela Caixa Econômica Federal para trabalhadores da iniciativa privada e pelo Banco do Brasil para servidores públicos. Tem direito ao abono quem está inscrito no PIS ou PASEP há pelo menos 5 anos, recebeu até R$ 2.766 por mês, em média, no ano base, e trabalhou pelo menos 30 dias com carteira assinada. O pagamento do PIS vai ser feito prioritariamente em conta da Caixa ou pelo aplicativo Caixa Tem. Já o PASEP será pago em conta bancária via PIS, TED ou presencialmente nas agências do Banco do Brasil. As consultas podem ser feitas pela Carteira de Trabalho Digital no portal gov.br, pelo telefone 158 ou nas Superintendências Regionais do Trabalho. Lucília Araújo para a Voz do Brasil.
3: Essas foram as notícias do Governo do Brasil.
2: Uma realização da Secretaria de Comunicação Social da Presidência da República.
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2: Fique agora com as notícias do Poder Judiciário e do Congresso Nacional. Boa noite.
3: Boa noite para você e até amanhã.
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7: STF valida lei sobre igualdade salarial entre homens e mulheres.
8: STJ decide que é incabível mandado de injunção para pedir autorização de plantio doméstico de cannabis.
7: Tribunal Regional Eleitoral de São Paulo busca voluntários com conhecimento em Libras para as eleições deste ano.
8: Boa noite, eu sou Marcela Luiza.
7: E eu sou Arthur Filho.
8: O Supremo Tribunal Federal, por unanimidade, decidiu que é constitucional a lei que cria mecanismos para garantir igualdade salarial entre homens e mulheres.
7: O plenário declarou constitucional a Lei nº 14.611 de 2023 e julgou improcedentes as ações que questionavam a norma. Marcelo Della Libera.
9: Por unanimidade, o Supremo Tribunal Federal validou a lei que obriga empresas com mais de 100 funcionários a adotar medidas para promover a igualdade salarial entre homens e mulheres que exercem a mesma função. Entre outros pontos, a norma obriga a divulgação de critérios remuneratórios em relatórios de transparência que devem ser enviados ao Ministério do Trabalho e Emprego sob pena de multa. Uma vez constatada a desigualdade salarial, eles devem elaborar um plano de ação para mitigá-la, com metas e prazos.
8: Não cabe mandado de injunção com o objetivo de obter autorização para importação e cultivo doméstico da cannabis sativa à pessoa física.
7: A decisão é do STJ, Fátima Uchoa.
10: Mandado de injunção é uma ação usada quando a falta de norma impede o exercício de direitos previstos na Constituição. Um homem ajuizou ação desse tipo contra o Ministério da Saúde e a Anvisa, alegando omissão na regulamentação do tema. Mas a Corte Especial do STJ avaliou que, ainda que se reconheça lacuna normativa sobre o tema, o mandado de injunção não permite que o Judiciário substitua os poderes legislativo e executivo para decidir sobre a possibilidade de cultivo individual da planta. E, segundo o relator ministro Og Fernandes, o ordenamento jurídico brasileiro não reconhece, no nível constitucional, direito ao cultivo particular de plantas que estão sujeitas a controle especial.
8: Justiça do Trabalho deve julgar ação contra a União sobre combate ao trabalho escravo.
7: O processo questiona a falta de recursos para a fiscalização. Larissa Batista.
11: Na ação, o Ministério Público do Trabalho alegava que, desde 2017, a União deixou de destinar recursos para o Grupo Especial de Fiscalização Móvel, responsável pelas operações de combate ao trabalho análogo à escravidão em todo o território nacional. Para o Tribunal Superior do Trabalho, é dever da Corte garantir o cumprimento das normas de proteção ao trabalhador e dos direitos fundamentais no ambiente de trabalho, mesmo que não exista vínculo formal. Por isso, a Justiça do Trabalho é competente para julgar o caso.
8: O Tribunal Regional Eleitoral de São Paulo lançou uma nova campanha.
7: O intuito é chamar voluntários que saibam língua brasileira de sinais a Libras para ajudar nas eleições de 2026. Estevão Furtado.
12: O tema é Traduza a Cidadania em Libras. Seja apoio Libras nas eleições de 2026. A ação busca facilitar o voto de pessoas surdas ou com deficiência auditiva. As inscrições vão até 1º de junho pelo formulário disponível na área Mesários no site do Tribunal. Quem participar vai receber e orientar eleitores, mostrar onde fica a sessão eleitoral e tirar dúvidas no dia da votação. Além de ajudar a democracia, os voluntários recebem R$ 65,00 por dia trabalhado de auxílio alimentação. Tem direito à folga em dobro pelos dias trabalhados, sem desconto no salário, e podem usar as horas como atividade complementar na faculdade.
8: Justiça condena homem por apologia ao nazismo em rede social no Rio Grande do Sul.
7: A denúncia foi apresentada pelo Ministério Público Federal. Vanessa Pereira.
13: O cidadão foi denunciado à Justiça Federal Gaúcha pelo envio de uma mensagem com exaltação ao nazismo em um grupo aberto da plataforma Telegram, onde celebrava a memória de Adolf Hitler. O réu foi condenado à pena privativa de liberdade, que foi substituída por prestação de serviços à comunidade ou entidades públicas, além do pagamento de multa. Ainda cabe recurso da decisão.
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8: Uma boa noite.
7: Boa noite a você.
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14: Está no ar o Jornal do Senado.
15: Eu sou Paula Groba.
16: E eu sou Ricardo Nakaoka.
15: E estes são os destaques de hoje do Jornal do Senado, que começa agora.
16: Combustíveis mais baratos. Chega ao Congresso MP para reduzir preço da gasolina e do diesel.
15: Comissão vai votar proposta que destina 30 bilhões a produtores rurais afetados por eventos climáticos.
16: MP que zera taxa sobre compras internacionais de até 50 dólares divide opiniões no Senado.
15: Boa noite.
16: Boa noite.
15: Já está no Congresso Nacional a medida provisória que pode reduzir o preço da gasolina e do diesel para o consumidor final.
16: Editada como resposta à alta do petróleo no mercado internacional em meio ao conflito no Oriente Médio, a MP já está em vigor. Mas para se tornar lei definitivamente, A proposta ainda precisa ser aprovada pelo Congresso. Reportagem de Alexandre Campos.
17: Segundo o governo, a medida no caso da gasolina representará uma redução de até 89 centavos por litro. Em relação ao diesel, 35 centavos. Para isso, será pago aos produtores e importadores de combustíveis o valor correspondente à dedução de contribuição para o PIS/PASEP, da COFINS e da CID Combustíveis incidentes sobre a gasolina e o diesel. Os produtores e importadores terão que comprovar por meio de documentos fiscais de que o total recebido foi efetivamente repassado aos consumidores. Líder do governo no Senado, Jax Wagner, do PT da Bahia, lembrou que a MP pode impedir uma alta generalizada nos preços.
18: O presidente tem que reagir para evitar que, inclusive, se comprometa a economia nacional, provocando uma inflação acima daquilo que a gente já tem da meta que está colocada.
17: Para os senadores Alci Lucas, do PL do Distrito Federal, a medida provisória será válida se houver fiscalização.
19: Só tem que ver agora o controle disso, né? Tem que controlar para ver se realmente, na bomba, se o consumidor vai sentir isso.
17: A subvenção terá vigência de 2 meses e poderá ser prorrogada por ato do Executivo.
15: A Comissão de Educação voltou a debater o projeto que proíbe a venda, publicidade e distribuição de alimentos ultraprocessados no ambiente escolar.
16: Entidades da indústria alimentícia afirmaram que o projeto ainda precisa de mais discussões, mas especialistas reforçaram que alimentos ricos em açúcar, gordura e sal contribuem para a obesidade, cáries e outros problemas de saúde. Repórter Rodrigo Rezende.
20: O projeto do senador Jax Wagner, do PT da Bahia, proíbe a distribuição e a comercialização no ambiente escolar de alimentos ultraprocessados, preparações e bebidas com altos teores de calorias, gordura saturada, gordura trans, açúcar livre e sal. Bruna dos Santos Nunes, coordenadora de atenção à saúde dos adolescentes e jovens do Ministério da Saúde, defendeu a proposta.
21: Essa proposta legislativa é um instrumento que é bastante importante para a promoção da saúde, para contribuir com a saúde desses escolares, que valorizem a cultura alimentar local e que derivem de práticas que sejam ambientalmente sustentáveis.
20: Já o presidente executivo da Associação Brasileira da Indústria de Alimentos, João Dornelas, afirmou que o tema precisa de muita discussão, principalmente em relação aos conceitos presentes no projeto, caso da nomenclatura ultraprocessados.
22: É importante ressaltar que os alimentos industrializados, todos eles, são altamente regulados, passam por controle rigoroso de qualidade. Quando eu escuto falar sobre comida de verdade, o que eu ouço, de fato, é um julgamento moral disfarçado de critério técnico.
20: A senadora doutora Eudócia, do PSDB de Alagoas, ressaltou que a questão do conceito não pode maquiar os problemas que os alimentos possam causar e lamentou o excesso de açúcar, sal e gorduras saturadas em diversos produtos consumidos pelos estudantes.
15: O senador Hamilton Mourão, do Republicanos do Rio Grande do Sul, criticou as ações do governo nas áreas de segurança pública e economia. Segundo ele, o programa Brasil contra o Crime Organizado, com previsão de investimentos de 11 bilhões de reais, representa uma reação tardia ao avanço das facções criminosas.
16: Mourão também afirmou que o governo age com foco eleitoral e defendeu ações permanentes no combate ao crime organizado.
23: O que vemos agora é uma reação tardia, feita às pressas, há poucos meses do calendário eleitoral, porque perceberam que nada fizeram e nem a narrativa na segurança pública conseguiram manter.
15: E o líder do governo no Senado, Jax Wagner, repercutiu em plenário a divulgação de uma gravação entre o senador Flávio Bolsonaro e o empresário Daniel Vorcaro, dono do Banco Master.
16: Em resposta, o vice-líder do PL, senadores Alci Lucas, saiu em defesa de Flávio Bolsonaro. Pelas redes sociais, o senador afirmou que a conversa com Vorcaro teve como objetivo buscar recursos para um filme sobre o ex-presidente Jair Bolsonaro. Os detalhes com o repórter Márcio Maturana.
24: Repercutiu no plenário do Senado a divulgação de áudios do senador Flávio Bolsonaro, do PL do Rio de Janeiro, pedindo mais dinheiro a Daniel Vorcaro, dono do Banco Master, para financiar um filme sobre seu pai, o ex-presidente Jair Bolsonaro. O senador Jax Wagner, do PT da Bahia, disse que a gravação revela uma relação próxima entre os dois.
25: O senador Flávio Bolsonaro, em diálogos muito particulares, solicitando 140 milhões de reais para terminar o filme sobre o ex-presidente seu pai. Eu não estou dizendo que tem dolo aqui, mas demonstra que ele tinha uma relação, senão não estaria ligando para ele, dizendo, tamo junto sempre.
24: Isalci Lucas, do Distrito Federal, é vice-líder do PL e fez uma parte defendendo Flávio Bolsonaro.
0: O pedido de patrocínio é uma coisa que, se o cara patrocinava tudo, não quer dizer que houve, por parte do pedido, que houve corrupção. Muito pelo contrário, houve um pedido, como a gente recebe todo dia pedidos de patrocínio e também de emendas para determinados eventos. Então é só para colocar isso muito claro, a posição do PL.
24: Flávio falou nas redes sociais sobre o pedido de dinheiro.
1: Eu conheci Daniel Vorcaro em dezembro de 2024. Não tinha mais governo Bolsonaro, não tinha absolutamente nenhuma acusação contra ele. O que acontece é que, com o passar do tempo, ele simplesmente parou de honrar com as parcelas do contrato. Sim, tinha um contrato que, ao ele não pagar essas parcelas, tinha uma grande chance de o filme sequer ser veiculado, do filme sequer ser concluído.
24: Flávio Bolsonaro disse que é fundamental instalar uma CPI para investigar o Banco Master.

0: tiveram prejuízos nas safras em razão do clima, caso de enchentes, geadas e secas. O objetivo final é garantir juros baixos e prazos de 10 anos para quem comprovadamente perdeu mais de 30% da produção. O limite da ajuda aos produtores será de 30 bilhões de reais, como explicou o relator, senador Renan Calheiros, do MDB de Alagoas.
1: Com tetos de 10 milhões por beneficiário e de 50 milhões por associação ou cooperativa, com prazo de 10 anos com 3 anos de carência e taxas de juros de 3,5% ao ano para o Programa Nacional de Fortalecimento da Agricultura Familiar, 5,5% ao ano para o Programa Nacional de Apoio ao Médio Produtor Rural e 7,5% ao ano para os demais produtores.
0: Um pedido de vista adiou a votação da proposta para a terça-feira da semana que vem, dia 19, data em que também deve acontecer a votação no plenário.
2: E o governo decidiu zerar o imposto sobre compras internacionais de até 50 dólares, a chamada taxa das blusinhas.
3: A medida provisória que acaba com a cobrança já chegou ao Congresso Nacional e agora será analisada por deputados e senadores. No Senado, a decisão do governo dividiu opiniões entre parlamentares. A reportagem é de Marcela Diniz.
4: Na época de sua criação, a equipe econômica do governo Lula argumentou que a tributação de 20% nas compras de pequeno valor protegeria o varejo nacional. Para o líder do governo no Senado, senador Jax Wagner, do PT da Bahia, a medida provisória é fruto de reavaliação interna, que considerou maior o prejuízo das famílias consumidoras do que a arrecadação com a taxa das blusinhas.
5: Na minha opinião, pela avaliação que o governo fez, a arrecadação não foi tão significativa quanto se imaginava e prejuízo, principalmente para as famílias mais humildes do ponto de vista financeiro, ou seja, que não tem tanto poder aquisitivo, foi muito grande.
4: O senador Efraim Filho, do União da Paraíba, aponta prejuízo à produção nacional e defende emenda de compensação.
6: Quem sabe a gente pode fazer uma emenda na medida provisória para que a mesma condição que está sendo dada para as compras internacionais seja dada também às empresas nacionais, às empresas brasileiras.
4: A MP que permite o fim da taxa das blusinhas será analisada primeiramente por uma comissão formada por deputados e senadores.
3: Com edição de Paula Groba e trabalhos técnicos de João Lira, o Jornal do Senado fica por aqui. Acompanhe agora as notícias da Câmara dos Deputados. Boa noite.
2: Boa noite e até amanhã.
7: 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Câmara aprova marco legal para o transporte público coletivo urbano.
8: Plenário cria regime especial de tributação para entidades desportivas.
7: Deputados modernizam a lei das sociedades anônimas do futebol.
8: Boa noite. O plenário da Câmara aprovou projeto que deixa claro que as sociedades anônimas de futebol não respondem por dívidas antigas dos clubes. O repórter Marcelo Larche explica a nova lei.
9: A Câmara dos Deputados aprovou o projeto que muda as regras das chamadas sociedades anônimas do futebol, conhecidas como SAFs. Esse modelo foi criado em 2021 para permitir que clubes de futebol se transformassem em empresas com entrada de investidores e gestão mais profissional. O projeto foi apresentado pelo senador Rodrigo Pacheco, do PSD de Minas Gerais, também autor da lei original que deu origem às SAFs. Uma das principais alterações é deixar claras as responsabilidades do clube original e da empresa criada. A SAF não responde automaticamente pelas dívidas antigas do clube, a não ser quando isso for definido em contrato. Ao mesmo tempo, o projeto cria mecanismos para ajudar no pagamento dessas dívidas. Parte das receitas da SAF, como uma parcela do faturamento e dos lucros, deverá ser destinada ao clube original para quitar débitos anteriores. O texto também traz mudanças na gestão dessas empresas. Passa a ser obrigatória a presença de membros independentes nos conselhos e aumenta a exigência de transparência com divulgação de atas das reuniões e da lista de acionistas. Outra medida é a exigência de que administradores estrangeiros tenham um representante legal no Brasil, responsável por responder a processos na justiça. O projeto ainda prevê que as SAFs desenvolvam programas sociais e educacionais em parceria com escolas públicas, usando o futebol como ferramenta de formação. Mas o trecho que exime as SAFs de se responsabilizarem pelas dívidas dos clubes, com exceção daquelas acordadas entre as duas partes, foi criticado pelo deputado Bongás, do PT do Rio Grande do Sul.
10: Diz o seguinte: a Sociedade Anônima de Futebol não responde as obrigações, exceto quando as obrigações que lhe forem expressamente transferidas. Então, se um clube anterior não transferir

0: escolheu expressamente a situação de delito que tinha em relação a um jogador de futebol, por exemplo, que não foi feito o seu pagamento devido, a SAF não tem responsabilidade com isso. Mas isso nós não podemos aceitar.
1: Relator da proposta, o deputado Fred Costa, do PRD de Minas Gerais, afirmou que as mudanças fortalecem o modelo das SAFs e ajudam a atrair investimentos para o futebol brasileiro. Ele diz que responsabilizar as sociedades anônimas por dívidas antigas dos clubes é um risco para o investimento nas empresas esportivas.
2: Se um clube mal gerido tiver mais uma vez dívidas de milhões e milhões administrando-se um clube de lazer, por exemplo, a SAF vai ter que se responsabilizar? Isso é uma tremenda aberração. Isso é uma insegurança jurídica descabida, onde ninguém vai querer investir no futebol.
1: O projeto que atualiza as regras das sociedades anônimas do futebol, depois de aprovado pela Câmara e pelo Senado, seguiu para a sanção presidencial e já pode virar lei. Da Rádio Câmara de Brasília, com informações de Daniela Lessa, Marcelo Larcher.
3: Esporte. Os deputados também aprovaram um regime tributário especial para clubes esportivos sem fins lucrativos. A repórter Daniela Lessa acompanhou a votação.
4: A Câmara dos Deputados aprovou o projeto que cria um regime tributário especial para associações esportivas sem fins lucrativos, como clubes que mantêm equipes de futebol, vôlei, natação e outras modalidades. O projeto foi apresentado pelo deputado Roberto Duarte, do Republicanos do Acre, e cria o chamado RETAD, um sistema simplificado para o pagamento de tributos federais, estaduais e municipais. O novo regime será opcional e valerá para entidades esportivas certificadas ligadas aos movimentos olímpico, paralímpico, clubístico e educacional. Os clubes poderão recolher vários tributos em um único pagamento mensal, com cobrança de 5% sobre a receita bruta. Esse percentual reúne impostos federais, a nova contribuição sobre bens e serviços, a CBS, e o imposto sobre bens e serviços, o IBS, criado pela reforma tributária. Entre as receitas que não entram no cálculo dos tributos estão doações, recursos de loterias, patrocínios incentivados e contribuições pagas por associados. Na prática, o projeto cria para os clubes associativos um modelo parecido com o já existente para as SAFs, as Sociedades Anônimas do Futebol. As SAFs funcionam como empresas, enquanto muitos clubes tradicionais continuam organizados como associações sem fins lucrativos. Segundo o relator da proposta, deputado Dr. Luizinho, do PP do Rio de Janeiro, a reforma tributária poderá aumentar a carga de impostos desses clubes tradicionais, criando diferença de tratamento entre os dois modelos. Ele destacou também que os clubes poderão reduzir parte do imposto devido caso invistam em modalidades olímpicas e paralímpicas além do futebol, desde que mantenham pelo menos 6 modalidades esportivas diferentes.
5: Se a dedução fica condicionada à comprovação de investimento contínuo e da participação regular em competições oficiais de âmbito nacional ou internacional, de no mínimo 6 modalidades olímpicas ou paralímpicas distintas do futebol.
4: O deputado Luiz Lima, do Novo do Rio de Janeiro, defendeu a proposta, destacando a importância dos clubes na formação do esporte brasileiro.
6: Se a gente vê o Grêmio Náutico União, se a gente vê o Corinthians, o Pinheiros, se a gente vê o Sport Recife, se a gente vê os clubes aqui de Brasília, são eles que levam os atletas olímpicos, são eles que fazem as equipes esportivas. Então esse projeto é muito oportuno, porque eu vou repetir, no Brasil a base esportiva é realizada nos clubes.
4: O projeto que cria um regime tributário especial para associações esportivas sem fins lucrativos seguiu para análise no Senado. Da Rádio Câmara de Brasília, Daniele Lessa.
3: Segurança Pública.
7: Márcio Gerri, do PCdoB do Maranhão, defende o programa Brasil contra o Crime Organizado, lançado pelo governo federal. Ele explica que o plano prevê ações integradas entre os entes federados, inteligência policial e combate ao financiamento do crime.
8: O deputado sustenta que o fortalecimento das instituições de segurança é essencial para reduzir a violência e conter a influência do crime organizado. Márcio Gerri ressalta ainda a importância da cooperação entre os três poderes para fortalecer o enfrentamento às facções criminosas.
7: Na opinião de Sargento Gonçalves, do PL do Rio Grande do Norte, o programa do governo de combate ao crime organizado não é eficaz porque prioriza medidas de desencarceramento. Ele acrescenta que a flexibilização de punições enfraquece a atuação das forças de segurança.
8: Sargento Gonçalves também questiona o investimento de 11 bilhões de reais na área, ao afirmar que parte dos recursos viria de empréstimos do BNDES e de fundos já existentes. Para ele, a crise de violência no Rio Grande do Norte reflete falhas nas políticas de segurança adotadas pelo PT.
7: Já Benedita da Silva, do PT do Rio de Janeiro, celebra o lançamento do programa Brasil contra o Crime Organizado e defende os investimentos do governo federal na segurança. Ela ressalta que a iniciativa prevê recursos e ações articuladas para enfrentar as facções criminosas.
8: A deputada observa que o programa foi construído em diálogo com governadores e autoridades da segurança pública. Benedita da Silva entende que o fortalecimento das polícias e o combate ao suporte financeiro das organizações criminosas podem contribuir para reduzir a violência no país.
7: Luiz Carlos Raul, do Podemos do Paraná, questiona a demora do governo federal para lançar um programa de combate ao crime organizado. O deputado ainda alerta que a maior parte dos investimentos consiste em empréstimos que deverão ser pagos pelos estados.
8: Na opinião de Luiz Carlos Raul, o governo prioriza estratégias eleitorais em vez de soluções estruturantes para o futuro do país. O parlamentar responsabiliza gestões petistas pelo aumento da violência e pelo endividamento da população.
7: Heloísa Helena, da Rede do Rio de Janeiro, defende mais investimentos em políticas sociais e ações de prevenção à violência em áreas vulneráveis. Ela observa que a ausência de políticas públicas permanentes facilita o recrutamento de crianças e jovens pelo crime organizado.
8: Para Heloísa Helena, nenhum governo brasileiro investiu de forma adequada no fortalecimento das polícias e em políticas sociais eficazes. A parlamentar acredita que a vulnerabilidade social favorece a cooptação de jovens pelo narcotráfico.
7: Fernando Rodolfo, do PRD de Pernambuco, assinala o início dos trabalhos da Comissão Externa sobre a Exploração Sexual Infantil durante a campanha do Maio Laranja. O deputado aponta o aumento dos registros de estupro de vulnerável como sinal de falhas no sistema de proteção.
8: Fernando Rodolfo cita casos recentes de violência sexual contra crianças para defender uma atuação mais firme do parlamento. Ele explica que a comissão temporária vai apurar denúncias e promover audiências públicas para sugerir medidas de enfrentamento à exploração sexual e ao tráfico infantil.
9: Transportes.
7: A Câmara aprovou um marco legal para o transporte público coletivo urbano. O repórter Antônio Vital acompanhou a votação.
10: A Câmara dos Deputados aprovou o projeto que cria uma rede única e integrada de transporte público coletivo, envolvendo o governo federal, estados e municípios. O projeto, que já passou pelo Senado, cria um marco legal do transporte público coletivo urbano, com inovações como gestão compartilhada, previsão de recursos no orçamento para cobrir os custos de gratuidades e tarifas reduzidas, metas de universalização e transição energética, além de transparência sobre custos e fiscalização. De acordo com o relator da proposta, deputado José Priante, do MDB do Pará, a integração física, operacional e tarifária é essencial para o aumento da oferta e para a melhoria da qualidade do serviço prestado à população. O projeto também separa a tarifa cobrada do passageiro da remuneração da empresa de ônibus, que ficará vinculada ao cumprimento de metas de desempenho e qualidade. A medida pretende evitar que o usuário arque com custos que não estão relacionados diretamente com a prestação do serviço. Da mesma forma, ao prever que gratuidades e descontos devem ser cobertos por recursos do orçamento, a medida impede a transferência desses custos aos demais passageiros. O projeto inicial chegou a prever regras para a criação de tributos locais para financiar o transporte, mas esse trecho foi retirado depois de críticas de diversos partidos, como o Missão e o Novo. Para o deputado Gilson Marques, do Novo de Santa Catarina, criar uma legislação única para o transporte coletivo urbano de todas as cidades não vai melhorar o sistema atual. Já o deputado Kim Kataguiri, do Missão de São Paulo, disse que o projeto não facilita a entrada de novas empresas de ônibus no setor e dificulta a operação de empresas de transporte por aplicativo ao exigir o regime de permissão no lugar da modalidade de autorização, mais simples, em vigor hoje.
11: O texto acaba com esse regime e exige, no mínimo, um regime de permissão que hoje não está sendo exigido pela NTT para esse transporte, principalmente por meio de aplicativos de ônibus interestaduais. Na minha avaliação, esse é um modelo que ajuda a quebrar um transporte que hoje é menos previsível, tem uma tarifa mais cara e tem ônibus de menor qualidade do que hoje são prestados por aplicativos.
10: O texto inclui diretrizes de sustentabilidade, como a redução dos impactos ambientais do transporte e o incentivo à modernização da frota com tecnologias mais limpas. O projeto foi defendido pela maioria do plenário. Para o deputado Hildo Rocha, do MDB do Maranhão, a proposta prevê repressão ao transporte ilegal, moderniza o sistema e favorece os municípios.
12: Nós temos que reconhecer que o transporte público em quase todas as cidades é um verdadeiro caos. Ônibus velho, ônibus sucateado, não tem horário de saída nem de chegada, não tem respeito aos usuários, mas tudo isso porque há, de fato, uma falta de interesse por parte dos municípios de bancar o déficit que existe, o déficit tarifário.
10: O projeto que institui um marco legal do transporte público coletivo urbano seguiu para a sanção presidencial e pode virar lei. Rádio Câmara de Brasília, com informações de Daniele Lessa, Antônio Vital.
9: Desenvolvimento regional.
3: De acordo com Jorge Araújo, do PP, o governo da Bahia enfrenta dificuldades nas áreas de segurança pública, saúde e infraestrutura. Segundo o parlamentar, o aumento da violência na capital e no interior ampliou a sensação de insegurança no estado.
7: Jorge Araújo também acusa o governo da Bahia de fazer promessas sem apresentar resultados concretos. O deputado cita problemas na regulação da saúde, critica as condições da BR-324 e questiona o andamento das obras da ponte Salvador-Itaparica.
9: Política.
3: Jorge Sola, do PT da Bahia, denuncia o que considera uso político da decisão técnica da Anvisa sobre o recolhimento de lotes de detergente fabricados por uma empresa de doadores da campanha de Jair Bolsonaro em 2022. Ele pede o fim dos ataques a órgãos de fiscalização.
7: Para Jorge Sola, o discurso de perseguição política e o incentivo ao uso de produtos interditados ignoram riscos à saúde, demonstram irresponsabilidade da oposição com a vida dos brasileiros e visam apenas encobrir denúncias de corrupção e falhas em privatizações.
9: Justiça.
3: Érica Cocai, do PT do Distrito Federal, associa integrantes do campo bolsonarista ao caso do Banco Master e defende o aprofundamento das investigações sobre irregularidades financeiras. Segundo ela, documentos e diálogos divulgados pela imprensa apontam relações políticas e econômicas entre investigados e aliados do ex-presidente.
7: Érica Cocai também critica o financiamento de campanhas e operações financeiras envolvendo agentes públicos e privados ligados ao Banco Master. A deputada cobra a punição dos envolvidos no que ela classifica como um dos maiores escândalos financeiros do país.
3: Padre João, do PT de Minas Gerais, apoia a decisão do STF de suspender a lei da dosimetria e critica iniciativas para alterar a legislação. Para ele, é inaceitável que mudanças aprovadas pelo Congresso possam beneficiar condenados por crimes graves e investigados por tentativa de golpe de Estado.
7: O deputado também elogia a atuação do governo federal na área de segurança pública e defende mais participação da União no setor. Padre João pede ainda mais emendas parlamentares e apoio das prefeituras para a compra de equipamentos policiais para o Estado de Minas Gerais.
9: Turismo.
3: Os deputados aprovaram dedução do imposto de renda para doações ao setor de turismo. A repórter Maria Neves explica quais são os limites.
13: Aprovado na Comissão de Constituição e Justiça da Câmara dos Deputados, projeto que permite deduzir do imposto de renda doações e patrocínios para incentivar o turismo, seguiu para análise do Senado. Pela proposta, tanto pessoas físicas quanto empresas poderão descontar do tributo devido até 100% do valor doado e até 75% do investimento em patrocínios a atividades turísticas. Autor da proposta, o deputado Felipe Carreiras, do PSB de Pernambuco, argumenta que o turismo representa uma atividade relevante para a economia porque permite a entrada de capitais de forma mais rápida que outras formas de investimento. Além disso, ressalta que o setor tem potencial para criação e manutenção de empregos, geração de renda e indução do desenvolvimento regional. Felipe Carreiras explica como o projeto, se for aprovado também pelo Senado e entrar em vigor, poderá beneficiar o setor de turismo.
14: No mundo é o setor que mais gera emprego e agora o setor turístico poderá fazer a reforma em equipamentos turísticos, publicidade institucional de regiões de interesse turístico, poderá patrocinar festas e eventos de atividades turísticas, poderá patrocinar feiras, convenções, promoção de programas para propiciar a detecção de desenvolvimento de novos potenciais turísticos, capacitação de mão de obra de interesse turístico e obras de infraestrutura turística. Ou seja, toda a cadeia produtiva do setor será beneficiada com essa lei histórica.
13: Ainda de acordo com o texto aprovado, as doações serão limitadas a 1% do imposto de renda devido no ano. Além disso, as pessoas jurídicas não poderão descontar doações e patrocínios ao turismo na apuração do lucro real. O projeto ainda proíbe incentivos a atividades desenvolvidas pelo próprio contribuinte doador e o uso dos recursos recebidos para pagamento de gastos com pessoal ou de encargos sociais. Quem receber doações ou patrocínios que podem ser deduzidos do imposto de renda deverá comunicar os valores arrecadados aos Ministérios do Turismo e da Economia. Também ficarão obrigados a apresentar demonstrações financeiras anuais certificadas por auditores independentes e comparecer do Conselho Fiscal. Da Rádio Câmara de Brasília, Maria Neves.
7: Eduardo Bismarck, do PV, comemora a realização do 10º Salão do Turismo, que aconteceu de 7 a 9 de maio no Centro de Eventos do Ceará, em Fortaleza. O deputado lembra que essa é a primeira vez que o Nordeste recebe o evento.
3: Eduardo Bismarck ressalta o potencial da região no turismo, com geração de emprego e oportunidades que impactam diretamente no comércio local. Ele também aponta que o evento fortalece a circulação de recursos na economia ao reunir empresas, trabalhadores, visitantes e representantes do setor.
7: Termina aqui o Jornal Câmara dos Deputados com trabalhos técnicos de Everson Urani e apresentação de José Carlos Andrade e Luciana Vieira. Uma boa noite para você.
3: Uma ótima noite. A Voz do Brasil volta amanhã.
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2: Juventude FM informa a hora certa.
3: 22:56.
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Muito obrigado. 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
1: Juventude FM informa a hora certa.
2: Meia-noite e um minuto.
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0: Ajuda aí, Eugênio Avelino. 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

0: Vamos lá.
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Mas essa canção aqui que eu vou cantar, eu faço questão de cantar muitas vezes agora, porque ela ficou muito tempo assim, engasgada na garganta. É uma canção que eu fiz com o Vandré em 68. Ela ficou censurada muito tempo, esse tempo todo. Finalmente ela foi desencantada por uma paraibana, né? E eu vou cantar agora para poder registrar assim, de outra forma. Mas essa canção, assim, eu faço questão de cantar nesse sentido, assim, porque esse tempo todinho eu pelejei para cantar. Várias vezes que eu fazia disco, toda vez eu botava na relação do disco para censura, e nunca era liberado, né? Finalmente foi e eu não consegui gravar. Agora eu vou conseguir gravar com vocês, tá? Vocês aí? Não. Aliás, vocês podem até ajudar nesse vocalzinho bonitinho, né?

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2: E é pra tirar o pé no chão. Vai, galera!

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1: 1 hora e 48 minutos.

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1: Ei, Luciano, vamos fazer essa galera sacudir?
2: Vambora, Zezé!
1: O que, que tá faltando então, Luciano?
2: Tá faltando alegria, mãozinha pra cima e todo mundo na maior felicidade.
1: Então quer ver todo mundo na contagem da alegria com a gente? Todo mundo!

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1: 2:03.
2: Olha, gente!

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1: 2:18.
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1: 2 horas e 32 minutos.

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1: Duas horas e 45 minutos.

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1: 2 horas e 58 minutos.

0: Ó, muito obrigado, viu, bicho? Participação mais do que especial.
1: Obrigado você, Léo. Valeu, grandão. Toda a mão que a gente tiver junto. Vai ser música e latinha na mão.
0: Com fé em Deus. Vamos lá.

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2: 3:11.
3: Beleza, hein, Ivete?
4: Oh,
3: dá pra sacudir nessa?
4: Se dá.
3: Oi, Ivete. Tá com medo de mim, é?

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1: 3 horas e 25 minutos.

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1: 3 horas e 39 minutos.
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1: 3 horas e 50 minutos.
2: Levanta a mão pra cima e bate palma, galera!

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1: Juventude FM informa a hora certa.
2: 4 horas e 3 minutos.
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2: 4 horas e 49 minutos.

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1: Juventude FM informa a hora certa.
2: 5 horas.
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2: 5 horas e 9 minutos.

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5 horas e 58 minutos.

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2: 6 horas e 1 minuto.
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1: Vamos nessa. Bom dia, são 6h26. 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
1: 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Vamos lá então, viu? Abraço, Zé Bibi. Bom dia, meu amigo Zé Bibi. Alô, Avelar, acorda, Avelar. Vamos com ele, viu? Aqui, ó, Daniel. Estamos tocando em frente. Porque acorda cedo e madruga, Deus ajuda, né, cowboy?

0: pra você, Zezé de Camargo, Luciano, Câmara e Capim, pra Zé de Bibi, sua esposa Giovana, seus filhos aí, no restaurante Joia, na Zacaria Júnior, com o Santo Antônio, tá sempre ouvindo a gente. Grande abraço, querido, bom dia, ótima sexta-feira, sextou, grande abraço, é só alegria, né? Sextou é alegria, emoção, felicidade, mais um fim de semana que chegou, né? Falar com ela aqui. Falar com meu amigo, tá ligado com a gente, logo cedinho, quem acorda cedo, madruga, Deus ajuda, né, cowboy da gata? É, meu filho, mas primeiro falar com Dona Josefa, tá na linha aqui, Dona Josefa. Bom dia, bom dia, bom dia, Dona Josefa. Bom dia, Dona Josefa. Tudo bem, querida?
1: Bom dia, minha amiga de Santana, que Deus te abençoe.
0: Amém, nós.
1: Bom dia. Já precisa todos ouvindo. Desculpa aí da juventude da FIEM. Um abraço.
0: Abraço.
1: Abraço.
0: Amém, nós. E bom fim de semana para a senhora, toda a família. E a Erika Eclésia também ouvindo a gente. Pessoal aí também do Santa Terezinha. 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Vamos lá aqui falar com ele, viu? Agora falar com ele, rapaz. Falar com ele aqui, ligeirinho, meu amigo cowboy da gata. Quem acorda cedo de madruga, Deus ajuda, né, meu cowboy? E é verdade, viu? Não durma, não. Eu não cochilo. Tem que ser assim, ligeiro. Acordou, tem que trabalhar. Na labuta. Vamos lá, cowboy.
2: Bom dia, Ed Santana e ouvintes do Alvorada Santana.
0: Bom dia, bom dia.
2: Rádio Juventude FM, 100% comunitária. Gostaria de escutar uma atuada aí com a Amada Disse, qualquer um, oferecer ao Lau Curujão, Genivaldo Mercante, Guri Eletricista, ao Jorge Rodão, que é ouvinte seu, a Dona Gibene Povatanca, o Assuero da Pestaçone, Dona Dolores.
0: Certo.
2: E ao Bicho do Mato e a todos. É muita gente, Dona
0: Cláudia. É muita gente.
2: É madruga, Deus ajuda, já tô na luta.
0: Tamo na luta, vamos embora.
2: O Tono aí, o Sozinho aí. Hoje o sol não tá preguiçoso, não.
0: Tá não, tá legal.
2: Tá lindo, maravilhoso. Valeu, Edson Santana.
0: É, valeu, cowboy da gata. Segura, papai. 6h43. Vamos lá, então, viu? Não esquece não, viu? 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

0: 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Vamos lá então, viu? Que agora cedo, madruga, Deus ajuda. Tem quem tem amado disso? Eu me tornei o quê? Um sofredor apaixonado, solitário. Ei, papai. Bom dia, 6h45. Alô, Avela na Horta. Mesmo mandando de Braulina, Corsa Pelone, Limoeiro, no Sítio Marianas. Alô, Wilson, Eliseu, Dona Verinha, Dona Maria José. Etinho, Adilson, bem-vindo, Dona Josete.
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0: Que linda música, Bruno Marrone. Quando você quiser, ao vivo pra você, também rolou eu me tornei um sofredor com o amado Dilson. Alô, cowboy da gata, bom dia, meu querido. Muito obrigado, coração, viu, pela companhia de sempre. Nosso abraço todo especial. Minha amiga Dona Elisa, bom dia, Dona Elisa. Aquele abraço especial pra senhora. Tudo bem, Dona Elisa? Bom dia, bom dia, bom dia, Dona Elisa. Bom dia. Bom dia, Dona Elisa.
1: Bom dia, meu amigo Ed Santana.
0: Tudo bem?
1: Gostaria de ouvir a música com o milionário José Rico.
0: Certo, parece para quem?
1: Viva a Vida. Ofereço para Edésio, Viana e Alice, Edith, Dulce do Sindicato, Helena Vieira, Comadre Everada Raide Flocores, Marlene Professora, Maria Lisboa, Raimundinha de Miguel, Neuza de Pipi de Jardim Campo Novo, Chico Riacho Piedade, Rosa de Carlinhos, Hugo Elois, Avelar da Horta, Valdina do Loyola. E para Zezé e Lucinha, na Caraíba. Muito certo. Obrigado.
0: Valeu, querido. Um grande abraço.
1: Deixa bom dia. Um bom final de semana.
0: A nós sempre. Tchau. Bom dia. Tchau, tchau. Viva a vida. Agora são 6 horas mais 52 minutos. 6:50

0: É isso aí, gente boa. Viva a vida!
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0: Até as 8 horas, aqui na sua 104.9.

0: meu dengo, vem cá, neguinho gostoso, cheiroso, hein? Ei, meu denguinho, vem pra cá, mendiguinha. Agora são 6 horas 59 minutos, 6h59. Bom dia, alô Zazi. Zazi é no seu seriado, Marcos Cereais. 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É com o seu Zazi. 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Abraço, Zazi. Obrigado, coração. Vim pela companhia de sempre aí, curtindo uma Alvorada Sertaneja aqui na 104.9. 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Volta já, já, já.
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4: 7 horas e 3 minutos.
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1: Olha a hora, são 7:16, 7:16, Alvorada Sertaneja, apoio cultural da Lavamp, Lavanderia, atenção Lagarto. 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Grande abraço. 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Alô, Reinando, alô, Yasmin, alô, Rodrigo. Grande abraço, bom dia. 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Alô, Fernando de Miúdo. 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Domingo, não, domingo, né, Fernandinho? Grande abraço, querido. É box quê? 19 a 10. É por aí assim, né? Desses dois, né? Box 19, é? Não sei. Tem que dizer, né, filho? Liga aí, viu? 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
1: 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Bom dia. Christian Ralph, cheiro de shampoo. São 7:21 e 7:21. Bom dia, mamãe Helena Vieira. Alô do sindicato. Bom dia, papai David Pastel. 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

0: Ei, música linda, hein? É, Christian Ralph, cheiro de shampoo, no Alvorada Sertaneja, no apoio cultural, no apoio especial da Lavamp e Lavanderia, tá bom? 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Bom dia. 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Mamãe Helena Vieira. Mamãe Helena Vieira tá por aqui. Mamãe Helena Vieira. Benção, mãe Helena Vieira. Benção, mãe.
1: Meu querido filho Hebe Santana. Bom dia.
0: Bom dia, mãe.
1: Bom dia mesmo. Mando um bom dia para meu grande amigo, guri eletricista, cowboy da gata, a Sueres da prestação. A você, tio Marcado de Fera, Genivaldo mecânico, Luiz enfermeiro. Para meu prezado, índio implacador, vai para os meninos do Mercadinho Santinho, que estão sintonizados. Zé Raimundo, no Jardim Campo Novo. A você, Micael, no Loyola. Os Boiolas, no Corralinho. Dulce, do Sindicato. Elísia e Edilza, na Horta. A Dona Maria Corrêa e Dolores. Gilbene no Povoado Tanque, Thelma Forrozeira. A você, meu lindo, meu grande amigo, minha grande amiga Everalda, a rainha do folclórico, Maria dos Perfumes, Maria do Caminho Sem Terra. A dona Inês e o esposo no Urubutinga, eles que não desligam o rádio. A Dolores e Dó, aqui na feira, neste momento, acabaram de ligar para mim. Já falou com o Ed? Não, vou falar agora.
0: Vou falar agora. Muito bem, mãe.
1: A todos vocês que estão nos ouvindo, vai o carinho de Helena Vieira.
0: Bom dia, mãe. Abraço. Bom fim de semana. De muita luz e graças e glórias, né? Muito bem. Ô, dona Josefa, diz aí o que a senhora quer de novo. Diga aí, dona Josefa. Bom dia, dona Josefa.
2: A minha família aí é de Santana, que muito eu tirei bem. No dia das mães. Só faltou outro que está trabalhando.
0: Tá muito
2: que
0: bem.
2: Não mora aqui mais eu.
0: Muito bem.
2: E eu tive que pedir a Isaú, o nome da Juventude FM aí.
0: Foi, pediu?
2: Porque eu passei a semana toda só lá.
0: Ah, já achou.
2: Lhe ouvindo e sem poder mandar
0: pronto,
2: áudio
0: é isso,
2: pra você.
0: Pronto, achou eu. É, dona
2: Deus
0: Maria.
2: Te abençoe, um
0: Deus
2: abraço.
0: Deus abençoe sua família, viu? Com muito amor e carinho aí, prosperidade. Vamos lá então, viu? Até às 8 horas tem pra você, ó.
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0: Aqui na Juventude. Beijo a mãe, dona Vera, lá no Brejo. Vando chegou, viu, mãe? Tranquilo, em paz, viu? Rony Mota com Zezé Camargo Luciano. Quase um homem. Bom dia, 7h28.

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da música aí com o Daniel, tocando em frente. Bom dia. Agora são 7h36. Olha só, viu? 7h36, ótima sexta-feira. Hoje é dia 15. Hoje é aniversário. Hoje é aniversário hoje? Tá aniversariando hoje? Tá? Tá, né? Então, a minha amiga Helena. Bom dia, Helena. Alô, Edivaldo. Helena, hoje tem bolo, viu, Helena? Hoje tem bolo na casa de Iraci, viu? Tá fazendo 15 anos hoje, Iraci. Minha cunhada Iraci. Gente boa demais. Deus abençoe, minha cunhada. Saúde e paz pra senhora e dá pra senhora, viu? Você merece demais. Tudo de bom na sua vida. Deus abençoe. 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Me mata, vá, filha, me mata de uma vez. Eita, saudade. Bom dia, meu amigo. Ele, demais. Ô, oh, demais. Vai matar de uma vez, não, filho. Deixa isso não, viu, papai? Se cuida, meu filho. Se cuida, filho. É o segurança aí de Manuel. Ô, oh, amigão.

Chitão Chororó, se Deus me ouvisse. Bom dia, 7h43. Alvorada até as 8 horas, lembrando que às 8 horas tem ele, viu? Tem ele, Zé Augusto Corretor. Depois tem a Dilma, tem Jair Silva. Meio dia tem ele, viu? O bolo é grande com o PP. É o PP. Viu, B.O.? Eita! Viu, B.O.? Viu, B.O.? É brincadeira, viu? Olha, lembrando que amanhã às 6 horas tem ele, viu? Tem o nosso amigo Abel Costa com Tradição Sertaneja. Alô, Chico Riacho. A Dona Piedade. Obrigado, coração, pela sintonia. Aí tá sempre ouvindo a gente. A turma aí do a turma do clube aí do né? Aí da Páscoa Menor, né? É, do mercadinho aí, né? A turma do mercadinho. Aquele abraço carinhoso, viu? Olha, olha, olha só, viu, pra você. 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

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Meu amigo Hamilton, da oficina de bicicleta 13, bom dia. 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Parcelaria do Davi, Papai Davi, aquele abraço. Bença, Pai Davi. Nas filas da Fudora 317. Tem bar, tem restaurante, lanchonete. Pastel do Davi, Papai Davi, aguardo por você. Vamos lá então, 7h45, Rick Renner, Instante Mágico. Bom dia! Bom fim de semana! Abraço carinhoso!

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5: 7 horas e 55 minutos.
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1: Oito horas e dois minutos, Rádio Juventude FM 104,9, fazendo a diferença. E a partir de agora, você vai ouvir o programa A Hora do Corretor, que é a sua revista diária de informações imobiliárias. Eu quero mandar um bom dia a cada um que está com o rádio ligado.

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4: Oito horas e cinco minutos, Rádio Juventude FM 104,9, fazendo a diferença. Quero mandar um bom dia a todos que estão sintonizados aqui na Juventude FM e, em especial, o programa Hora do Corretor. Eu quero mandar um bom dia para Micael do Loyola 2, para Suelo da Prestação, Fran do Lima, Dona Maria Garrincha no mercado, Renato e Vera, que hoje tem o arroz de galinha, o Paulo Vieira, na Rua de Simão Dias, o Quequel e o Wagner Paraquedista, a Dulce do Sindicato, a Nira, lá na Horta, a Noêmia, que é a irmã do Zé de Emílio, o Paulo Santana, essa turma maravilhosa, que estão sintonizados aqui conosco. Muito obrigado pela sua companhia, certo? Programa Hora do Corretor, que é a sua revista diária de informações imobiliárias. Programa Hora do Corretor, que é a sua revista diária de informações imobiliárias. Porque você quer comprar, você quer vender ou você quer alugar imóveis, você vai dar uma ligadinha no 999-860295 e falar com José Augusto, corretor de imóveis, que sou eu. Sou eu que estou aqui de segunda a sexta, nessa bancada, aqui na Juventude FM, levando essa comunicação até você, essa informação até você. Tá bem? Não sou o melhor corretor da cidade, não. Tem muita gente boa aí também e que merece todos os meus préstimos, meus colegas corretores, certo? Mas se você me procurar, eu fico muito grato. Amados ouvintes, eu quero mandar um bom dia para a Dona Nega, lá na Boa Vista, para o Nozinho Góes e Dona Elza, sua esposa, aqui na Rua São Vicente, o Borba de Paula, o Ricardo Cambista, o bicho do mato. Não é qualquer bicho, não, viu? É o bicho do mato. Também para o Naldinho, da sorveteria Damares. Esse pessoal que ficam sintonizados aqui conosco. Olha, você quer alugar um imóvel? 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Quero mandar um bom dia para a Fé.

Fernandinho da Elagarto, para o Totonho das Águas, o Edmilson Cabeleireiro, para o Nenê, o Marcos e o Eliel no Mercadinho do Santinho. Essa turma maravilhosa. Bira Júnior preparou as músicas hoje. Hoje só vamos tocar Amigos Lagartenses, não é verdade? Então, vamos de música, Bira Júnior, em seguida o apoio cultural.

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3: Oito horas e 20 minutos, Rádio Juventude FM 104,9, fazendo a diferença. E você está ouvindo o programa A Hora do Corretor. A Hora do Corretor é a sua revista diária de informações imobiliárias. Você quer comprar, você quer vender, você quer alugar imóveis, você vai falar comigo, José Augusto Corretor. Eu tenho a alugar, eu tenho apartamentos, quintinet, tenho. Eu tenho quintinet aqui na Avenida Leandro Maciel, aqui no centro de Lagarto. Tem apartamento para alugar na Praça Nossa Senhora da Piedade. E tenho apartamento para alugar no bairro Cidade Nova. Tenho casa à venda na rua José Ângelo, no bairro Queiroz. Linda casa à venda. Ela tem garagem, 3 quartos, cozinha americana, um lindo quintal. É uma casa que mede 6 por 23. Construção, não vou dizer nova, que não terminou ontem, mas é construção de 5 anos para cá. Não é nova? Então, eu tenho à venda também uma outra casa no mesmo bairro. Essa fica na Avenida De Janeiro Jonas. Ela mede 5,30 por 52. Ei, e ao lado, coladinha com a casa, tenho mais um terreno medindo 5 por 27. Eu tenho a venda na rua Elias do Peixe, uma linda chácara no bairro Cidade Nova. Linda chácara, medindo 17 de largura por 70 metros de comprimento. Na rua Elias do Peixe. Ali em frente, aonde existia o campo do César. Você já jogou bola lá no campo do César? É, todo domingo tinha muita alegria por ali. Então, nós temos essa linda chácara à venda. Na Avenida São José, ali em frente, onde funcionou a Faculdade Dom Pedro, eu tenho à venda um prédio. Lindo prédio. Prédio, ele é comercial e residencial. Ele mede, de construção, 8 por 30. 8 por 30. Ele tem uma área comercial e depois uma linda casa, uma linda residência. No primeiro andar, já foi iniciado a construção do primeiro andar, já está coberta. Faltando acabamento. Na travessa Raimundo Isaías, eu tenho à venda uma outra casa. A travessa Raimundo Isaías fica ali bem próximo do centro pastoral da Igreja Católica de Lagarto, certo? Eu tenho essa casa à venda, medindo 6,5 de largura por 27 de comprimento. E na travessa Presidente Kennedy, eu tenho uma outra casa à venda. 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E eu quero mandar um bom dia aos meus amigos do Clube dos Jovens. Clube dos Jovens, eita, aposentados, são eles: Barreto Cambista, Nelson da Sapataria, Zito Gato, que é o pai do Edi, senhor Nivaldo lá no conjunto Laudelo no Freire, Zezão da Equipe K, Ediberto da Caixa Econômica, Zé Lima da Bananita, é o Zé da Bananita, Aldemiro Fontes, Chico da Farinha, esse é irmão do padre Vasconcelos, Cícero do Los Guaranis, Fernando de Heráclito, Carlos Pimentel, que é o Carlos da Philips, Gilson dos Doces, que é no Novo Horizonte, André do Frigorífico, em frente ao Banese, Antônio Teles e João Bosco, seu irmão, Neo Paulista, neto de Zé Padeiro, que é o avô do Bira, Nenezão, meu garoto, Nelson do Trator, um forte abraço, Nelson do Trator, Raimundo Padeiro, Zezé, calma, calma, é Zezinho Vidraceiro, Zé de Bento, Louro Mecânico, Gesso, meu primo, Marciano Caminhoneiro, Everalda, a rainha do folclore, compadre Gilberto, Chico Ceará, é, Chico Ceará é o esposo da dona Valdeci, Antônio Chapista, é o coroa da lanche do cabelo branco, Emílio da Jackson de Figueiredo, Edson Ribeiro, Cristóvão Vasconcelos, Rosinaldo Fontes, o Mala, Clenivaldo lá em Caxias, Hélio Rodrigues no Riachão, Antônio de Lia, José Hilton Pintor, Salvador Taxista, Pipoca Cambista, Tino do DR, Charles do Fogão, Ataíde Pedreiro, Gilson da Doce Lá, Paulo Pescador, Rosalvo da Praça do Gomes, Zé Barata, Jorge Rodão, Emanuel Vaqueiro, essa turma que compõe o Clube dos Jovens Aposentado. E tem um caboclo, Luciano, dizendo que já está aposentado. Vamos lá, você vai ser passado por uma comissão organizadora para saber se você está aposentado, Luciano. Porque aqui só entra caboclo que tem mais de 70 anos. Eita, lista pesada danada. Eu, quando completar 5 mil anos aqui com essa turma, eu abro outra lista. Certo? Bira Júnior, vamos tocar Lagartense hoje, que é sexta-feira, Bira Júnior. Vamos de música, em seguida o apoio cultural.

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5: Oito horas e 37 minutos, Rádio Juventude FM 104,9. Amados ouvintes, eu quero registrar aqui uma nota da missa de sétimo dia do meu amigo Jodeclan Barroso da Silva, conhecido como Dida Pintor, Dida Chapista. Pois é, Jodeclan Barroso da Silva, seus familiares convidam para a missa de sétimo dia que acontecerá neste sábado, amanhã, dia 16 de maio de 2026, às 19 horas, no Santuário Nossa Senhora da Piedade, em Lagarto, Sergipe. Então, todos que estão nos ouvindo e queiram participar desse ato de fé cristã, será realizado amanhã, como eu já falei, às 19 horas, na Igreja Matriz aqui de Lagarto, no Santuário Nossa Senhora da Piedade. Então, estão todos convidados. Pois é, amados ouvintes, programa Hora do Corretor, nem tudo é alegria e é tudo vida. E a vida é feita de ciclos, de momentos. É, de momentos. Você está num momento com categoria 10, às vezes você está num momento com categoria 1. Isso, você não pode perder a fé no nosso Pai Celestial, que Ele é o Senhor de tudo, de tudo, de tudo, de tudo. Você muitas vezes aí fica valentão, dizendo, eita, eu posso, eu aconteço, eu vou à luta, mas para isso tem que ter, para você ir a essa luta,

tem que ter um Deus, um Deus. E sem esse Deus, você não vai a lugar nenhum. Tá bem? Quero mandar um bom dia para Naldinho Alfaiate, o rei das calças. O Wilson, sobrinho do amigo saudoso Nelson da Galinha. O Wilson é morador do Limoeiro.

Roque, Dona Valdeci, Irana Ufes, Maria dos Perfumes, Dona Neuza, Helena Vieira, Maria e Gerson, lá no Caldo de Cana, Edilza do Sindicato, Comadre Miralda e Dona Ângela, para o Geraldo da Farmácia, o Mala Cheia. Quero mandar um bom dia especial a Pedro. Pedro é um sapateiro. Alô, Pedro Sapateiro. Pedro, ele tem duas lojas. Tem uma em frente e o Farsoto, mas onde ele atende mesmo é na Praça Felino Fontes, ali coladinha com a Praça da Antártica. Você que já foi dançar forró de Hamilton Prata lá, pois está lá, o Pedro Sapateiro, viu? Pode levar o seu sapato que está com 80% de gasto, que ele vai deixar só com 20% de gasto. Novo ele não deixa não, mas deixa quase novo. É verdade. Verdade, verdade. E é ouvinte da Rádio Juventude FM. É, ouvinte da Rádio Juventude FM. Bira Júnior, vamos tocar mais uns dois forró e um apoio cultural. Vamos de música.

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3: Oito horas e 50 minutos, Rádio Juventude FM 104,9, fazendo a diferença. E você está ouvindo o programa A Hora do Corretor, que é a sua revista diária de informações imobiliárias. Amados ouvintes, no último bloco, eu anunciei aqui a missa de sétimo dia do nosso amigo Jodeclan da Silva Barroso. Ele era muito conhecido como Mestre Dida. Mestre Dida, que foi lanterneiro de automóveis, pintor de automóveis, pai do amigo Rusel, do amigo Jean, esposo da dona Aide, residente aqui da rua Dr. Laudelino Freire. Então, é amanhã, dia 16, às 19 horas, na Igreja Matriz, aqui da nossa cidade de Lagarto. Essa cidade maravilhosa, essa cidade linda. Eu vou me despedir de vocês hoje, nessa sexta-feira. Bira Júnior vai botar ainda umas três músicas aqui, só dos nossos amigos lagartenses. Hoje só tem direito a tocar no programa quem for daqui de Lagarto. É brincadeira. Mas eu gosto de homenagear os meus amigos de Lagarto. Mas antes disso, você tem que lembrar. Não esqueça da palavra mágica, que é gentileza. Porque gentileza gera gentileza. E a frase que eu deixo para você hoje é a seguinte, bem curtinha, mas cheia de sabedoria. Poucos homens pensam, atente bem, viu? Poucos homens pensam, contudo, todos têm opiniões. Dito isto, desejo uma ótima sexta-feira, um excelente final de semana e até segunda-feira com fé em Deus!

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3: 9 horas.
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0: Vitória.
1: Bom dia, 9:09, sexta-feira, 15 de maio, sextou. Opa, Juventude FM fazendo a diferença, 104.9. Para você é o melhor ouvinte, primeiras damas, a melhor ouvinte, o melhor ouvinte do mundo, porque você é Juventude. A galera que é jovem de coração, porque é Juventude FM que faz a diferença. E vamos começar dando bom dia para quem? Opa, para a galera que eu vi ontem e abracei e beijei e dei tchau. Luceli, Luceli, a querida do Ponto Banés ali pertinho do G. Barbosa. Romeu, o grande atleta Romeu. Opa, Romeu, a gente sempre se vê porque ele é morador

do Loyola, e eu sou moradora do Loyola também, conjunto Silvio Romero, tudo uma coisa só. E, Romeu, um abraço muito especial para você. Seu Tide já está aí, porque fugiu da empresa, viu? Eu estava vendo ele, e ele estava indo ali, sabe aonde? No Mercadinho Menezes, de Ofélia, e do nosso querido amigo Bispo. Ê, Bispo, que tem participação aqui na Juventude FM. Um abraço, seu Tide, um abraço, Bispo. Ah, Pedrinho Poeta, o rádio dele quebrou, mas ele falou que daqui a pouquinho já está ouvindo a Juventude. Derrubou o rádio no chão e levou para o amigo consertar. Opa, seu Pedrinho Poeta, daqui a pouco tá aí por aí a sua música. E quem eu falei ontem? Opa, com Dolores, Bicho do Mato e o marido de Dolores. Opa, marcamos um encontro. Vem quando para cá, para a Juventude? Dolores, beijo no coração. Você sempre ouvinte. Muito bom. Daqui a pouquinho a gente tem notícia também, uma préviazinha do programa de prefeitinho. É, a gente vai pegar uma prévia. Ai, vamos lá. Um abraço muito especial, que eu não sabia que era meu ouvinte. Júnior, eita, Júnior é do restaurante Deguste, a gente se encontrou ontem, eu amo Lagarto, ô cidade grande, maravilhosa, mas que todo mundo conhece, todo mundo. Júnior do Deguste aqui na Presidente Vargas, fui vizinha dele, isso, gente boa, um abraço a toda essa galera aí do Deguste, viu? Um abraço e bom dia, chega, vamos de música, com certeza, 9 horas, 11 minutinhos.

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2: 9:27, 9:27. Daqui a pouco a gente tem notícia, tá? Aquela prévia que a gente dá do programa de prefeitinho. 9:27, a gente vai, sabe de quem? Fafá de Belém, muito linda, muito maravilhosa. 9:27, Juventude, eu e você, na melhor.

0: reboco, né?
1: Sala de reboco. Pronto, legal demais essa turma aí.
0: Trio?
1: Trio Chamego do Forró. Bem-vinda, galera. Olha só, já tô aguardando a galera aí. Muito bom dia para você. Parabéns, Jailton.
0: Beleza, obrigado.
1: Beleza, você é o cara.
0: É por isso que a gente faz a diferença, né?
1: É.
0: É só
1: eu,
0: é todos nós.
1: Mas você é muito especial, Jailton. Você é muito especial, sabe que eu sou sua fã desde sempre. Bom, e falar em fã, notícia, bom dia.
2: Bom dia, Dilma. Bom dia a todos que estão sintonizados no Ligação 104 aqui na Juventude FM. Passamos aqui, né, para lembrar que ao meio-dia tem o Juventude Notícias com a Luísa Andrade, o prefeitinho.
1: Isso, e você hoje está cheio de notícia, quase não vem dar uma prévia para a gente.
2: É verdade, hoje está cheio de notícia, né? Entre uma das notícias, temos aí uma fase de uma operação que ocorreu lá no Rio de Janeiro, envolvendo aí o ex-governador do Rio de Janeiro, Cláudio Castro. Então, ao meio-dia, vamos ficar sabendo de tudo que ocorreu aí nas primeiras horas da manhã, e além de outras notícias aqui do Lagarto Sergipe, do Brasil e do mundo.
1: Muito obrigada. Que horas são?
2: Agora são exatamente 9h42.
1: Sucesso, amigo. Muito obrigada, viu? Até mais tarde,
2: até
1: então.
2: Até mais tarde.
1: Um abraço. Tchau, tchau. Beleza. E a gente vai de quem? Renato Terra. Opa. E vamos, que são 9h42. Valeu, Jailton.

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2: 9 horas e 57 minutos.
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0: Está começando a partir de agora o programa Sala de Reboco aqui pela Juventude FM. Muita música boa, arrasta pé, vamos lá e a fivela. Eita coisa boa, Sala de Reboco aqui na Juventude FM. Apresentação Jailton Silva e Rosinaldo Fontes. Eita coisa boa, larga forró no rádio bom, meninos.
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Muito bem, muito bem. Agora são 10 horas mais 10 minutos. Rosinaldo Fontes, olha nós aqui outra vez, né? Para apresentar o programa Sala de Reboco aqui nesta sexta-feira, dia 15 de maio de 2026. Estamos aqui, graças a Deus. Já agradecendo aqui ao nosso Pai Todo-Poderoso, né? Estarmos aqui mais uma sexta-feira, mais uma manhã, levando a boa música, levando a cultura nordestina aí para todos os lares, né? De Lagar, de Sergipe, do Brasil, do mundo. E agora, temos a honra de receber aqui o trio Chamego do Forró, Rosinaldo Fontes. Bom dia!

0: bom dia, Jair, tá Legião de Ouvita, Juvenal e o seu trio. Não é parada dura, não.
1: É o chamego do forró.
0: Tem o chamego do forró. Pensei que era parada dura, me atrapalhei, desculpa.
1: Chamegando tudo, viu?
0: Mas aí eu tava aqui comentando com os meninos aqui que essa tradição nossa, nordestina, de forró, uma palavra francesa, que vem do francês, mas o forró se tornou uma coisa tão boa que hoje se toca no país todo. Você vê um trio como o trio chama. Trio de Juvenal aqui, você tem uma ideia, você e ouvintes. Onde chegar é show, ninguém fica parado, ninguém fica quieto.
1: É verdade.
0: Porque é isso, eu tava comentando aqui com eles, que eles vão. Que agora aconteceu essa semana, através da Secretaria de Cultura de Aracaju, o 19º Fórum do Forró. Com a presença de Flávio José, Oswaldo de Carina e todo gente do pé da Paraíba, mas veio meio mundo de gente. E isso passa a segurar tradições e não deixar cair. Então é isso, Jair do Silva. E a sala de reboco veio para segurar isso aqui. E vai ter, além de Juvenal, vem muita gente boa por aí.
1: É verdade. Isso. Estamos aí. Para você aí, tá ouvindo a gente. O pessoal já aguardando esse programa todas as sextas-feiras.
0: Isso, falando aguardando, que já ligou para mim foi Tide, viu? Tide já ligou, disse, rapaz, vai começar com o Juvenal do Forró hoje.
1: É.
0: Juvenal vai pegar o macho, viu? Tá me dizendo aqui.
1: É verdade.
0: É. Rapaz, tem, aí o sofoneiro disse aqui que ele escolhe, só pega o macho vermelho.
1: É,
0: mas não sei
1: bota,
0: por quê.
1: Bota aí o microfone pra ele já dar o seu
0: bom. É, por isso
1: dia.
0: Que o microfone, então veio. Você botou certo, o microfone vermelho na boca dele, né? Que ele gosta.
1: Puxa aí. Pra,
0: vai, bora, Juvenal. Vamos lá.
1: Se defenda, Juvenal. Se
0: e
1: defenda.
0: Aí, Juvenal, não foi isso, não? Ele falou, foi ele aqui que falou.
2: Bom dia, meus ouvintes da Juventude FM. Pra mim é um prazer imenso ter com vocês aqui ao lado da gente. É, meu amigo Jailton Silva, né? E nosso amigo Reginaldo Fonte está aqui presente, todo cheio de poesia, entendeu?
0: Não é poesia, viu?
2: Eu
0: estou vendendo peixe ao preço que eu comprei.
2: Não. E aqui do meu lado está o Moreninho da Acordeon, esse grande safoneiro. Aqui de frente está nosso amigo João, grande ritmista. É, Zé Bombeiro também. O filho de Elias está ali presente.
0: É,
2: né? Evandro, nosso amigo Evandro.
0: Nasceu no Brejo.
2: Eu quero agradecer esse povo maravilhoso que está sintonizado na Juventude FM hoje, dia 15 de maio. Né? As aberturas dos festejos juninos começam logo aqui na Juventude FM.
0: Isso mesmo.
2: E aí a gente só deve agradecer a Deus esse convite que vocês fazem para a gente fazer essa abertura com o trio Chamego do Forró. E pra gente, primeiramente Deus, só devo agradecer a Deus e a todos vocês que participam desse evento maravilhoso, essa rádio maravilhosa. Mandar um abraço para meu amigo prefeitinho.
0: Isso.
2: Né? Esse é um fenômeno. Primeiramente Deus, se não fosse ele, nós não estávamos aqui se comunicando, fazendo essa festa maravilhosa para todos vocês. Eu vou mandar um abraço para esse pessoal que está sintonizado na Juventude FM. A sexta-feira, período da manhã, um trio Chamego do Forró, o autêntico forró petizão, diretamente de Lagarto para todo o Brasil. E a música que eu vou trazer para o título do trio Chamego do Forró é um arrastapé. Eu gosto de Maria, é o estilo da música.

0: Jailton Silva.
1: Forró bom danado, aqui trilha o chameu do forró nesta manhã de sexta-feira. O pessoal sempre ouvindo a gente, nosso muito obrigado aí pelo carinho da audiência. E o chameu do forró aqui, tocando muita música boa aqui na sala de reboco. Muito bem, e aí, Juvenal? Vamos que vamos, né?
0: O homem jovem está aí. Pronto. Quero agradecer primeiramente a Deus, por toda a saúde que ele dá a gente, à disposição, para a gente fazer os festejos juninos com a fé em Deus, para todo esse povão maravilhoso que curte o autêntico pé de serra, né? Lagarto, toda a cidade que gosta de fazer os autênticos pé de serra. Para a gente é um prazer imenso fazer esse maravilhoso programa de hoje.
1: Beleza, vamos lá, vamos que vamos, né? Isso, vamos tocar forró no ar do povo.
0: Isso é muito gostoso, né?
1: É bom demais.
0: E nós estamos já no clima dos festejos juninos, no mês de maio.
1: Isso.
0: É 15 de abril, já chegando já o...
2: Maio?
0: Mês de maio, meu filho. Já estamos já no clima do São João.
1: É 15 de maio já, né? Hoje é 15 já.
0: É 15, né, meu jovem? E a música que nós vamos trazer agora para o trio que chama do forró, Puxa o Fole, Filho de Rapariga. Você gosta, né?
1: Essa é boa, essa é boa. Pode ficar sentado mesmo, Moreninha, porque aí já você já canta e já cobra aqui.
2: O coral também. Tá pegando certinho, né, o instrumento?
1: Tá, beleza. Mas pode ficar sentado mesmo que sai beleza também.
2: É isso aí. Então, eu vou dar também meu bom dia a todos vocês que estão presentes. E Jailton Silva, é um maior prazer a gente estar aqui mais uma vez esse ano.
1: É nosso, viu?
2: Né? E agradecer também ao nosso grande amigo aqui, que é o filho do nosso grande amigo Eládio,
1: Evandro.
2: Evandro.
1: Isso.
2: E Evandro, um abraço para você, um abraço para o menino que...
1: Rosinaldo Fontes.
2: Reginaldo Fontes, né? Isso. Esteve aqui com a gente também. E mandar um abraço também para a Thelma Forrozeira, mandar um abraço para o Lourival Mendes, mandar um abraço para todos os meus amigos forrozeiros. O Reginaldo está chegando aqui agora, né? Está chegando mais uma vez. E a gente também agradece a ele. E vamos agradecer também ao Nelson Sanfoneiro, que é sanfoneiro e consertador de instrumento. Um abraço para ele, o grande forrozeiro. Valdeno Dineia. E a todos os meus amigos forrozeiros.
0: Atenor
2: Nunes,
0: né?
2: O Galeguinho, né?
0: Nosso amigo Cícero Guarani.
2: O Cassinho também, Cassinho, grande sanfoneiro e tecladista. E agradecer a todos vocês.
0: Nosso amigo Cássio Júnior também.
2: É isso aí, Juvenal. E eu também só tenho que agradecer a todos vocês e dizer que o forró está pegando, gente. Olha, a gente tem que ser assim. Tem que ser unidos, os forrozeiros têm que ser unidos. Nós somos pé de serra, nós estamos no Nordeste. E o Nordeste é forró, triângulo, sanfona e zabumba, né? A gente tem que fazer um forrozinho assim, aquele forrozinho pé de serra, todo com pretozinho. E vamos deixar desse preconceito, porque eu não estou queimando banda assim de forró, nem isso, nem aquilo outro, não. Eu quero dizer a vocês que o forró original é o forrozinho pé de serra. É aquele que a gente toma a nossa cervejazinha, toma o nosso quentão na beira da fogueira, como a sua espiga de milho assada. É bom demais, né, Reginaldo? Uma conjica, uma pamonha, um quentão. Olha como é bom, né? A gente com as nossas famílias ali, todo mundo fazendo aquela festança. E vamos se ligar no forró e dizer a vocês que prestigie a gente, que a gente merece tocar forró para vocês. E vocês valorizem todos nós que somos forrozeiros. Quero agradecer a todos vocês. Juvenal vai cantar mais um ou quer que eu cante?
0: Eu vou passar o começo da agenda do trio Chamego do Forró, né? E aí...
3: Só pegando esse raciocínio aqui de...

0: aqui. Ele falou uma coisa, eu, como eu digo sempre, eu não sou contra o sucesso de ninguém. Quando eu vejo um lagartense, o Sérgio Pando, em outros ritos de sucesso, parabéns.
1: Claro, né?
0: Mas acontece que nós temos que fazer o nosso, o tradicional, o forró que é nosso.
1: Isso.
0: Porque o trio, vocês, onde vocês chegaram, eu estava comentando até nos canais, onde vocês chegaram em qualquer lugar hoje, não é de Sérgio, dentro do lagartão, desse do estado. Não precisa dizer nada a ninguém. Começa a tocar e você daqui a pouco você vê o povo tudo se balançando. Então, porque corre na veia dos nordestinos o forró tradicional, o trio pé-de-serra. É lembrar do velho Luiz Gonzaga, do Jacques do Pandeiro, de um Flávio José, de um Elba Ramalho. Bom demais, rapaz. Então é com vocês agora.
1: Eu quero mandar um abraço para o nosso amigo Silval, da lanchonete aí. Nando, a gente faz aquele lanche gostoso e saboroso, né? Ele dá um brinde. Para todos nós que chegam aí, toma aquele cafezinho, come aquele pastel. Né? E aí é muito bom a gente ter esse espaço maravilhoso para todo dia que a gente chegar aí no centro da cidade, nós ter o lugar da gente participar e lanchar aquele lanche bem gostoso e saboroso.
2: Olha, nossa amiga Thelma Fouseira, manda uma hora aqui, vamos ouvir.
3: Bom dia, Jailton Silva. Já estou aqui curtindo esse forró maravilhoso. Essa sala de reboco maravilhosa de todas as sextas-feiras, meu irmão. Ô, coisa boa! Manda forró pro povo, Juvenal do Forró! Um abraço, meu amigo Zezinho, meu amigo João do Zabumba, meu
4: muito
3: amigo
4: obrigado,
3: Rosinaldo
4: Thelma.
3: Pontes. Tô aqui na escuta, capinando aqui, gadanhando aqui um mato que arranquei do sítio. Um abraço para todos vocês e bota forró no raio do povo.
4: Muito bem.
3: O patrão quer ibope, mas o povo quer forró. Então forró no raio do povo. Um abraço, minha gente. Beijo para todos.
4: Outro, Thelma. Outro para você e sua irmã, viu, a galega.
1: Isso, essa é Thelma. Quero agradecer o carinho que você tem pelo trio Chamego do Forró, né? Quero abraçar todos os pessoal aí da Cidade Nova, Barro Vermelho, Coqueiro, né? Alto da Boa Vista, no dia 7, se Deus quiser, de junho. Trio Chamego do Forró está aí, abrilhantando essa festa aí no Alto da Boa Vista. E eu quero mandar um abraço para meu amigo Carlinho, vereador do povão aí do Alto da Boa Vista, e que está fazendo esse evento maravilhoso com o nosso amigo Jair. E é nosso Trio Chamego do Forró, Rogério Rio e nossa amiga Aline, grande cantora, que está nesse evento maravilhoso, dia 7 de junho, aí no Alto da Boa Vista. Nós estamos fazendo esse forrozão e a quadrilha parece que está vindo de Aracaju para abrilhantar mais ainda esse povo maravilhoso do Alto da Boa Vista. Eu quero mandar um abraço para minha esposa, Ana Silva, meus filhos, Júnior, Alexandre, minha filha, Leda. Esse povão que fica sintonizado no programação da juventude, aí na distribuidora, aí do Alto da Boa Vista, nosso amigo eu me esqueci até do nome agora, que está curtindo esse som maravilhoso. Nossa amiga Lia, Tonho Som, né? Meu amigo Agenor. Esse pessoal maravilhoso, meu amigo Aliberto, Nito. Um abraço para todos vocês. E a música que traz para o Tito agora, Puxa o Fole, Filho de Rapariga.

0: volta, Forró Bom da Gota. Muito bem, muito bem. Para você que está ouvindo a gente aí, o nosso muito obrigado. É, abraçando aí a toda a turma, nossa amiga Helena Vieira, tá aí na sintonia, já passei. É, quando eu vinha lá ali que eu deixei a moto na oficina, quando eu vinha, contei com a Helena Vieira lá, que eu já vou sintonizar, viu?
1: E isso é bom, isso é bom.

0: nossa amiga Helena Vieira.
1: Jailton, eu quero que você me prepare aquela vitazinha de parabéns, né? Que tem um amigo da gente que está completando idade nova hoje, uma criança, uma jovem criança, Valmar Moniz.
0: Olha, brincadeira.
1: Criança, está completando 70 anos hoje.
0: É, brincadeira.
1: Então quero Valmar, desejar do fundo do meu coração.
0: É o carnavalesco?
1: É o carnavalesco, sim, o baiano. Do fundo do meu coração, parabéns, felicidade, muitos anos de vida.
0: Esse é que nem você, carnaval entende, né?
1: É, que Deus o proteja e ilumine. E mantendo sempre sendo esse amigo, um paizão também, um excelente marido. Um abraço para dona Neide. E tudo de bom, vamos. Felicidade, muitos anos de vida. Agora, se tiver uma cervejinha, chame eu e Jailton, viu? E o trio. Mas não é o Parada Dura, não, viu? É trio chamego do forró, viu, vamos lá.
2: Parabéns.
1: É isso.
2: Parabéns. Parabéns pra você.
0: Muito bem.
1: Aí, vamos lá. Olha aqui esse trio, que não é o Parada Dura, eles não bebem, não, viu? É tudo devagarzinho, um copinho. O copinho dele é aqueles canequinhos de meio litro, viu? É porque eles, para não ter trabalho, tá botando toda hora. Né, Jailton?
0: É verdade.
1: Valeu, Valmar Moniz.
0: Muito bem, vamos que vamos aí, sala de reboco. Abraçando a turma e nosso amigo Beto Isaí. Ô, Reinaldo, liga esse rádio, vê se tá me ouvindo lá pelo outro. Tá ouvindo aí, beleza? Tranquilo? Nada? Ô, rapaz, beleza. Tá bom, então.
1: Eu tô aproveitando também, eu quero mandar um alô pra Léo, meu primo, lá. Léo e sua esposa Rosa, em Itabaianinha. Adriana, forrozeira e boiadeira. Boiadeira, como é que tá o nome? Rapaz, a mulher que... boia, né? Boiadeira, né? Rapaz, vou convidar ela. Jailton, eu devia aparecer fazendo isso, tá me relembrando o Cizinho Mariano.
0: É.
1: Na cidade de Itabaiana é muito bom e eu acho sempre bonito. Quando, olha, você que toca acordeão, você tem uma ideia, acha a coisa mais linda. Quando eu tô na televisão, que eu sou, eu não fico em nenhum canal, eu fico em vários, que tem um bando de retardados que só assiste certo tipo de coisa, e só é na Globo. Mas aí eu vejo uma mulher tocando sanfona, uma mulher dirigindo aqueles carrinhos pequenos, aquelas carretinhas. Mas tem muita gente que acha que é da mulher para o homem, só muda o sexo. Eu digo todo dia, a mulher é mais inteligente do que o homem. Mecânica, pedreira, tem tudo hoje, mestre de obra, engenheira civil, tudo. Porque aí, você vê aí, você pega na audiência, aí você pega e vê uma mulher fazendo o que você faz. Pô, é bonito demais. Então é isso, Jailton. Vamos segurar nosso forró pé de serra.
0: É verdade.
1: E hoje esse trio aqui, isso vai ter uma feijoada. Onde é quem gosta de feijoada? É João, né? João falou feijoada hoje, olha.
0: Então
1: na casa de Juju.
3: É, na casa de Juju.
1: Vixe, que é Juju. Rapaz, Atenor é que ele chama. É Atenor ou Lourival que ele chama de Juju?
3: Atenor, tô cheio de armário.
1: Ah, Juju. E agora por quê? Agora explique. Quero que explique ao ouvido. Por que Juju?
3: Eu quero saber, amigão. Tem diferença de Juvenal pra Juju?
1: Bom, tem. Porque Juju vem ver nem nada, ele nada.
3: Ah, aí você tá falando muito enrolado, rapaz.
1: A Juju é carinhoso.
4: E ele adora quando a gente chama ele de Juju.
1: Vixe,
3: vocês
1: estão
3: falando muito enrolado.
1: Será
3: vocês...
1: que é parente de Valmar ou é Jair? Ah, Juju. Atenor, tá no vinho, né, Atenor?
0: Tá.
1: Parabéns, Atenor. Batizou. Juju, vamos chamar agora. Vamos daqui a pouco com Juju.
0: Vamos lá, então, né? Deus chameio do forró aí. Muito forró.
3: Mandar um abraço para o meu amigo Bastião aqui, aqui na,
0: o Nivaldo,
3: na loja.
0: Né? É o Nivaldo.
3: Caixa Ideal. Pessoal está sintonizado no Autêntico Forró Pé de Serra, com o trio Chamego do Forró. E já vou ligar o rádio para curtir vocês tocando. Então, a gente agradece o carinho de todos vocês. Muito prazer, carinho. Mandar um abraço também para nosso amigo Toninho, irmão do final Jair, está aí no Alto da Boa Vista, que ele é fã do Autêntico Forró Pé de Serra. Ele gosta do forró.
4: Nosso amigo Levi, né?
3: Levi, nosso amigo Levi.
4: Léo
3: nosso amigo
4: Santo,
3: Léo Santo.
4: Tonho do Som.
3: Ginaldo do Acordeão. Nosso amigo é Multa. Grande
4: isso,
3: músico
4: bom.
3: Também. Gente, nosso amigo Vânio, aí do 13, grande cantor.
4: Zé Alves.
3: Zé Alves do forró. Essa semana eu encontrei com o Zé Alves.
0: Luiz
3: também.
4: Essa turma boa aí do Bal Vermelho.
3: Manda um abraço para nosso amigo, aquele bicho que chama Tempero. Sabe quem é?
4: Cocoro.
3: Cominho, rapaz. Campo do Crioulo. Grande
4: Cominho.
3: Cantor, né, Moreninho?
4: É isso aí, Pixinho.
3: Cantor Marragenta aí. E fazendo aqueles forrozão. Que ele é fã
4: Reginaldo,
3: de...
4: Reginaldo, graça. Jailton está ali só atenção. Jailton está atenção.
3: Nosso amigo Dora, do Campo do Crioulo.
4: É
3: nosso amigo

Antônio Canaro, todo esse pessoal maravilhoso aí do Campo do Crioulo, um abraço. Meus parentes, meus primos aí, um abraço para todos vocês aí do Campo do Crioulo. Eu só agradecer a Deus e a vocês que curtam o trabalho da gente. E

0: de amiga, Thelma Forrozeira.
1: Thelma Forrozeira.
0: Ela tá,
1: rapaz,
0: na escuta, né?
1: Tá na escuta do programa.
0: Ela tá com um grupo bom, né, rapaz?
1: Tá,
0: com o Manuel.
1: Formou um grupo agora.
0: Né? É isso aí.
2: Vamos chamar ela para cantar aqui também.
0: Parabéns,
2: viu,
0: Thelma? Com esse grupo. O Manuel é uma pessoa que ele sabe se destacar com o acordeon, né?
1: É. Mas não é bom de fole.
2: Ô, Juvenal, oba. Quem quiser contratar o Chameu do Forró, diga aí.
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0: Casamento,
1: batizado.
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1: 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Dançar é fazer física.
0: Não vamos... É bom demais.
1: Não vamos parar.
0: É isso aí, convidado.
1: Não vamos parar, não, porque a gente para.
0: Ferruja.
1: Ficou todo duro. E a gente dançando, está movimentando as energias do corpo, os nervos. E aí fica feliz. Agora, trazendo nosso amigo Moreninho, esse grande safoneiro, puxando esse fole maravilhoso. E João batendo esses abusos. E Juvenal no triângulo.
0: Chame.
1: Comentando a festa. Falar nisso em festa, é dia 5, se Deus quiser, nós estamos fazendo aquela festona maravilhosa. Dia 7, dia 19, dia 27 e dia 5.
0: Na fazenda do nosso amigo Tietê.
1: Mandar um abraço para minha amiga Neném. Um abraço especial para aquela...
0: Duduca,
1: especial. Até convidei Duduca, mas ele parece que não pode vir.

0: peguei.
1: E aí,
0: peguei,
1: tu pegou aqui também? Aí, não tá faltando, o Evandro. Mas os garotos gostam de pegar, né?
2: É.
1: Reginaldo também não fica por baixo, não. Ave Maria, pro Reginaldo. É, e nós vamos ficar sem o

0: Eu não tenho culpa. Se Reginaldo pegou esse grilo, Juvenal tá chorando aqui.
1: Eu não. Quem tá chorando é seu amigo João.
0: É, Frando não gosta de grilo, de jeito nenhum, Reginaldo. Né, Vando? Jailton também. Não, ele adora. Adora.
1: Como Pintadinho, é o nome?
0: Pintadinho, meu
1: Pintadinho
0: filho.
1: Pintadinho gosta, rapaz.
0: Pintadinho, você atrás de um grilo, eu vou dizer, viu? Você faz que nem aqueles meninos quando pega aquela tanajura, né? Pega a tanajura, bota ela naquele palito e ela sai só rodando. É isso aí, gente! Cadê as palmas? Cadê as palmas, rapaz? Vamos bater palma.
1: É isso aí, major.
2: É, mas esse grilo fez raiva, viu?
3: Muito beleza, bem. Beleza. Jair, muito bem.
2: Ô, Jailton.
3: Ah.
2: E o grilo?
3: O nosso som aí, tá ouvindo agora? É, para aí, tá. Baixa isso aí pra ver. Tá ouvindo legal aí agora? Tá ouvindo aí? Tá ouvindo aí, beleza?
2: Tá bem baixinho.
3: Tá bem baixinho, é?
2: Baixo.
3: É,
2: tá baixo demais.
3: Muito bem, tá certo.
2: É, não tem condições não ainda. Esse pintadinho aí, só quando eu vi o grilo, ficou nervoso.
3: É, muito bem,
2: então,
3: tá
2: gente,
3: certo.
2: Fique pensando no grilo não, viu?
3: Vamos que vamos aí.
2: É, então, olha. É. Agora, Juvenal. Juvenal e Moreno do Acordeão. Você tem uma ideia, essa ó, Juvenal, essa música relembra muitas coisas. Viu?
4: É, rapaz, isso é uma,
2: isso
4: música.
2: É uma música antiga, uma música boa. Peguei no grilo dela. Agora tem gente que não gosta de pegar do grilo, né? Eles têm medo, morde, sei lá.
4: João é o seguinte, João, ele finge que gosta do grilo, entendeu? Mas, olha, tá vendo? Ele diz que adora.
2: É, adora.
4: E o coraçãozinho, eu não adoro.
2: Ah,
4: né, João?
2: Será?
5: Um grilinho cantando, aí ele fica que nem geladeira, sabe?
2: Sim.
1: João, né, João? Fala nisso, João Moreno, mandar um alô para nosso amigo Peido, motorista, que anda com o trio Chamego do Forró, para todos os eventos maravilhosos, todas as viagens que a gente que precisa, é só ligar para Peido. Peido tá na hora para fazer aqueles hotéis. É, para toda hora. Nosso amigo Peido, um abraço para você e toda a sua família. E aí, a gente só deve agradecer esse pessoal maravilhoso, né? E falar nisso, eu quero...
2: Eu acho que também tá nos ouvindo, que eu tenho certeza, Dulce do Sindicato.
1: Ah, minha amiga Dulce do Sindicato, ela adora.
2: É isso.
1: Ela gosta. Eu gosto, rapaz. Isso. Quem é que não gosta do autêntico forró pé de serra? Só aquele que não tem ouvido para escutar,
5: toda,
1: né?
5: Toda vez que ela me vê, ela diz, Zezinho, toque a música Dama de Vermelho, olha. Então, vamos tocar a Dama de Vermelho para ela.
2: Com certeza, uma homenagem à Dulce do Sindicato, a minha amiga Dulce. É porque ela pegou essa fama, porque até o

o cabelo era pintado de vermelho. É uma questão, eu acho que a gente deve fazer as coisas que gosta. E o Zaqueu, aí se tornou a dama de vermelho. Então vamos lá, dama de vermelho para a Dulce do Sindicato.

0: Muito bem. Vamos tomar um cafezinho, vamos ao apoio cultural e a gente volta já pra gente estar encerrado aí no forró aqui no Sala de Rebolo, tá bom? A gente volta já.
1: Toma um cafezinho, né?
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4: 11 horas e 2 minutos.
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0: Ô menino, me traz aí duas folhas de lixa pra eu remendar os pés do povo dançando numa sala de reboco ao som da sanfona de Dominguinho.
1: Jailton Silva.
2: Aí, seu Bruno.
1: Rosinaldo Fontes.
3: Parece muito bem, tá ouvindo agora, Rosinaldo Fontes aí, beleza? Tá ouvindo legal agora? Tá ouvindo legal aí? Tá? É, rapaz. Tá ouvindo legal? Agora, beleza. Vamos lá, Osnaldo Fontes.
4: Daqui agora a discussão, viu, Jair?
3: Uh-huh.
4: Um arrasta-pé que vai cantar em homenagem a Juju aqui, viu?
3: Ah, yeah. É? É o forró do Juju,
4: um
3: é?
4: Um pouquinho o reto, o BG.
3: Forró do Juju.
4: Vai um coisa, BG.
3: Pronto, vamos lá.
4: Aí, agora vai ser... Qual é a música de Bajuvenaco? Qual é o nome da música? Oh. Dez Mulheres para um Homem, como é?
3: Não dá pra ouvir.
4: Você.
5: Eu que vou cantar.
4: É pra ele, pra ele, pra Juju.
5: Eu vou cantar O Homem com 10 Mulheres.
4: É O Homem com 10 Mulheres, olha.
3: É isso, muito bem.
4: Depois você canta a sua, Juju.
5: Pronto.
4: Tá bom, Juju?
3: Vamos tocar mais umas duas pra gente encerrar. Daqui a pouco tem o Juventude Notícias.
4: Juju, ele fica alegre, né?
3: É.
4: Então vamos lá.
3: É um shotzinho agora.
4: O raio do povo.
3: É um shotzinho agora, um shot legal. Vamos lá. Eita, segura o forró, menino. Alô, pessoal aí do Jardim Campo Novo ouvindo a gente. Alô, minha querida Dilma aí ouvindo a gente. Bom dia.
4: Ô, Jailton, tira o BG todo que tá...

0: Ô, Reinaldo.
1: Oi.
0: O Reinaldo tá lembrando do tempo da L.
1: É isso aí. Era um tempo maravilhoso. Todo final de semana, sexta e sábado, era aquele forrozão. Tira o chamego do forró. Tava

0: É isso aí, gente! Final de programa, favorito acordeão, combinado do forró e João Zabumbeiro.
1: Beleza, rapaz! Muito bom, viu?
2: Muito bom, né,
1: Raimundo? Bom demais, bom demais. Encerrar com essa música aí, muito
2: bonita.
1: Pena
2: que o tempo é muito rápido, né? Mas
1: aí, graças a Deus, a gente agradece.
2: Muita gente relembrou muitas coisas boas.
1: Isso.
2: Como o Moreno aqui do Acordeão falou da Atlética. A Atlética, a Sessão Atlética do Lagarto, a L. Quantas matinês teve de forró, de tudo. Tinha matinê lá de tudo. E eu presenciei muitas. Então, é isso que eu digo, quando eu sempre falo, Juvenal, que você vai ouvir uma música. Todo mundo tem uma coisa ali que você vai lembrar ouvindo aquela música.
3: É.
2: Isso faz parte da história de cada um ser humano que existe nessa terra maledita. Então é isso, Juvenal, João e Moreno do Acordeon, Jair, te ouvintes.

0: até sexta-feira. Sexta-feira vem por conta da atração, outro forrozeiro. Porque aqui a gente somos... É porque o povo fala do baiano, mas eu não sou baiano, sou saipano. Mas eu defendo o que é meu. E um forró desse que a gente acabou de ouvir é maravilhoso. Então, um abraço de todos e até sexta-feira, se Deus quiser. E ele quer, Jair do Sul.
1: Beleza, quero agradecer aí.
0: Ô, tem a feijoada de João, viu, Jair?
1: É, né?
0: Olha, na casa de Juju!
1: Então, obrigado, Juvenal. Deus abençoe você. Muito obrigado pelo carinho da confiança de estar aqui.
2: Obrigado, meu amigo Jair Silva, mais uma vez. A gente tem esse lindo programa maravilhoso. É, no clima dos festejos juninos, a gente só deve agradecer a Deus e todos vocês. Nosso amigo prefeito, um abraço. Isso. E breve nós estamos de volta, se Deus quiser. Diga, com aquele forró, né? Um autêntico forró pé de serra.
1: Mais uma vez, diga o telefone para contato, né?
2: É, isso aí, meu jovem. 96-58-48-60. 96-58-48-60. Liga nesse número, falar com o Juvenal do Forró, esse moreno simpático sou eu, o gatão da banda, entendeu?
1: Beleza.
2: Juvenal do Forró.
1: Isso, muito bem. Valeu, Juvenal, muito obrigado, viu? Falou, meu filho. Valeu.
3: Ô menino, me traz aí duas folhas de lixa pra eu remendar os pés do povo dançando numa sala de reboco.

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3: 11 horas e 50 minutos.
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0: Atos 12, 3. Hoje é sexta-feira, 15/5/2026. A partir de agora, o lagarto para, só para ouvir o prefeitinho.
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0: Técnica Jailton Silva, na produção Evandro Santos. 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
0: E vamos para as principais manchetes do dia.
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0: Anotem aí na marca da exclusividade.
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0: Polícia Federal amanheceu na porta do ex-governador do Rio de Janeiro, Cláudio Castro. Alguns ex-secretários do Rio de Janeiro também estão na mira da Federal no

Federal no Rio de Janeiro, que atingiu de cheio o ex-governador Cláudio Castro e ex-secretários da pasta. Daqui a pouco, neste programa. OAB de Sergipe entra no caso do advogado lagartense, acusado de estupro da própria cunhada. Taxa do lixo é obrigado ser cobrada pelos municípios. Tribunal de Contas do Estado de Sergipe vai agir contra os municípios que não aprovarem a taxa. Vereador não gosta de taxa. Já foi para aprovar na gestão de Hilda, ninguém aprovou. Bolo grande, agora é o Tribunal de Contas que quer que aprove. É lei. Sob pena dos prefeitos serem punidos. Já já eu comento sobre o assunto. Ministério Público publica resultado do concurso público aqui em Sergipe. Lagarto versus Sergipe amanhã aqui no Barretão. Os clubes que já estão nas oitavas de finais da Copa do Brasil. Segunda-feira, grande anúncio dos convocados para a seleção brasileira. Matérias do esporte daqui a pouco neste programa. Prefeitura de Lagarto mudou de hoje para segunda-feira o anúncio da festa do Festival da Mandioca. Seria hoje no final da tarde no Shopping Center Zezé Rocha, mas prefeitura anuncia que o evento que vai anunciar as bandas do Festival da Mandioca será segunda-feira, 8 da manhã, no Mercado de Lagarto. O que realmente aconteceu com alguns produtos da marca IP? Saiu agora há pouco uma decisão, vai poder ou não continuar no mercado? Mulher é flagrada com cocaína aqui em Lagarto. Polícia Federal bloqueia bens de sergipanos acusado de desvio de recurso em uma escola estadual em Aracaju. A terra tremeu em três cidades de Sergipe. Onde aconteceu o terremoto? Porque os detalhes daqui a pouco neste programa.

0: outras manchetes serão debatidas a partir de agora, aqui, no meu, no seu e no nosso. 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
1: São 12 horas e 11 minutos, 12 e 11, Jailton Silva. Acabo de receber a informação do meu querido amigo Narciso, da Autoescola Direção Certo, organizador do Forró dos Namorados no Parque Zezé Rocha, que os ingressos, as mesas, já vendeu tudo. E viva Deus! Graças à colaboração desta emissora, deste programa. Bota aí o anúncio, Jailton Silva, que estava rodando e a partir de agora não vai rodar mais, porque era o intuito de ajudar a vender as mesas.

0: já vendeu tudo. E o forró vai acontecer. É hoje, é? Bota aí.
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0: Falo sim, meu querido Jailton Silva, quando são precisamente 12 horas e 13 minutos. Amanhã, dia 16, é sábado. E se comemora uma data importante. É o dia do gari. O gari é aquele que vive nas ruas, na porta da sua casa, na praça do seu bairro, fazendo a limpeza. Uma folha que cai, um lixo que é jogado, quem recolhe são os nossos garis. E eu fui buscar, Jailton Silva, uma matéria de extrema importância, dedo de prosa. 16 de maio é o dia do gari. 16 é amanhã, mas a nossa homenagem já vem hoje.
4: É muito bom andar numa calçada limpinha ou sentar no banco da praça, debaixo da sombra, sem lixo espalhado ao redor. Ou ainda curtir um domingo de sol numa praia em que, na areia, só tem areia.
5: É claro que um pedaço de papel, uma sacola plástica e uma folha seca que estão no meio da rua não saem sozinhos do chão e entram na cesta de lixo, né? Alguém faz esse trabalho super importante.
4: Essa pessoa é o gari, um profissional que merece todo o nosso respeito e que faz a limpeza das cidades. Já pensou como estariam as nossas cidades sem o serviço dos garis?
5: Esses profissionais merecem nossos agradecimentos todos os dias. E reserve uma homenagem especial para este sábado, 16 de maio, que é o dia do gari.
4: Pois é, amanhã, gente. Você sabe a origem do nome gari? É uma referência ao francês Pedro Aleixo Gari, que há 150 anos, em 1876, se tornou dono da primeira empresa de coleta de lixo nas ruas da cidade do Rio de Janeiro.
5: Naquela época, na segunda metade do século XIX, quando os cariocas queriam que as ruas fossem limpas após a passagem dos cavalos, eles chamavam os garis. E o nome pegou.
4: Avançando para o século XXI, o gari pode trabalhar na varrição de ruas, na limpeza de praias e de parques e na coleta de sacos de lixo de casas e empresas, entre outras atividades.
5: Então, se você sair de casa hoje ou amanhã, é bem provável que encontre um gari na rua. Agora a pergunta é, além de dar um bom dia, como você pode mostrar consideração ao gari?
4: A primeira coisa é não jogar lixo no meio da rua. A gente sabe que nem sempre uma cesta de lixo está por perto, mas isso não serve como desculpa, né, gente? Para a falta de educação, que é sujar a cidade.
5: Mas o respeito ao gari não envolve só deixar o lixo na cesta. Inclui pensar na reciclagem, separando corretamente cada categoria. Papel, metais, plásticos e vidros devem ficar em cestas separadas.
4: Aí fica mais fácil o reaproveitamento. Outra cesta deve ser reservada para os restos de comida e demais resíduos orgânicos.
5: E se você precisar descartar uma garrafa ou um copo quebrado? É bom embrulhar esses objetos cortantes antes do descarte. Tudo para evitar que o gari se machuque na hora de recolher o lixo.
4: O que dizer de seringas?

0: usadas e medicamentos vencidos. Esses itens nunca, nunca devem ser jogados no lixo de casa, e sim num posto de saúde ou numa farmácia onde existem embalagens adequadas para isso.
1: É, o fato é que, por causa da correria do dia a dia, nem sempre damos o devido valor ao trabalho feito pelo gari.
0: Infelizmente, na maioria das vezes, eles passam despercebidos como se fossem invisíveis, mesmo usando uniforme de cor laranja em boa parte das cidades, como aqui em Brasília.
1: Pelo trabalho importantíssimo que fazem, os garis merecem, em todos os 365 dias do ano, a nossa consideração e respeito.
0: Vale muito. Muito dar um bom dia, vale muito oferecer uma água gelada, um cafezinho quando eles estão na nossa rua, e vale demais jogar o lixo no lugar certo.
1: É, são maneiras de darmos nossos parabéns aos garis.
0: Pois é, palmas então para os garis que tornam as nossas cidades muito mais limpas, agradáveis. Amanhã é o dia do gari, mas se hoje você vir algum gari aí por perto, na sua rua, na sua cidade, já aproveita e já fala do dia dele amanhã, dá um bom dia especial, valoriza esse profissional, porque seria das nossas ruas e cidades sem esses profissionais, né?
1: O trabalho do gari tem tudo a ver com saúde, né? Com higiene, é muito importante para todo mundo aí o trabalho do gari. Vamos dar um bom dia, dar um copo d'água, como a gente disse aqui, dar um lanche, olha, e no final do ano, aquela caixinha de Natal pra galera, é muito legal.
0: Vale demais. Parabéns ao gari.
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4: Parabéns aí antecipado a todos os garis. Amanhã comemoramos o seu dia e eu tenho visto a alegria, né? No semblante dos garis. Eles trabalham com tanta alegria, com tanta vontade, né? Só passa pela gente sorrindo, alegre, feliz. A gente está dirigindo, quer passar o carro do lixo que está recolhendo ali na sua frente, né? Eles vão devagar e tal, aí ele ajeita até para você passar, dá um até de agente de trânsito, né? São muito legais ele. Tem uns dois ou três aí que vivem nas redes sociais fazendo vídeos através do Instagram. Eu gosto dessa garotada, eu gosto dessa turma da humildade. Parabéns, portanto, a todos os garis do Lagarto. Jailton Silva, missa de sétimo dia, comunicado e convite. Os familiares de Jodeclã Barroso da Silva, mais conhecido como Dida, convidam para a missa de sétimo dia, que acontecerá amanhã, sábado, dia 16 de maio, às 19h. No Santuário Nossa Senhora da Piedade, em Lagarto, na igreja matriz principal da Praça da Piedade. Portanto, comunicamos, né, com pesar o passamento do mestre Dida, e a missa de sétimo dia será realizada amanhã, 19h, na igreja matriz de Nossa Senhora da Piedade.
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4: Já se tornou rotina aqui nesse programa a gente anunciar que a Polícia Federal amanheceu na porta de alguém. Desta feita, nesta sexta-feira, dia 16 de maio, a polícia amanheceu na porta da casa do ex-governador do Rio, Cláudio Castro, de desembargadores e de ex-procurador, além de diversos ex-secretários do Rio de Janeiro. É para lá que eu vou trazer essa história. O que foi que aconteceu? O que fez de errado o ex-governador e seus asseclas do Rio de Janeiro? Vamos ouvir.
5: Primeiro, em relação ao que a gente já falou aqui do ex-governador Cláudio Castro, ele estava em casa quando a Polícia Federal chegou lá para cumprir um mandado de busca, não mandado de prisão. E estava junto com o advogado dele, Cláudio Castro. Alvos, além de Cláudio Castro, ex-governador do Rio de Janeiro. O desembargador afastado é Guaraci Viana. Outro alvo, ex-procurador do estado do Rio de Janeiro, exonerado por Ricardo Couto, atual governador interino, Renan Saad. Ex-secretário de Fazenda, Juliano Pascoal. ex-secretário de Fazenda, ou seja, chefe da Receita Estadual do Rio de Janeiro, do governo Castro, ele está cumprindo agora, a Polícia Federal está na casa dele, aqui em Jundiaí, interior de São Paulo, cidade aqui próximo, entre São Paulo e Campinas. O que temos de alvos até agora, informações confirmadas pelas autoridades, são esses, além do empresário Ricardo Magro, o ex-governador, ex-procurador-geral. Os cargos têm absoluta relevância aqui.
6: Embora...
5: É o chefe do fisco, é o assessor jurídico principal do governo, é o governador, porque a gente está falando, quando fala de Ricardo Magro, que ele conseguiu se tornar o maior devedor do país, esse título que, claro, ninguém deseja, mas é como ele é classificado pelas autoridades brasileiras há algum tempo, há anos. Ele está muito claro para os investigadores que ele comprou proteção. Comprou proteção do judiciário e também de agentes servidores dos estados.
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4: E ainda sobre esse caso, a polícia acaba de encontrar cerca de 500 mil, meio milhão em dinheiro, com um policial investigado neste BO lá no Rio de Janeiro. É para lá que eu vou. Vamos trazer a matéria.
7: A Polícia Federal encontrou cerca de 500 mil reais em dinheiro vivo na casa de um policial civil alvo de mandado de busca e apreensão nesta sexta-feira 15. O dinheiro estava escondido em caixas de sapato e foi apreendido em operação que também investiga o ex-governador do Rio de Janeiro, Cláudio Castro. A Polícia Federal deflagrou nesta sexta-feira a operação Sem Refino para apurar a atuação de conglomerado econômico do ramo de combustíveis suspeito de utilizar estrutura societária e financeira para ocultação patrimonial, dissimulação de bens e evasão de recursos ao exterior. As investigações apuram possíveis fraudes fiscais, ocultação patrimonial e inconsistências relacionadas à operação de refinaria vinculada ao grupo. Na ação, foram cumpridos 17 mandados de busca e apreensão e 7 medidas de afastamento de função pública nos estados do Rio de Janeiro, São Paulo e Distrito Federal, por determinação do ministro Alexandre de Moraes, do STF, Supremo Tribunal Federal.
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4: 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São 12 horas e 25 minutos. 12h25, vocês ouvem o programa Juventude Notícias pela sua Juventude FM. Aqui em Lagarto, uma mulher foi flagrada com cocaína durante um patrulhamento da briosa Polícia Militar Lagartense. Evandro Santos nos traz detalhes sobre o assunto.
8: Uma mulher foi conduzida à delegacia após ser flagrada com uma substância análoga à cocaína durante uma ação da Polícia Militar em Lagarto. Segundo as informações da PM, a ocorrência foi registrada na noite da última quinta-feira durante patrulhamento da Guarnição Tática 71 no bairro Estação. Os policiais abordaram duas mulheres que estavam em uma motocicleta em atitude considerada suspeita. Durante a revista, os militares encontraram com uma das abordadas uma substância semelhante à cocaína. Conforme a polícia, a suspeita assumiu a posse do material apreendido. Diante da situação, a mulher e a droga foram encaminhadas à delegacia plantonista de Itabaiana, onde foram adotadas medidas legais cabíveis. Direto da redação da Juventude FM, falou o repórter Evandro Santos para o Juventude Notícias.
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4: E vem aí mais uma taxa a ser cobrada em todos os municípios brasileiros. É a famosa taxa do lixo. Com o fechamento dos lixões, os lixos têm que ser levados, os resíduos, para aterros. E os aterros sempre ficam distantes das cidades. No caso do aterro que recebe os resíduos de Lagarto, é o aterro lá no trevo que liga Aracaju à Estância, na Taboca. E aí quem está pagando esta conta para transportar tudo isso para lá? A prefeitura. E tira de onde? A prefeitura tem que tirar de nós que somos os contribuintes. se não havia esse imposto? Está tirando esse dinheiro.

0: dinheiro de outro lugar, deixando de fazer saúde, educação, sei lá, para poder pagar. O Ministério Público aqui de Sergipe, de Contas, né, do Tribunal de Contas, está cobrando uma ação contra os municípios por não estarem cobrando já essa taxa. Eu lembro que quando eu era secretário de Meio Ambiente, na gestão da prefeita Hilda Ribeiro, ela encaminhou essa taxa e os vereadores da época não votaram. Agora, o Evandro Santos foi buscar mais informações, porque o Tribunal de Contas quer cobrar, apertar os municípios, os prefeitos, sob pena de processá-los se não criarem a taxa.
1: O Ministério Público de Contas de Sergipe apresentou parecer ao Tribunal de Contas do Estado de Sergipe, cobrando providências contra municípios sergipanos que há mais de 4 anos não cumpre a obrigação legal de cobrar taxa ou tarifa pela coleta de resíduos sólidos. A manifestação assinada pelo Procurador-Geral Eduardo Santos Hollenberg Cortes teve como base a auditoria da Coordenadoria de Engenharia do TCE Sergipe. Segundo o levantamento, dos 75 municípios de Sergipe, apenas 29 informaram possuir legislação específica para a cobrança da taxa. No entanto, somente 8 registraram arrecadação efetiva: Campo do Brito, Capela, Estância, Itabaiana, Moita Bonita, Poço Verde, Ribeirópolis e São Cristóvão. De acordo com o Ministério Público de Contas de Sergipe, os demais municípios seguem costeando integralmente o serviço com recursos públicos, sem contrapartida dos usuários, o que pode gerar impacto nas contas municipais. Direto da redação, falou o repórter Evandro Santos para o Juventude Notícias.
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0: Jair Silva, prepara aí os parabéns para José Camilo, filho do nosso querido Baiatu, que está fazendo aniversário hoje. Ele é fotógrafo oficial do Lagarto Futebol Clube, que joga amanhã, e eu falo já sobre o esporte. O nosso querido Camilo, ele tira fotos dos jogadores. Eu até já pedi a ele, tire do torcedor. Quando o torcedor estiver vibrando na hora do gol, ao invés de você tirar do jogador comemorando, pegue um torcedor vibrando, é que é bonito também. Né, Camilo? Parabéns, portanto, ao Camilinho do Baiatu, fazendo aniversário hoje.
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0: Falando em Baia, ele é um dos primeiros suplentes de vereador. Fiquei sabendo que ele pode assumir a qualquer momento a vaga de vereador. Será, Baia, que você vai realizar o seu sonho? Porque o meu não deixaram, Baia. Eu era primeiro suplente, secretário. Poderia deixar o meu cargo de secretário. Um dos vereadores assumir a secretaria. E o prefeitinho ser vereador por algum dia, algumas horas, né? Mas Dona Hilda e seu Agostinho não quis realizar o sonho do Pepe. E aí agora quer que eu realize o deles. É difícil, né, pai? Aí é difícil, né? A bonitona não me quis vereador. O rapaz, Agostinho Ribeiro, também não. E agora eles querem realizar um sonho deles. Será que o PP pode e deve ajudar? Hein? Vocês que acham? Já eu boto uma enquete. 12 horas e 31 minutos, 12h31. Vocês ouvem o programa jornalístico de maior audiência no horário. Lagarto para ouvir o prefeitinho. Todos os dias de segunda a sexta-feira, de 12 às 13 horas. E aqui tem todo dia programa, né? Não é dia sim, dia não, ou mês sim, mês não. Ui, mamãe. 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

0: 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Nerivaldo, meu filho, aquela figura apareceu. Viva Jesus! As coisas parecem que agora vai desenrolar. Destravou! Como aquelas emendas dos políticos que travava, estava travado. Em nome de Jesus, destravou. Apareceu uma figura de bem no meio da história, Nerivaldo. E a sua mão sempre amiga. Irei aí em breve para a gente bater um papo, viu, amigo? Grande abraço. São exatamente 12 horas e 34 minutos. Anotem aí na marca da exclusividade.
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0: Em Brasília já circula a história de que um novo nome poderá aparecer como candidato a presidente da República no lugar do filho de Bolsonaro. Só que o nome que apareceu eu acho meio fraco e entendo que deveria ser o inverso. Ô, prefeitinho, e quem seria essa nova chapa? A senadora Tereza Cristina, que foi ministra da Agricultura de Bolsonaro, e vice Michele. Não seria o contrário, não. Michele e Tereza Cristina vice. Mas o problema todo é que Michele é a outra de Bolsonaro. E os filhos não querem a outra. Eu já vi muito essa história aqui por perto. Numa cidade aqui perto, em que os filhos não apoiam a outra. Mas vamos direto a Brasília. Porque aqui a gente mata a cobra, mostra a cobra morta e o pau que matou a cobra. Quem foi buscar essa informação lá em Brasília? Será que foi Evandro? Vamos ouvir.
2: Repercussão de mensagens atribuídas ao senador Flávio Bolsonaro envolvendo o banqueiro Daniel Vorcaro tem movimentado os bastidores políticos e reacendido debates sobre a sucessão presidencial de 2026. Segundo relatos de bastidores, lideranças do Centrão e setores do mercado financeiro discutem a possibilidade de uma chapa alternativa de centro-direita, com a senadora Tereza Cristina na presidência e Michele Bolsonaro como vice. Interlocutores teriam procurado o senador Ciro Nogueira, presidente nacional do Progressistas, para tratar do tema. Embora não haja confirmação oficial sobre avanço nas articulações, no cenário político também seguem sendo observados nomes como os governadores Ronaldo Caiado e Romeu Zema, enquanto a repercussão do caso envolvendo Flávio Bolsonaro pode influenciar as articulações do campo conservador para 2026.
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0: Flávio Bolsonaro respondeu a Romeu Zema. Segundo ele, o pré-candidato que foi governador de Minas se precipitou ao criticá-lo nesse episódio deste dinheirão para o filme de Bolsonaro. O Flávio Bolsonaro não quis polemizar. Vamos ouvir a fala de Flávio Bolsonaro em relação a Romeu Zema.
3: Ele foi precipitado, inclusive eu tentei ligar para ele ontem, para conversar com ele, que ele foi precipitado. É uma pessoa, né, que é nova na política, mas precisa entender que ele também tem uma grande responsabilidade de ajudar os brasileiros a se livrarem do PT. Então acho que ele foi precipitado, acho que eu merecia pelo menos da parte dele, já que nós conversamos, o benefício da dúvida pelo menos, né? E após as minhas declarações, após os meus esclarecimentos, todo mundo com quem eu conversei diz que ficou bastante claro que não houve nada de errado. Portanto, eu acho que ele se equivocou em se antecipar e me pré-condenar. Ele se equivocou, eu jamais faria isso com ele.
4: Senador, o senhor já falou sobre o meme.
3: Eu quero aproveitar aqui para agradecer o Caiado, que ele pelo menos fez ali um posicionamento correto, respeitoso comigo. Ele já foi vítima de uma perseguição como essa. E lá atrás eu o defendi, lembra quando deixaram ele inelegível, porque ele fez uma reunião lá na residência oficial do governo de Goiás. Apesar de até naquele momento, a gente estava um pouco ali em conflito, vamos dizer assim, público, eu fiz questão de vir a público também e registrar que não era justo que ele ficasse inelegível por causa de uma situação como essa. Então, se eu não quero perseguição para cima de nós, eu também não quero perseguição para cima dos outros.
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0: Ao tempo em que Flávio Bolsonaro confirmou de ter recebido dinheiro de Varcaro, Lula diz que o caso é de polícia. Vamos ouvir essa matéria de número 10, Edson.
5: O senador Flávio Bolsonaro admitiu ter mantido relação com o banqueiro Daniel Vorcaro, dono do Banco Master, investigado por suspeitas de fraudes financeiras e lavagem de dinheiro. Em entrevista à Globo News, a primeira após a repercussão do escândalo, Flávio confirmou que Vorcaro investiu recursos na produção do filme Dark Horse, obra sobre a trajetória do ex-presidente Jair Bolsonaro. Segundo o senador, os valores não foram destinados ao deputado licenciado Eduardo Bolsonaro, que vive nos Estados Unidos, mas sim a um fundo criado exclusivamente para financiar a produção cinematográfica. Flávio afirmou ainda que o projeto começou após dificuldades para captar investidores no Brasil e disse que a intenção era produzir uma homenagem ao pai sem uso de recursos públicos. Na entrevista, o senador Flávio Bolsonaro, pré-candidato do PL à presidência da República, afirmou que manteve apenas uma relação contratual com Daniel Vorcaro.
6: Porque ele bota um dinheiro, não fez doação, não está me fazendo favor. Eu, como senador da República, na oposição do governo, não era mais o presidente Bolsonaro. Eu não tinha absolutamente nada a oferecer em troca para ele, como tem a oferecer os integrantes do governo Lula. Tá? Então foi uma relação completamente contratual. Ele bota um dinheiro com a expectativa de receber um percentual em cima do lucro desse filme, que vai dar, vai ser um filme com a grande bilheteria, o filme está maravilhoso. Então não queiram me misturar, porque é por isso que eu estou pedindo a todo momento essa CPI do Banco Master, mais do que nunca ela é necessária.
5: Segundo Flávio Bolsonaro, os recursos de Daniel Vorcaro passaram por um fundo nos Estados Unidos, administrado pelo advogado Paulo Calisto, que também atua na defesa migratória de Eduardo Bolsonaro. O senador negou irregularidades e afirmou que todo o dinheiro foi utilizado para a produção do filme. Segundo ele, a relação mantida com Daniel Vorcaro era monotemática e tratava apenas do filme em homenagem ao pai. Flávio também admitiu que mentiu ao negar publicamente contato com o banqueiro. Disse que omitiu a relação por causa de cláusulas confidenciais assinadas pelos investidores do projeto. O presidente da República, Luiz Inácio Lula da Silva, comentou o caso nesta quinta-feira e afirmou que o episódio deve ser tratado pela polícia.
7: Eu não vou comentar o caso de polícia, não é meu. Eu não sou policial, eu não sou procurador-geral. O caso dele é de polícia. Meu caso é tratado do povo brasileiro, é tratado da Petrobras, tratado do emprego.
5: De acordo com reportagens publicadas nesta semana, Daniel Vorcaro teria negociado um aporte milionário para a produção do filme, mais de 130 milhões. O banqueiro chegou a transferir mais de 60 milhões para a produção do vídeo em homenagem a Jair Bolsonaro. Vorcaro está preso preventivamente e é alvo de investigações da Polícia Federal. Agência Rádio Web de Brasília, Yuri Hudson.
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0: E ouvindo Lula

0: Notem aí que esta é exclusiva do programa.
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0: Lula esteve hoje, se ainda não está, em Barretos, ao lado do Henrique Prata, lá no Hospital do Câncer de Barretos, que tem um local que cuida de crianças com câncer lá nesse Hospital de Barretos, que chama-se

0: Tayá Lula rasgou a boca no arame. Eita, deu B.O. Eita, deu B.O. Pois é, já vou me credenciar como homem de comunicação, né? Levar meus marqueteiros, cadê? Pra poder fazer a foto, o vídeo com o doutor Lula. Tomara que dê tudo certo, é no dia 27 de maio daqui a 12 dias. E aqui em Sergipe, o Ministério Público Estadual acaba de divulgar o resultado definitivo de um concurso público que foi realizado no estado. Meu querido Evandro Santos é quem traz a matéria.
1: O Ministério Público de Sergipe publicou o edital número 09/2026 com o resultado final e a homologação do quarto concurso público para os serviços auxiliares da instituição. O documento reúne a lista definitiva de aprovados em ordem de classificação para cargos de nível médio e superior. Entre os cargos contemplados estão analista do Ministério Público nas áreas de Tecnologia da Informação, Medicina, Ciências Contábeis, Estatística, Pedagogia e Psicologia, além de técnico do Ministério Público nas áreas Administrativa e de Suporte à Informática. Com a homologação, o concurso passa a ter validade de 2 anos, podendo ser prorrogado por igual período. A medida encerra a fase de avaliação e permite ao Ministério Público de Sergipe iniciar as convocações para as vagas imediatas e cadastro reserva, conforme a necessidade da instituição. A classificação final considera o desempenho nas provas aplicadas pela Fundação Carlos Chagas e respeita as cotas para pessoas com deficiência e candidatos negros. O resultado completo pode ser consultado no Diário Oficial Eletrônico do Ministério Público de Sergipe e no portal da banca organizadora. Direto da redação, falou o repórter Evandro Santos para o Juventude Notícias.
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0: A Polícia Federal bloqueou bens aqui em Sergipe, viu? De pessoas que foram investigadas, estão sendo, por desvio de recursos públicos na construção ou reforma de uma escola estadual na capital Aracaju. É para lá que eu vou.
3: A Polícia Federal deflagrou nesta sexta-feira, 15, a segunda fase da Operação Warren, que investiga o desvio de recursos públicos federais destinados à reforma e ampliação de uma escola estadual em Aracaju. Nesta etapa, a Justiça Federal em Sergipe determinou o sequestro e a indisponibilidade de bens de pessoas físicas e jurídicas investigadas com o objetivo de garantir eventual ressarcimento aos cofres públicos. Até o momento, foram sequestrados 2 apartamentos e veículos automotores ligados aos investigados. Segundo a recebo da Polícia Federal, os bens poderão ser usados para reparar prejuízos estimados em mais de R$1 milhão. A Operação Warren apura a atuação de um suposto grupo criminoso investigado por fraudes em medições de obras públicas, pagamentos por serviços supostamente não executados e mecanismos de ocultação da origem dos recursos.
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0: A OAB de Sergipe instaurou um processo contra o advogado lagartense, preso supostamente envolvido num caso de estupro de um próprio familiar. Vamos ouvir.
1: A OAB de Sergipe confirmou nesta quarta-feira 14 a abertura de ofício de um processo ético-disciplinar contra o advogado inscrito na instituição, preso durante investigação por suposto crime contra a dignidade sexual no município de Lagarto. Segundo a entidade, o procedimento foi instaurado pela ordem para apurar eventual violação ao Código de Ética e Disciplina da advocacia. O caso tramita sob sigilo, conforme prevê a legislação da profissão. O advogado é investigado por suposta prática de crime contra a dignidade sexual. A prisão ocorreu no âmbito das investigações conduzidas pelas autoridades policiais no município. A OAB destacou que acompanha o caso e adotará as medidas cabíveis no campo disciplinar, respeitando o devido processo legal e o direito à ampla defesa. Direto da redação da Juventude FM, falou o repórter Evandro Santos para o Juventude Notícias.
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0: 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Tudo isso é na farmácia de João, na rua Laudelino Freire, 149. 12 horas e 50 minutos, incrível, mas aconteceu. 3 municípios de Sergipe foi registrado tremores de terra. Quais foram as cidades e o que levou a isto? Matéria 6, Jair Silva.
1: Um tremor de terra foi registrado nos municípios de Itabi, Canhoba e Aquidabã, localizados nas regiões do Médio Sertão e Baixo São Francisco Sergipano. O abalo sísmico ocorreu na tarde da última quinta-feira, 14, de acordo com o Laboratório Sismológico da Universidade Federal do Rio Grande do Norte, responsável pelo monitoramento de tremores na região Nordeste. O fenômeno foi registrado por volta das 14 horas e 45 e atingiu magnitude de 2.3, sendo considerado de baixa intensidade. Apesar do susto relatado por moradores, não houve registro de danos estruturais, apenas vibrações sentidas em algumas localidades próximas ao epicentro. Segundo o professor Eduardo Alexandre, em Aquidabã a vibração foi percebida com mais intensidade justamente pela proximidade da área onde ocorreu o tremor. Houve alguns movimentos, a vibração foi forte. Talvez justamente por estar em uma área próxima ao epicentro, mas nada mais do que isso. O tremor é considerado leve, mas ele pode sim provocar alguns efeitos, mas não estrutural, explicou. O laboratório sismológico segue monitorando a atividade sísmica na região.
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0: Uma matéria nova agora, uma informação nova, exclusiva, direto do Rio de Janeiro. Anote.
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0: A gente colocou aqui que apenas R$500.000 foi encontrado numas caixinhas de sapato. É isso encontrado, o dinheiro vivo, como diz o outro. Mas, em contas, 52 bilhões de reais. É bi, meu irmão. 52 bilhões de reais entre patrimônio e dinheiro foram bloqueados. Deixaram Cláudio Castro e sua turma liso da Bahia. Valei-me, Nossa Senhora. 12 horas e 52 minutos. A Anvisa acaba de rejeitar um recurso e mantém a suspensão da fabricação e da venda de um lote dos produtos IP. Vamos ouvir.
3: Diante do exposto, nos termos do parágrafo 1º do artigo 17º da resolução da RDC, número 266 de 2019, entendo plenamente caracterizada a necessidade de retirada do efeito suspensivo do recurso administrativo no que se refere às medidas.

0: medidas de suspensão de comercialização, distribuição, fabricação e uso dos produtos abrangidos pela Resolução RE nº 1834 de 2026. Isso significa que permanece suspensa a comercialização, distribuição, fabricação e uso dos produtos abrangidos pela referida RE. Tal posicionamento decorre da inequívoca configuração de risco sanitário elevado associada a falhas sistêmicas de boas práticas de fabricação. Por outro lado, no que tange à determinação de recolhimento dos produtos, entendo que neste momento deve ser mantido o efeito suspensivo do recurso administrativo, condicionando-se à apresentação pela empresa de plano de mitigação de riscos relativos aos itens já distribuídos. Tal encaminhamento se mostra o mais adequado sob a perspectiva regulatória e operacional, uma vez que o recolhimento de produtos em larga escala demanda planejamento logístico minucioso, definição de fluxo, canais de comunicação eficazes com consumidores e cadeia de distribuição, bem como mecanismos de rastreabilidade que assegurem sua efetividade.
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2: Foi sancionada, ou já está valendo, né? Quando é sancionada, é para valer. Uma lei que endurece a prisão para quem matar policiais e militares. Vamos ouvir essa matéria.
3: Com a sanção da Presidência da República, detentos condenados ou provisórios acusados de assassinar ou de tentar assassinar agentes de segurança devem ser preferencialmente mantidos em presídios federais de segurança máxima. Originada na Câmara, a iniciativa tem o objetivo de oferecer uma resposta rigorosa a crimes cometidos contra policiais, membros da Força Nacional e militares das Forças Armadas. Além do encarceramento em unidades federais, a nova legislação promove mudanças nas regras do Regime Disciplinar Diferenciado, o RDD. O intuito é agilizar o processo legal, permitindo que o Ministério Público ou a administração penitenciária solicitem a inclusão do preso nesse sistema mais rigoroso logo no início de sua detenção, dando ao juiz um prazo máximo de 15 dias para a decisão final. O texto determinava que o cumprimento da pena nesse regime fosse obrigatório, mas com vetos do presidente da República, essa saída para o RDD continuará dependendo de avaliação judicial caso a caso. O relator da proposta no Senado, senador Sérgio Moro, do PL do Paraná, ressalta o que significa a nova lei.
4: Manda um recado ao mundo do crime, ao crime organizado especialmente, que assassino de policiais vai cumprir a pena em penitenciária federal de segurança máxima. Regime de cárcere duro, sim, mas um regime de cárcere necessário para alguém que tenha a ousadia de cometer um assassinato contra um policial. Então nós precisamos ser rigorosos com essa matéria.
3: Também foi vetado o trecho que proibia expressamente o preso submetido ao RDD de progredir de regime ou conseguir livramento condicional. A presidência justificou que o endurecimento das penas precisa caminhar junto com as garantias constitucionais, ou seja, seguindo os princípios da individualização da pena, da proporcionalidade e do devido processo legal. Também foi retirado da lei o dispositivo que dispensa a comprovação formal de reincidência criminal para que um preso entrasse no RDD. Da Rádio Senado, Douglas Castilho.
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2: Ganhou na Bet, na Sportnet, Sportbet ou esses tipos de jogos? Você sabia que você é obrigado a fazer a declaração no imposto de renda desses ganhos? Vamos a essa matéria. Saiba como fazer a declaração de ganhos com bets no imposto de renda.
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6: Para o bem ou para o mal, os sites de apostas já são uma realidade nas finanças dos brasileiros. Por isso, uma das principais novidades da declaração do Imposto de Renda de 2026 é um campo específico para os lucros relacionados às chamadas bets. Se o contribuinte ganhou mais do que R$ 28.467,20 em apostas de cotas fixas, ele é obrigado a pagar 15% sobre o lucro excedente a este valor. Quem explica é o auditor fiscal da Receita Federal, José Carlos Fonseca.
7: O que a pessoa tem que fazer? Ela tem que ver se no ano passado, em todos os sites de aposta que ela fez, se nessas bets, somando tudo que ela ganhou, se ultrapassar os 28, ela tem que calcular o imposto sobre a parte que ultrapassar. Então, digamos que o contribuinte deu muita sorte ano passado e conseguiu ganhar R$ 30 mil. Nesse caso,

0: diminuir 28.400, vai sobrar ali 1.500 mais ou menos de ganho líquido, e aí aplica 15% em cima disso. E tem que apresentar na declaração esse rendimento que ele teve. Ele teve um rendimento isento de 28.400 e um rendimento que foi tributável de 1.500 e pouco.
1: Mas com tantos sites de apostas, como saber se a pessoa de fato teve sorte suficiente para lucrar acima do limite com bets em 2025? A resposta está em um documento chamado Comprova Bet. Quem detalha é Hugo Dias Amaro, professor de Ciências Contábeis da PUC do Paraná.
2: Foi criado um instrumento importante de controle chamado Comprova Bet. É um relatório que as próprias plataformas devem fornecer ao apostador até o final de fevereiro, contendo todo o histórico de ganhos e perdas. Esse documento facilita muito o cálculo e a conferência das informações.
1: Só recapitulando. Primeiro, você junta todos os comprovantes fornecidos pelos sites. A partir daí, você calcula o resultado líquido de todas as bets. Se o lucro for maior do que R$28.467,20, você tem que declarar e pagar 15% sobre o valor excedente. Tem mais dois detalhes. Um deles é falado por Francisco Araújo, do CRC do Rio de Janeiro.
3: Ganhos líquidos acima de R$28.467,20 devem ser declarados na aba Rendimentos sujeitos à tributação exclusiva e definitiva, no campo 13. Neste campo você vai declarar os valores, lembrando sempre que incluem titulares e dependentes.
1: O outro detalhe é que saldos de contas em plataformas de apostas acima de R$5.000 devem ser declarados na ficha Bens e Direitos como conta gráfica mantida em agente operador de loterias de apostas de cota fixa. Da Rádio Agência Nacional em Brasília, Edgar de Matsuki.
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5: 12 horas e 59 minutos, amanhã tem jogo no Barretão. Clássico sergipano pela Série D do Campeonato Brasileiro. Lagarto versus Sergipe, 8 horas da noite no Barretão, amanhã. Na segunda-feira, a grande expectativa é para o anúncio dos escolhidos para jogar a Copa do Mundo pela Seleção Brasileira. E a Copa do Brasil já tem os times da oitavas de final. Vamos às matérias esportivas, Jair Silva.
6: Os seis últimos classificados para as oitavas de final da Copa do Brasil foram conhecidos nesta quinta-feira e com duas grandes surpresas. A Chapecoense eliminou o Botafogo na Arena Condá e o Vitória despachou todo o poderoso Flamengo em Salvador. Os outros classificados, Atlético Paranaense, que eliminou o Atlético Goianiense, o Grêmio, que passou pelo Confiança, o Corinthians, que eliminou o Barra, e o Fortaleza, que deixou para trás o CRB. Muitas emoções nesse fim de semana no futebol pelo Brasil. Nesta sexta-feira tem Brasileirão Feminino, tem Clássico, Flamengo e Fluminense. Neste sábado, Série A do Campeonato Brasileiro, 4 jogos, Atlético Mineiro e Mirassol, Internacional e Vasco, Fluminense e São Paulo, Palmeiras e Cruzeiro. Pela Série B, 4 partidas, Operário e Náutico, São Bernardo e América Mineiro, Goiás e Botafogo de Ribeirão Preto, Cuiabá e Novo Horizontino. Pelo Brasileirão Feminino, 3 jogos, América Mineiro e Atlético Mineiro, Bahia Internacional, Grêmio e Misto. No domingo, 6 jogos pelo Brasileirão, Santos e Curitiba, Bahia e Grêmio, jogo que a Rádio Nacional transmite, 4 da tarde, Botafogo e Corinthians, Chapecoense e Remo, Bragantino e Vitória, Atlético Paranaense e Flamengo. Pela Série B, 5 jogos, Atlético e Juventude, Vila Nova e Avaí, o Clássico Ceará e Fortaleza, Criciúma e Atlético Goianiense, Sport e CRB. Pelo Brasileirão Feminino, 1 partida, Santos e Bragantino. Da Rádio Nacional em Brasília, Bruno Mendes.
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5: Final de programa, final de semana. Não esqueça, segunda-feira, 8 da manhã, o prefeito deste município, o senhor Arthur Sérgio de Almeida Reis, convida toda a população para anunciar as atrações do Festival da Mandioca. Será lá no mercado. Não sei se é exatamente em cima, embaixo, dentro, fora, né? Mas eu vou estar por lá e no programa de meio-dia de segunda-feira eu trarei mais informação. Bom final de semana. 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Eu vou logo cedo. 1 e 2. Bom final de semana. Muito obrigado pelo carinho da audiência.

audiência. Boa semana. Reflitam, bom final de semana, perdão. Reflitam, né? Onde foi que eu errei, o que está acontecendo. Procure melhorar, né? Vá fazer amor. Divirta-se, beba menos, use menos as coisas ruins, abrace mais quem você ama, não é assim? É. Eita, 1 hora e 3 minutos, bom final de semana, Deus quiser.

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2: 13 horas e 6 minutos.
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0: tudo sobre ele, tudo para ele. João Gomes, que satisfação, meu irmão. Só para agradecer mais, refletir mais, conversar com o Pai, dono de todas as coisas.
1: Já colocou.

0: só um lugar, sobre agradecer, João, sobre tudo que ele fez e tudo que ele vai fazer, e se ele não fizer, ele continua sendo Deus. E sobre o Papai do Céu. E sobre isso, é sobre nós.
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1: Juventude FM informa a hora certa.
2: 13 horas e 57 minutos.
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3: 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Quem crer e for batizado será salvo, mas quem não crer será condenado. E estes sinais seguirão os que querem. Em meu nome expulsarão os demônios, falarão novas línguas. Pegarão nas serpentes, e se beberem alguma coisa mortífera, não lhes fará dano algum. E porão as mãos sobre os enfermos, e sararão. 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
4: Verdade, Senhor. Consagramos nossa alma, nosso corpo, nosso espírito, Pai. Nós te adoramos, te exaltamos, ó Deus. Deus, que o teu Espírito possa fluir nessa noite, Pai. Que o teu Espírito Santo, que veio para nos guiar em toda a verdade, ele possa fluir nesta noite. Em nome de Jesus, amém. Aleluia. Glória a Deus. A glória do Senhor está aqui, amém? Jesus próprio disse: onde estiverem dois ou três reunidos ali, eu estarei no meio deles. A glória do Senhor, o Shekinah do Senhor, a presença do Pai é real neste lugar, amém? Vamos abrir as nossas Bíblias em Lucas 24. Lucas capítulo 24. Aleluia! Oh, aleluia! Oh, xaracantalamanaias! Lucas 24:49. Oh, aleluia. Abra sua Bíblia em Lucas 24:49. Aleluia. Glória a Deus. Deus é bom e a sua misericórdia dura para sempre. Amém? Aleluia. Deus é bom, amados. E a misericórdia do Senhor dura para sempre. E as misericórdias do Senhor são elas que não deixam que nós sejamos consumidos, porque elas renovam-se todos os dias. Aleluia! Glória a Deus. Lucas 24:49. Vamos ler esse versículo que diz o seguinte: Jesus disse: Eis quem viu sobre vós a promessa de meu Pai, permanecei, pois, na cidade, até que do alto sejais revestido de poder. Atos 1:8. Aleluia. Atos capítulo 1, versículo 8. Glória a Deus. Deus é bom. Aleluia. Oh, aleluia. Aleluia. Atos 1:8, Jesus disse as seguintes palavras: Mas recebereis poder ao descer sobre vós o Espírito Santo, e sereis minhas testemunhas, tanto em Jerusalém, como em toda a Judeia e Samaria, e até aos confins da terra. Atos 2:1. Atos capítulo 2, versículo 1. Que tem como título Descida do Espírito Santo.

Aleluia, glória a Deus. Oh, aleluia. Oh, aleluia. Atos 2, 1. Que diz o seguinte: ao cumprir-se o dia de Pentecostes, estavam todos reunidos no mesmo lugar. De repente veio do céu um som como de um vento impetuoso e encheu toda a casa onde estavam assentados, e apareceram distribuídas entre eles línguas como de fogo, e pousou uma sobre cada um deles. Todos ficaram cheios do Espírito Santo e passaram a falar em outras línguas, segundo o Espírito lhes concedia que falassem. Amém? Gostaria nesta noite de pregar o tema dessa mensagem, é o batismo com o Espírito Santo. Nós acabamos de ler três textos, três versículos poderosos, três versículos essenciais para que nós possamos respaldar minha mensagem nesta noite. Nós lemos lá em Atos 1:8, lemos em Atos 2, 1 ao 4, e lemos em Lucas 24, 49. E nós acabamos de ler Atos 2, 1 ao 4, que se cumpriu a promessa quando todos estavam em Jerusalém, aguardando a promessa do Pai. E a partir daquele momento de Pentecostes, a Bíblia diz que inaugurou-se uma nova dispensação, a dispensação do Espírito Santo. E aí começou a acontecer coisas sobrenaturais, começou-se a pessoas receberem o batismo com o Espírito Santo, como por exemplo, na casa de Cornélio, quando Pedro foi pregar na casa de Cornélio a palavra de Deus, a Bíblia diz que enquanto Pedro pregava a palavra de Deus, o Espírito Santo veio sobre eles, e eles tanto falavam em línguas estranhas, como profetizavam. Então, meus queridos irmãos, Jesus Cristo disse: vocês receberão poder, para quê? Para testemunhar em Jerusalém, em Samaria, na Judeia, e até os confins da terra. Há um objetivo em receber o power, dínamo, o poder do Espírito, é anunciar Jesus, é pregar a palavra de Deus, não com a força humana, não com a força da carne, mas sim com a força, com o poder do Espírito Santo, porque a Bíblia diz lá em Zacarias 4:6, nem por força, nem por violência, mas assim diz o Senhor, pelo meu Espírito. Aleluia. Aleluia. Paulo disse aos irmãos de Coríntios: quando eu fui ter convosco, eu não fui com palavras de sabedoria humana, mas sim em demonstração do Espírito e de poder. Paulo não apoiava-se a pregação dele, a mensagem dele, na sabedoria dele humana, mas sim na sabedoria do Espírito Santo, mas sim no poder do Espírito Santo, que é o revelador da palavra de Deus e é o inspirador da palavra de Deus. E o batismo com o Espírito Santo é para todos, não é para um grupo de pessoas escolhidas por Deus. O batismo com o Espírito Santo é para todos, não é para ninguém especial, não é para ninguém que é muito especial para Deus. A Bíblia diz que é para todos, a Bíblia diz que é para todos e serve para nos edificar. Se Deus diz algo, é porque é verdade. E se serve, é bênção de Deus. Lá em Mateus 3:11, João Batista disse: eu vos batizo com água para arrependimento, mas aquele que vem depois de mim é mais poderoso do que eu, cujas sandálias não sou digno de levar. Ele vos batizará com o Espírito Santo e com fogo. João Batista anunciava o arrependimento, mas ele disse que um mais poderoso do que ele não era digno nem desatar-lhe a sandália dele, que era Jesus, ele nos ia batizar com o Espírito Santo e com fogo. E essa promessa cumpriu-se em Pentecostes, e a partir daquele dia, todos estão podendo receber essa bênção de Deus para serem mais poderosos, usados por Deus, para serem as testemunhas mais eficazes, para não pregarem mais agora sem unção, mas sim com o poder, a unção do Espírito que faz a diferença, para não serem mais covardes, mas para serem homens intrépidos, homens que preguem, homens que não tenham mais medo de nada, como Pedro, um homem que negou Jesus, mas quando ele recebeu o batismo com o Espírito Santo, quando ele foi batizado, recebeu o poder de Deus, ele agora pregava e não tinha medo mais de nada. Ele era um homem.

intrépido, ousado no espírito. E a Bíblia diz que ele era iletrado, mas todos viam o poder, a autoridade, a intrepidez do apóstolo Pedro. Porque depois que ele foi imergido, cheio do espírito, agora ele podia pregar em outra dimensão. E ele não tinha mais medo de nada. Quantos sabem quando eles foram açoitados, eles saíram do sinédrio alegres, rindo, porque eram dignos de apanhar por causa do nome de Jesus. O que é isso? São homens intrépidos, cheios do Espírito Santo, não tem medo mais de nada. Homens que agora viver é Cristo, morrer é lucro. Homem que não se importa mais com nada, mas somente em cumprir a grande comissão de Jesus Cristo, ir por todo mundo, pregar o evangelho a toda criatura. Aquele que crê e for batizado será salvo, mas quem não crê será condenado. Homens que agora só avisam pessoas, almas, para que possam serem salvas. Oh, aleluia! E esse poder está disponível para todos os crentes. Só basta crer. Porque a Bíblia diz em Marcos 16, 17: estes sinais vão de acompanhar aqueles que creem. Em meu nome expelirão demônios, falarão novas línguas. Para receber o batismo com o Espírito Santo, você tem que crer. Para ser salvo, você creu em Jesus. Para que você fale em línguas, seja batizado com o Espírito Santo, é a mesma coisa. Você tem que crer. É uma doutrina. E doutrina tem que crer para receber algo. A Bíblia diz que a fé vem pelo ouvir. Ouvir a palavra de Deus. Você tem que crer naquilo que a palavra de Deus diz, para que você possa receber aquela promessa. Ninguém é salvo se não crê na palavra de Deus. Ninguém é curado se não crê na cura divina. Ninguém é batizado com o Espírito Santo se não crê no batismo com o Espírito Santo. Tudo é pela fé. A Bíblia diz que o justo viverá da fé, não daquilo que ele vê ou ouve, mas viverá do que a Bíblia diz. Se a Bíblia diz algo, é verdadeiro. Seja Deus verdadeiro e o homem mentiroso. Em todos os aspectos, o que Deus diz é verdade. Jesus diz: passarão os céus e a terra, mas as minhas palavras não hão de passar. Jesus é aquele que não mente. Deus é aquele que diz a verdade. Jeremias 1:12 está escrito: eu velo pela minha palavra para cumprir. Deus não mente. Não é homem para que minta, nem filho do homem para que se arrependa. Aquilo que Deus diz, ele cumpre integralmente. Agora você tem que crer para receber o que Deus diz. Não importa qual é o seu status, a sua hierarquia eclesiástica. Se você não crê, você não recebe, querido. A fé, você tem que crer na palavra de Deus para receber algo de Deus. Não importa o que você é, o cargo que você ocupa. Deus não tem compromisso com a pessoa. Deus tem compromisso com a palavra dele. Se ele diz algo na palavra dele, é verdadeiro. E se a pessoa crê, recebe aquela promessa. Amém? Essa doutrina foi esquecida por vários anos e veio reacender num reavivamento em 1901 na rua Azusa, lá em Los Angeles. E os nossos fundadores da igreja, da denominação Assembleia de Deus, foram aqueles homens que receberam o batismo com o Espírito Santo lá em Los Angeles, na rua Azusa, e vieram com um chamado divino para pregar o evangelho que Jesus salva, cura, batiza com o Espírito Santo e voltará. Os nossos fundadores eram homens cheios do Espírito, eram homens batizados com o Espírito Santo, eram homens que receberam o batismo com o Espírito Santo, e por causa desse poder, por causa dessa unção, eles vieram, sacrificaram suas próprias vidas para vir para o Brasil pregar a palavra de Deus. E hoje a Igreja Assembleia de Deus é a denominação maior que existe no Brasil. Por causa de quem? Dois homens cheios do Espírito que vieram seguindo o ídolo de Jesus Cristo e vieram pregar a mensagem pentecostal que Jesus Cristo salva, cura, batiza com o Espírito Santo e voltará. Oh, xaracantalamanaia. Oh, aleluia. Então, queridos, por causa de dois homens cheios do Espírito, Deus sacudiu o Brasil. E está sacudindo o mundo. Aleluia. Atos 10, 44 diz que ainda Pedro falava estas coisas quando caiu o Espírito Santo sobre todos os que ouviam a palavra. E os fiéis que eram da circuncisão que vieram com Pedro admiraram-se, porque também sobre os gentios foi derramado o dom do Espírito Santo.

Deus. É para todos batismo com o Espírito Santo. Nós somos gentios, mas também temos direito, porque esses irmãos na casa de Cornélio receberam o poder do Senhor, receberam o batismo com o Espírito Santo e falaram em línguas e também profetizaram. Então é para todos, queridos, é para todos. Se você crê, recebe. Enquanto eu estou pregando, canta lá, Manacaia. Enquanto eu estou pregando a palavra de Deus, você pode ser batizado com o Espírito Santo, como foi na casa de Cornélio. Enquanto Pedro pregava a palavra de Deus, eles começaram a falar em línguas estranhas e profetizaram. Então, enquanto eu estou pregando, você pode até receber o batismo com o Espírito Santo sem nem orar pelo batismo. Oh, aleluia! Atos 19:6, a Bíblia diz que Paulo, impondo as mãos, cerca de 12 homens receberam o batismo com o Espírito Santo. Quando Paulo impôs as mãos, Paulo disse: recebestes o Espírito Santo quando creste. Eles mesmos nem sabemos que existe o Espírito Santo. O problema de muita gente é esse, porque não sabe nem que tem o Espírito Santo dentro de si. Mas a Bíblia diz: vós não sabeis que sois templos do Espírito Santo e que o Espírito Santo habita em vós. Paulo disse aos 1 Coríntios, a primeira carta aos Coríntios, capítulo 3, versículo 16: vós não sabeis que sois templo do Espírito Santo e que o Espírito Santo habita, reside, mora em vós? Deus resolveu morar dentro do homem através da pessoa do Espírito Santo. Na antiga aliança, Deus estava no tabernáculo, lá no deserto, lá em Jerusalém, no templo. Mas hoje Deus resolveu entabernacular-se, residir, morar, habitar dentro do homem. E a Bíblia diz em Romanos 8:16 que o mesmo Espírito testifica com o nosso espírito que somos filhos de Deus. E a Bíblia diz que os filhos de Deus são guiados pelo Espírito de Deus. Romanos 8:14. Então, você tem que entender, você é formado um corpo, alma e espírito. O Espírito Santo habita em seu espírito. Não habita na sua alma. O Espírito Santo habita em seu espírito. Você tem um corpo, alma e espírito. O Espírito Santo habita em seu espírito. E é no seu espírito que o Espírito Santo vai colocar as palavras e você fala pela fé. Você não sabe qual é a próxima palavra que vai falar, mas pela fé fala. A Bíblia diz que quando eles foram cheios, eles, o sujeito oculto, começou a falar em outras línguas conforme o Espírito Santo concedia. O elemento sobrenatural é a concessão de línguas estranhas, mas o falar é do homem. Shikalamanahayas. Lá em João, no capítulo 2, no versículo 28 e 29, diz: e acontecerá depois que derramarei o meu Espírito sobre toda a carne. Vossos filhos e vossas filhas profetizarão, vossos velhos sonharão e vossas jovens terão visões. Até sobre os servos e sobre as servas derramarei o meu Espírito, derramarei o meu Espírito naqueles dias. Então é para todos que crê em Jesus. A promessa é para todos. Se você passou pelo novo nascimento, se você recebeu Jesus Cristo como Salvador e Senhor da sua vida, a promessa diz respeito a você, diz respeito àqueles que crê. A promessa não acabou lá em Pentecostes, 50 dias depois da Páscoa, mas sim continua até hoje. Aleluia! A promessa continua até hoje, mas precisamos crer na palavra de Deus. Não precisa ter medo de receber algo de Deus. O problema de muita gente que não recebe coisas de Deus é porque tem medo de receber algo errado. Lucas, no capítulo 11, no versículo 11 ao 13, diz: qual dentre vós é o pai que se o filho lhe pedir pão, lhe dará uma pedra? Ou se pedir um peixe, lhe dará em lugar de peixe uma cobra? Ou se lhe pedir um ovo, lhe dará um escorpião? Ora, se vós que sois maus, sabeis dar boas dádivas aos vossos filhos, quanto mais o Pai Celestial dará o Espírito Santo àqueles que lhe o pedirem. Queridos, não é para termos medo de receber algo de Deus. Se você nasceu de novo, é filho de Deus, tem Jesus como Salvador e Senhor, não precisa ter medo de receber alguma coisa de Deus, porque você só vai receber o que é? Aquilo que é de Deus. A unção, o poder, o batismo com o Espírito Santo. Não há porque ter medo. Muitas pessoas não recebem porque foi ensinado erroneamente, equivocadamente.

têm até medo de receber, porque uns dizem, olha, quando eu falei línguas eu fiquei em êxtase, olha, eu perdi a noção do que, não estava vendo mais nada, não existe isso. A pessoa está consciente e fica consciente. Isso é meninice, falta de conhecimento bíblico. E muitos, quem fala em línguas tem que ficar em êxtase. Você sabe o que é êxtase? É você sair fora de si, você ficar anestesiado. Isso não existe, é antibíblico. Você fica consciente, só apenas falando em línguas. Você não vai ficar em outro mundo, você vai ficar aqui na terra mesmo. Só que o Espírito Santo vai estar dentro de você e você falando em línguas, se edificando com Deus. Porque Paulo diz que aquele que ora em outras línguas edifica-se a si mesmo, em outras palavras, ilustrando essa palavra que Paulo falou no grego, é como se uma bateria estivesse descarregada e colocando o aparelho naquela bateria, ela é carregada e aquela bateria fortalece-se novamente e fica cheia, está apta para ser usada novamente. E quando nós oramos em línguas estranhas, para que serve? Para nos edificar, para que a unção de Deus venha. Quanto mais você ora em línguas estranhas, quanto mais eu oro em línguas estranhas, o poder de Deus vem aumentando, aumentando, aumentando. É como se fosse outra ilustração. Quando a pessoa bebe uma cerveja, automaticamente ela não fica bêbada de vez. Ela precisa tomar várias cervejas, vários litros de bebida para ela ficar bêbada. Bem assim, bem assim é o poder de Deus. Quanto mais você dá tempo a Deus em oração, na leitura da Bíblia, o poder de Deus vem sobre você de uma maneira maior. Aleluia! Então você não precisa ter medo de receber o batismo com o Espírito Santo. É algo de Deus. Você não vai ficar em êxtase, como alguns dizem, por falta de conhecimento da palavra de Deus. A Bíblia diz que Pedro, prontamente, quando ele recebeu o batismo com o Espírito Santo, foi conversar com as pessoas que foram indagar ele. Vocês estão bêbados? Pedro, não, não, não. Isso é o que aconteceu, que foi profetizado pelo profeta Joel, que nos últimos dias Deus derramaria do seu Espírito sobre toda a carne. Nós não estamos bêbados. Pedro estava normal, estava consciente, citou até as Escrituras para aqueles que não conhecia as Escrituras, não tinha conhecimento do que estavam falando. Bobagem, por causa que não tinha conhecimento das Escrituras. E a Bíblia diz, errais por não conhecer as Escrituras. Oséias disse, meu povo perece por falta de conhecimento. Errais por não conhecer as Escrituras, nem o poder de Deus. Aleluia! Em 1 Coríntios 14:4, Paulo disse, o que fala em outra língua, a si mesmo se edifica, mas o que profetiza, edifica a igreja. É o que eu falei, o que fala em outra língua, edifica-se a si mesmo. Mas o que profetiza, edifica a igreja. A igreja não é as quatro paredes, a igreja sou eu e é você. Vem da palavra grega eclésia, significa pessoas que foram tiradas do mundo espiritualmente das trevas e foram trazidos para a luz. Edifica porque quando alguém profetiza para você, você é edificado, consolado, né? Você é consolado, edificado e exortado. Então edifica a sua vida. Mas quando você fala em línguas na presença de alguém, não vai edificar outra pessoa. É isso que Paulo está dizendo. Em 1 Coríntios 14:15, Paulo diz, que farei pois? Orarei com o Espírito, mas também orarei com a mente. Cantarei com o Espírito, mas também cantarei com a mente. O que é isso? Orarei com o Espírito, é orar em línguas estranhas. Orarei com a mente, é orar em português, naquilo que você conhece. É orar baseado na palavra de Deus, em nome de Jesus. E o que é orar em Espírito? É orar em línguas estranhas. Você abre a boca e começa a falar aquilo que o Espírito Santo coloca em seu espírito. Você não sabe qual é a próxima palavra a falar, mas o Espírito Santo vai lhe inspirando. O sobrenatural é as línguas que são estranhas, mas o falar é do homem. A boca é sua. A boca é sua. Você tem a sua parte humana em falar, porque senão você vai morrer e não vai receber o batismo com o Espírito Santo se ficar aguardando. Muitos já morreram e nunca receberam, porque foram ensinados equivocadamente, erradamente. Mas o Espírito está sujeito, a Bíblia diz ao profeta. Ninguém está sem razão, todos estão conscientes do que está fazendo. E o Espírito Santo está sobre, podemos comandar o nosso espírito. A Bíblia diz em 1 Coríntios.

Coríntios 14, 18 e 19. Dou graças a Deus porque falo em outras línguas, mais do que todos vós. Contudo, olha o que Paulo diz: eu prefiro falar na igreja 5 palavras com meu entendimento para instruir outros, a falar 10 mil palavras em outra língua. Paulo disse: eu prefiro falar na igreja, no meio de vocês, no meio de uma reunião como esta, palavras que vocês entendam, contextualizando em português que vocês entendam, do que 10 mil palavras em outras línguas, porque se Paulo ficasse falando em outras línguas, ninguém iria entender aquilo que ele estava ensinando, aquilo que ele estava falando. Então, você tem que ter consciência que tem a parte sua a fazer, falar. Não precisa ficar, o Espírito Santo vai tomar língua, o Espírito Santo vai colocar as palavras em seu espírito, e você começa a falar pela fé, aquilo que o Espírito Santo está colocando em seu espírito. Jesus precisou do poder do Espírito. Lucas 4,14 diz: então Jesus, no poder do Espírito, regressou para Galiléia, e a sua fama correu por toda a circunvizinhança. Jesus, que era o próprio Deus que se encarnou, ele precisou do poder do Espírito. Imagine você, imagine eu. Jesus precisou do poder do Espírito Santo. Imagine nós. Lucas 4,18 diz: o Espírito do Senhor está sobre mim, porque, pelo que me ungiu para evangelizar os pobres, enviou-me para proclamar libertação aos cativos e restauração da vista aos cegos, para pôr em liberdade os oprimidos. Então Jesus disse: o Espírito do Senhor está sobre mim. Jesus precisou do poder do Espírito Santo. E nós precisamos mais ainda do poder do Espírito Santo, porque sem o Espírito Santo, nós estamos fadados a fazer a obra de Deus com a nossa força. E Jesus disse: sem mim nada podeis fazer. Sem Ele, sem Jesus, nada podemos fazer. Sem o poder do Espírito Santo, você e eu estamos fadados a trabalhar e não ver os resultados. Ou resultados mínimos, minúsculos. Mas quando nós fazemos a obra de Deus, debaixo do poder, da unção, do Espírito Santo, aí somos igual a Sansão, estamos revestidos com a capacidade sobrenatural. Quando Sansão tinha a unção dele, era diferente. Quando Sansão perdeu a unção, agora, Sansão não podia lutar com as pessoas, com os inimigos. Bem assim somos nós. Sem o poder do Espírito Santo, não podemos lutar contra o mundo, a carne, o pecado. Não podemos vencer as lutas com vitórias, mas sim, debaixo do poder do Espírito Santo, podemos vencer o mundo, a carne e o diabo, e podemos fazer a obra de Deus debaixo da eficiência do poder do Espírito Santo. Kalamanakaya. Oh, aleluia. O Espírito do Senhor está sobre nós. Aleluia. Para nos encher do Espírito dele nesta noite. A Bíblia diz lá em Atos: quando eles foram maltratados, os irmãos oraram e disseram: Senhor, estende as mãos e faz sinais e prodígios e nos enche com o Espírito Santo. E a Bíblia diz que eles foram cheios do Espírito Santo e proclamavam a palavra de Deus debaixo da intrepidez e do poder do Espírito Santo. E a Bíblia diz que o lugar tremeu onde eles estavam. Não foi os crentes que pulou não, viu? Foi o lugar, os alicerces tremeu. O poder do Senhor foi tanto que os alicerces do lugar tremeu. Já pensou? Esse templo aqui tremendo debaixo do poder de Deus. Foi o que aconteceu naquele lugar. Os irmãos oraram e o poder de Deus se manifestou. E o lugar onde eles estavam começou a tremer. Aleluia! Deus é poderoso, meus irmãos. Deus faz milagres ainda hoje. Jesus Cristo disse: eu sou. Jesus é o mesmo hoje, ontem, hoje e o será eternamente. O Jesus Cristo que curava no passado é o mesmo hoje. O Jesus Cristo que salvava no passado é o mesmo hoje. O Jesus Cristo que batizava com o Espírito Santo é o mesmo hoje. O Jesus de Paulo é o mesmo do que o meu, é o mesmo do que o seu. É o seu Jesus também. O Jesus de Pedro é o seu Jesus também. E a Bíblia diz que Pedro, passando a sombra de Pedro, curava paralíticos e

coxos. O mesmo Jesus, o mesmo poder reside em nós. Sabe o que é que falta? Pagarmos o preço. Atos capítulo 6, que os apóstolos disseram: quanto a nós, nos consagraremos ao ministério da palavra e à oração. É isso que falta, é poder, é leitura da Bíblia, é estudo da Bíblia, é poder de Deus, é separação do mundo, do pecado, é estar sozinho com Deus, para que Deus possa fluir, como na época de Paulo, de Pedro. Mas nós temos visto homens que buscam a Deus acontecendo milagres, a vida deles são milagres, são normal acontecer no ministério dele milagres. Por quê? Porque são homens que vivem igual os apóstolos. Quanto a nós, nos consagraremos ao ministério da palavra. E o que é a oração? O segredo está aí: estudo da palavra e oração, vida sozinha com Deus. Aleluia! O segredo está aí, meus irmãos, não está em um curso teológico muito formal. Não, não, não, é muito bom aprender a palavra de Deus, mas o importante também é o preço a ser pago. E esse preço é alto, muitas vezes nós não queremos pagar, mas Deus nos chama a buscarmos a Ele, para que Ele venha nos usar como os apóstolos, para pregar um evangelho morto. Eu prefiro não pregar o evangelho, já disse a Deus. O evangelho que não aconteça os milagres, é melhor ficar sem pregar o evangelho. Mas eu creio que o Deus que operava milagres no passado, opera ainda hoje, e há de estar buscando homens, homens que tenham fome e sede dele, para fazer através das mãos dos homens, através dos ministérios desses homens, o que fazia no ministério de Pedro, de Paulo, de Silas, e no ministério de outras pessoas usadas poderosamente por Deus. É o mesmo Deus, mas os homens mudou. Deus não mudou, não há variação nele, mas o nosso Deus não mudou. Muitas vezes nós mudamos, os homens mudam, por isso que não recebe aquilo que está escrito, mas Deus não mudou. Então, querido, nessa noite, você pode receber o batismo com o Espírito Santo. Vamos, eu vou orar aqui, nós vamos orar, e você pode nessa noite receber o batismo com o Espírito Santo, cheio do Espírito Santo. E quando nós somos cheios do Espírito Santo, Deus não vai permitir que sejamos iguais, vamos ser mais diferentes, vamos ter mais fome de Deus, mais sede de Deus, vamos querer se separar mais do mundo, do pecado, porque a unção do Espírito quebra o jugo da carne. Aleluia! Oh, aleluia! Você que está aqui nesta noite e nunca recebeu Jesus Cristo, eu quero vos dizer que Jesus Cristo ama vocês, porque a Bíblia diz em João 3,16, porque Deus amou o mundo de tal maneira que deu o seu Filho unigênito, para que todo aquele que nele crê não pereça. Eu quero vos dizer que em Romanos, no capítulo 5, versículo 8, está escrito: porque Deus prova o seu amor para conosco, pelo fato de ter Cristo Jesus morrido por nós, sendo nós ainda pecadores. Eu quero dizer a você que está aqui nessa noite, entrou aqui, não tem paz, não tem alegria, que Jesus Cristo disse: eu sou o príncipe da paz. Ele disse: eu vos deixo a paz que o mundo não pode vos dar. Você que chegou aqui angustiado, triste, eu quero vos dizer: vinde a mim todos vós que estáis cansados e oprimidos, e eu vos aliviarei. Tomai sobre vós o meu jugo, aprendei de mim, porque sou manso e humilde de coração, e acharei descanso para as vossas almas. Jesus quer dar descanso à sua alma cansada, abatida, triste. Você já buscou em todos os lugares paz, alegria, mas sempre desilusão. Mas hoje, nesta noite, Deus está com os braços abertos. Jesus está com os braços abertos para que você entregue a vida a Ele, para que Ele possa perdoar todos os seus pecados e lançá-los no mar do esquecimento. Deus vai lançá-los no mar do esquecimento, todos os seus pecados, não importa o que você já fez. Eu quero dizer que Deus lhe ama do jeito que você é. Deus ama você do jeito que você é. Só precisa nessa noite você arrepender-se dos pecados e querer Jesus, convidar Jesus Cristo para entrar na sua vida. E Jesus Cristo vai entrar na sua vida, perdoar todos os seus pecados, lhe trazer paz, lhe trazer salvação, escrever o seu nome no livro da vida. Ele é aquele que salva, Ele é aquele que batiza com o Espírito Santo, Ele é aquele que traz paz, Ele é aquele que traz refrigério para a nossa alma, Ele é aquele que cura. E Jesus, nessa noite, quer entrar na sua vida. Se você não tem certeza de salvação,
Você está aqui e não tem certeza para onde você vai se você morresse agora, se você morresse depois desse culto. Eu quero dizer para você que Jesus Cristo pode lhe salvar agora. Ele é o único caminho, porque Ele mesmo disse: eu sou o caminho, a verdade e a vida, ninguém vem ao Pai senão por mim. Não há em nenhum outro há salvação, porque debaixo do céu nenhum outro nome é dado entre os homens pelo qual importa que sejamos salvos. Só no nome de Jesus as pessoas podem receber perdão de pecados e salvação e ter o seu nome escrito no livro da vida. 1 Timóteo 2,5 está escrito: há um só Deus e um só mediador entre Deus e os homens, Cristo Jesus, homem. Se você estava pensando que existia dois medianeiros, duas medianeiras, não existe, é mentira. Só existe um, Jesus Cristo, Filho do Deus vivo. E Ele está aqui nesta noite para salvá-la, para perdoá-la, para curá-la, para lhe encher com o Espírito dEle e transformar sua vida. Oh, aleluia! Eu gostaria que o irmão João Newton cantasse, por favor, aqui um hino de adoração aqui. Cadê João Newton? Gostaria que o irmão João Newton cantasse um hino de adoração aqui. Eu vou convidar, com a permissão do pastor, aqueles que querem receber o batismo com o Espírito Santo para virem aqui na frente. Posso convidar? Convidar, se você gostaria que João Newton começasse a louvar ao Senhor. Se você tem sede de receber o batismo com o Espírito Santo, se você tem vontade, se você quer ser mais cheio do Espírito, se você quer receber a unção do Senhor, Ricardo não batiza com o Espírito Santo ninguém, é Jesus Cristo. Nós apenas vamos orar para que o poder do Senhor venha sobre você, e se você crer, receberá o batismo com o Espírito Santo. Oh, aleluia, irmão Jonildo, pode começar a adorar o Senhor. Vamos ficar todos em pé em nome de Jesus. Oh, aleluia! Se você quer receber o poder do Espírito Santo, nós vamos orar.

Se você tem vontade, venha para a frente em nome de Jesus. Shikalamanakayas, adore o Senhor, a glória do Senhor está aqui nesse lugar. Shikalamanahaya, lamanakaya, lamanakaya, lamanashikalamanakaya.

Ciência. Você não é pior do que a pessoa que fala em línguas estranhas. Você é a mesma pessoa. Tem o mesmo Deus, tem o mesmo amor por você. Vou orar por você agora. Se você está em pé aí, muitos têm vergonha, mas aqui nós estamos entre irmãos, queridos. Mas Deus pode lhe visitar onde você está aí agora. Oh, vamos orar, fazer essa oração. O poder de Deus vai entrar em ação aqui em nome de Jesus. Pai querido, em nome de Jesus, estamos diante do Senhor. Pai, em nome de Jesus, eu te peço agora que o poder do teu Espírito, a unção do teu Espírito, sopre agora dos quatro cantos deste lugar, Senhor. E que a mão do Senhor venha sobre cada um que agora está, Senhor, querendo, está querendo receber, está dizendo agora, Senhor, quero receber o batismo com o Espírito Santo. Que o Senhor venha agora de uma maneira sobrenatural agora visitar cada um que aqui está, Pai, e a unção do Senhor venha sobre cada um deles agora, Pai. Oxara canta lá manacaia, chica lá manassurianda lá manacaia, cante na manassurianda e na manachica lá manahaia. Pai, em nome de Jesus, que da planta do pé ao alto da cabeça, nós todos possamos sair daqui cheios com teu Espírito Santo. Pai, visita assim como o Senhor visitou em Atos do capítulo 4, que quando os irmãos pediram a tua unção, o Senhor visitou cada um deles. E todos foram cheios do teu Espírito, e o lugar que eles estavam tremeu debaixo da unção e do poder do teu Espírito, ó Pai. Oh Deus, em nome de Jesus, enche-os, ó Pai, em nome de Jesus. Receba o poder de Deus. Receba o poder de Deus pela fé e em nome de Jesus. Comece a falar em línguas agora. O Espírito Santo está lá colocando em seu espírito as palavras. Você agora fala em línguas em nome de Jesus. Comece a falar no nome de Jesus. Todo espírito religioso, eu anulo agora, eu quebro em nome de Jesus. Pai, em nome de Jesus, que a unção do Senhor possa tomar conta de todos, em nome de Jesus. Deus, aqueles que estão doentes, que o Senhor visite também agora, em nome de Jesus. Tu és Jeová Rafa, o Senhor que cura. Deus, em nome de Jesus, que o Senhor cure agora todos que estão doentes, em nome de Jesus. Em nome de Jesus, doença no fígado, em nome de Jesus, eu ordeno que você saia desse fígado agora, em nome de Jesus. Fígado, seja curado, em nome de Jesus. Em nome de Jesus, todo tipo de doença, da planta do pé ao alto da cabeça, na autoridade do nome de Jesus, eu ordeno que desaloje dos corpos, sejam curados corpos, em nome de Jesus, na autoridade do nome de Jesus, no nome que está acima de todo nome, corpos sejam curados. Depressão, em nome de Jesus, espírito de depressão, você que tem colocado depressão, em nome de Jesus, eu ordeno, saia dessa pessoa agora, em nome de Jesus, solte a alma dela agora, o corpo, em nome de Jesus, que vem agora, Pai, o refrigério sobre ela, em nome de Jesus, o poder do Senhor, a paz do Senhor, que excede todo entendimento, venha sobre essa pessoa, Pai, e ela possa sentir agora a tua paz, que excede todo o entendimento, em nome de Jesus. Calamanacaia, oh, aleluia. Vocês podem sentar-se, vocês que estão aqui em pé. Eu gostaria de perguntar nesta noite se tem alguém que gostaria de receber Jesus Cristo como Salvador e como Senhor. Se alguém está aqui nesta noite, gostaria de receber Jesus Cristo como Salvador e Senhor. Jesus Cristo lhe ama. Você pode imaginar que Jesus Cristo não lhe ama, mas é mentira. Deus a ama. Não importa. O diabo tem falado à sua mente que Deus não lhe ama. O diabo tem falado que você não é importante para Deus, mas você é muito importante, você é muito especial. Se somente você estivesse aqui nessa terra, Deus mesmo assim enviaria Jesus Cristo para morrer, para salvar, para lhe perdoar, para você ver o amor de Deus, como é infinito, como é grande. Se você gostaria nessa noite de receber Jesus Cristo como Salvador e como Senhor, levante a sua mão assim bem alto, para que nós possamos observá-la, em nome de Jesus. Se você gostaria de receber Jesus como seu Salvador, como seu Senhor,

0: que os seus pecados sejam perdoados. Aleluia. E você não vá para o inferno se morrer, mas vá para o céu. Jesus quer livrá-la do inferno nesta noite. Deus quer que você seja perdoado nesta noite. Porque o dia de amanhã não pertence, não sabemos o dia que iremos partir para a eternidade. E você tem a chance nesta noite de partir para a eternidade, para ir para o céu. E a Bíblia diz que aos homens está ordenado morrerem apenas uma vez. Depois disso, segue-se o juízo. E a noite, o dia aceitável é hoje de você receber o perdão dos seus pecados. Então, se ninguém há nesse templo que gostaria de aceitar Jesus, eu quero vos dizer que Deus abençoe a você, que Deus possa lhe dar outra oportunidade. Deus abençoe a todos em nome de Jesus.
1: Glória a Deus.
2: Quantos aqui precisam do Senhor?
1: Aleluia.
2: Aleluia.
1: E a presença dele não dá.
2: Sem ti não somos nada, Jesus.
1: Aleluia.
2: Oh, Jesus, recebe essa adoração nessa noite.
1: Aleluia.
2: Neste

0: João, capítulo 15, versículo 5, Jesus disse: eu sou a videira verdadeira, vós sois os ramos. Aquele que está em mim, eu nele, esse dá muito fruto. Porque sem mim, nada, nada, nada podeis fazer.
1: Nada podeis fazer.
0: Eu não sei como você entrou aqui nessa noite, não sei como você está aqui. Talvez você falasse: Jairo, eu não tenho nada. Mas você tendo ele, você tem tudo. Porque ele é suficiente para você. É por isso que o apóstolo Paulo disse em Filipenses 4:13: tudo posso naquele

Quem pode dizer aleluia? Aleluia! Aleluia! Aleluia! Aleluia!

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2: 15 horas.
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2: 15 horas e 19 minutos.
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1: 15 horas e 48 minutos.

0: Você tá doido?
1: Eu tô aqui numa peinha de nada, rapaz. Me dá uma boquinha.
0: Bom, cuidado. Você tá na peinha de nada assim, é perigoso. Você pode dar uma voltinha e encontrar uma patrulha.
1: E nada não. Quando eu chegar no Gonzagão lá em Exu, eu danço com as meninas de lá.
0: É, as meninas lá são camaradas, danço bem. Pode ser.
1: E Luiz, como é que é o forró lá em Exu, hein?
0: Aquele pé de serra, rapaz, todo mundo vira bem no forró.
1: Deixa eu comer.
0: Também foi lá que nasceu o forró?
1: Forró,
0: velho, não era meu pai.

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1: 15 horas e 50

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1: Juventude. 16 horas e 27 minutos.

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1: 16 horas e 48 minutos.

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2: 17 horas e 4 minutos.

Esse é o Zezinho do acordeão. Os pistoleiros do forró. Volume 2. Vamos mexendo. 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
1: 17 horas e 17 minutos.

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11: 17 horas e 39 minutos.

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2: 17 horas e 53 minutos.

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2: 18 horas e 2 minutos.
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Louvado seja nosso Senhor Jesus Cristo e para sempre seja louvado Nossa Mãe Maria Santíssima. Boa noite, meus queridos e amados irmãos. Com vocês nessa sexta-feira, dia 15 de maio, José Antônio, substituindo nosso amigo Padre Vax, da paróquia Santa Terezinha, que hoje o Brasil celebra o Dia Nacional da Família. E por esse motivo ele marcou uma missa celebrativa, uma missa festiva hoje na paróquia Santa Terezinha para as famílias. E assim ele achou que ia ficar um pouco apertado para fazer o programa e 7 horas já está celebrando a Santa Missa. E assim com a graça de Deus e a confiança do nosso parco, Padre Vagdo, e estou aqui para apresentar o programa Lagarto Anoitece Rezando. Mas vamos começar rezando neste mês de maio, mês mariano. Rainha do céu, alegrai-vos, aleluia, porque quem mereceste, viu o vosso ventre, aleluia, ressuscitou, como disse, aleluia, rogai a Deus por nós, aleluia. Exultai-vos e alegrai-vos, ó Virgem Maria, aleluia, porque verdadeiramente o Senhor ressuscitou, aleluia. Deus, que vos dignaste alegrar o mundo com a ressurreição do vosso Filho, nosso Senhor Jesus Cristo, concedei por sua Santa Mãe, a Virgem Maria, que alcancemos prazeres da vida eterna, pelo mesmo Cristo, Senhor nosso. Amém. Santo anjo do Senhor, meu zeloso e guardador, se a ti me confiou a piedade divina, sempre nos rege, nos guarde, nos governe e nos ilumine. Amém. Meus queridos e amados irmãos ouvintes do programa Lagarto Anoitece Rezando, com muita alegria que nesta noite falamos um pouco ainda de Maria, porque Maria é a corredentora da humanidade e, nesse caso, o mês de maio é um mês e ainda que toda a igreja celebra a Maria. E, com a graça de Deus, nós vamos, nesse momento, fazer uma reflexão. Estou aqui passando um áudio para uma pessoa muito querida e amiga que está em sintonia conosco, pedindo passar esse áudio. Então, meus queridos, amados irmãos, com muita satisfação e alegria que nós estamos aqui também para levar até você a palavra de Deus através do Evangelho do dia, se Deus quiser, que Ele há de querer. E vou passar aqui o áudio para a família, porque pode lá em Aracaju, porque pode estar em sintonia conosco para acompanhar o nosso programa com a graça de Deus. Mas, meus queridos, amados irmãos, o nosso amigo Avelar, do Barro Horta, certamente já está indo à igreja para participar da grande solene celebrações e com a família. Como hoje, eu já disse, é o Dia Nacional da Família, ele achou por bem de celebrar esta missa com a família, que todo fim de mês, a última quarta-feira, sempre tem uma missa pela família. Mas hoje ela achou por bem. Mas iniciando o nosso programa, vamos registrar o aniversário que aconteceu terça-feira do meu neto lá em Aracaju, o Vinícius, o Viana, que terça-feira completou mais um ano de vida. E parabéns ao Vinícius, muitos anos de vida. Um abraço do seu avô, José Antônio, que faz esse programa. E também hoje a nossa amiga Aurelina, aí do bairro Novo Horizonte, e está completando mais um ano de vida hoje. A Aurelina mora no bairro Novo Horizonte, é muito amiga nossa,

participa do Cursílio de Cristandade. E aí, Aularina, um abração do seu amigo José Antônio, de muitos anos de caminhada no Cursílio. Que Deus lhe abençoe, lhe dê paz, saúde, tudo de bom que a senhora merecer e que for do alcance do nosso bom Deus, por intercessão de Nossa Senhora. Ao Alfredo Moura da Paixão, aí no lado da exposição aí, e o nosso abraço, e a Regi, que é muito amigo do Alfredo Moura, né? O Regi. E também aí o nosso amigo João do Poço, João Simões, que é ouvinte também do nosso programa, e a todos aqueles que estão em sintonia conosco, aí, lá de Aracaju também. De muitas, o Carminha já está aqui, passou um áudio aqui, a Natália já passou. Natália, daqui a pouquinho eu vou passar o seu áudio aqui, viu, Natália? Já está por aqui. A nossa netinha lá de Aracaju, que sempre participa do nosso programa. Mas, meus queridos, amados irmãos, a todos nossos irmãos, amigos e amigos do Parco Santa Terezinha Padre Vago, aí seus grandes ouvintes aí do Riachão do Danta, Itabaianinha, Pedrinha e assim por diante, que estava esperando o Padre Vago, o nosso abraço e nosso muito obrigado por ser amigo desse padre tão generoso e que vem fazendo um trabalho riquíssimo e maravilhoso. Nós, como já disse, no mês de maio, hoje, 15 de maio, já o mês do mês, como diz o ditado popular, o mês miou. Quando chega o miado, dia 15, diz, olha, o mês miou, porque dia 15, miado do mês, está na metade do mês. Mas nós podemos ainda aproveitar muito para caminhar com Maria. E podemos ver que de Nazaré a Belém, da Galiléia a Jerusalém, de Caná à cruz e ao Pentecoste, Maria sempre foi doce à vontade do Pai e à palavra de Deus. Tão unida ao Espírito Santo e ao seu Filho e ao Pai, que exaltamos como corredentora. Santa e tão humana, mística e orante, humilde, silenciosa, despreendida, operosa, nas tarefas diárias, como dona de casa também. Mulher do povo, lúcida e generosa, forte na dor e no desafio, suave e mansa, portadora da paz e sinal da esperança. De geração em geração, tão próxima de Deus e tão identificada com a sua gente, estrela da manhã. Luz e conforto, nossa protetora, guia, sempre é Maria. Meus queridos, amados irmãos, porque ela respondeu plenamente ao plano de Deus, não impondo obstáculo à graça divina, a Igreja pede que elevemos os olhos para Maria, modelo inacabado de virtude. Venerada como medianeira de todas as graças. Maria é medianeira para todas as graças que precisamos. Suplicamos a Maria que nos acompanhe, interceda por nós, pobres filhos pecadores, peregrinando nessa terra. Quando fazemos a nossa oferta cotidiana, tendo como advogada é mãe e modelo de evangelização. E assim aprendemos com ela a trabalhar pelo reino de Deus, a servir
a causa do seu filho.

Meus queridos, amados ouvintes, Maria, ela é realmente uma das características comoventes no papel de Maria. Ela favorece e não atrapalha nada a nossa comunhão com Cristo. Porque muitas vezes pessoas dizem, se é de eu pedir a ela, já peço direto a Jesus. Mas podemos ver que nós somos fracos, pequeninos, pecadores, para já pedir ao Mestre. A gente pede o auxiliar para que vá até o Mestre. A gente pede a Maria, que é mãe, e por meio de Maria chegamos mais facilmente ao nosso Salvador Jesus Cristo. Ela encurta os caminhos para chegarmos até Jesus. É mediadora. Ela é verdadeira devota mariana, no que nos leva sempre a Jesus, o nosso Redentor. Quem encontrou a Jesus e Maria, que profundidade já não consegue escondê-lo, guardando só para si. Quem encontra, quem vive o amor, a esperança, a confiança em Jesus e Maria, não quer esconder só para si. Quer partilhar, quer distribuir com o outro, para que também o outro, o seu irmão, tenha Maria como auxiliar, como protetora, rainha do céu e da terra. Já na eternidade, com o seu filho Jesus ao lado dele. E, meus queridos amados, junto a cada um de nós, no tempo, aqui e agora na terra, sua maior alegria nasce, por certo, quando elegemos sobrenaturalmente como rainha de nossos corações. Meus amados, o mundo será dos que acredita, o mundo será de quem lhe oferece maior esperança e mais amor. Quem reza tem nas mãos a união da história. Quem reza diviniza os menores trabalhos, gestos de nosso dia a dia. Quem ama Jesus e Maria de verdade irradia paz e felicidade nos caminhos do dia a dia. E assim, meus queridos, amados irmãos, a igreja sem Maria faltaria alguma coisa. Maria, como eu dizia ontem, que pelos frutos se conhece a árvore. Quando você chupa uma fruta saborosa, gostosa, doce, você diz, essa fruteira de quem é? Onde fica? É uma fruteira ótima, só fala naquela fruteira que tem bons frutos. E assim Maria é o fruto dela que é Jesus. Se o fruto dela é Jesus, que árvore é Maria? Pense aí. Reze sempre, diariamente, três Ave Maria. Quantas vezes você quiser e puder por dia, não custa nada, em qualquer tipo de trabalho. Reze três Ave Maria, Nossa Senhora, pedindo paz, pedindo conversão, que nosso coração se converta para o bem, para a paz, para o amor, que Maria tem todo o poder divino do seu Filho Jesus Cristo, de fazer a gente transformar a nossa vida para melhor. Reze três Ave Maria. E quem puder, quem tiver devoção e quem quiser ter graças e mais graças,

Reze o texto de Nossa Senhora diariamente, porque o texto de Nossa Senhora espanta Satanás. Satanás não aguenta, não suporta chegar perto onde o texto de Nossa Senhora é meditado. Eu lembro que recordo que no Urubutinga tem uma Dona Maria da Conceição e no Rio da Vaca, Corona 13, tem uma senhora por nome de Dona Josefa. E elas duas rezavam o terço, isto é, rezavam o ofício na Igreja do Rosário todas as segunda-feira que tinha a missa dos feirantes. E Dona Josefa falou para a gente outro dia que tem um senhor que trabalhava ou trabalha ainda lá no Rio da Vaca, negócio de espiritismo, de coisa e tal, e diz que madrugada cedinho manda os caboclos deles visitar todas as famílias da redondeza para ver como estão, é o que eles dizem. E diz que ele pode visitar todo mundo, mas na casa de Dona Josefa nunca pôde entrar, porque quando passava lá, ela já tinha rezado, meditado o ofício de Nossa Senhora. Porque Nossa Senhora é terror do demônio. Então, você quer ser livre, salve das seduções de Satanás, reze o terço de Nossa Senhora, porque ele, o terço, Nossa Senhora, é terror do demônio. Vamos ouvir a nossa primeira música do nosso programa, pedindo ao Senhor, por intercessão de Nossa Senhora, que ilumine as nossas famílias, os nossos filhos, todo o nosso lar, a nossa vida, hoje que estamos celebrando o Dia Nacional da Família. Todo ano tem um dia nacional para uma coisa, e hoje é o da família. Então vamos celebrar também, Jaito Silva.

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1: Estamos apresentando o programa Lagarto Anoitece Rezando, aí falando para o Jairito Silva, que luta, pode botar oração pela família última, viu? Depois vamos completar tudo hoje para a família, né, Jairito? Certo? Pronto, meu colega. Vamos lá. Então, vamos aí, o áudio abriu o programa, o segundo tempo, com o áudio de Natália. Vamos aqui, Natália.
2: Boa noite a todos. A família começa. A todas, vovô, parabéns pelo programa, tão lindo.
1: Pronto, Natália, Natália está lá em Aracaju, assistindo, acompanhando o programa. Lidinete, a sua mãe, Gisélia, estão lá em Aracaju acompanhando o nosso programa. Muito obrigado a elas. E com a graça de Deus, estamos aqui apresentando o programa Lagarto Anoitece Rezando, abraçando a todos vocês que estão em sintonia conosco. E vamos agora nos preparar para o Evangelho do dia. Eu estou aqui baixando o aplicativo aqui para pegar o Evangelho aqui para nós proclamar o Evangelho do dia, não é? Estamos aqui, já vem aqui chegando. Proclamação do Evangelho de Jesus Cristo segundo São João. Glória a vós, Senhor. Naquele tempo, disse Jesus aos seus discípulos: em verdade, eu vos digo, vos chorareis e vos lamentareis, mas o mundo se alegra e vós ficareis também tristes, mas a vossa tristeza se transformará em alegria. A mulher, quando deve dar à luz, fica angustiada, porque chegou a sua hora. Mas depois que a criança nasceu, ela já não se lembra do sofrimento por causa da alegria de um homem ter vindo ao mundo. Também vós agora sentis tristeza, mas eu hei de ver-vos novamente e o vosso coração se alegrará. E ninguém vos poderá tirar a vossa alegria. Naquele dia não me perguntareis mais nada. Palavra da salvação, glória a vós, Senhor. Meus queridos, amados irmãos e irmãs do programa Lagarto Anoitece Rezando. Na leitura desse pequeno evangelho de hoje, Jesus está nos preparando para a sua ascensão ao céu, que será celebrada no próximo domingo, dia 17, Ascensão do Senhor. Isto é, depois de 33 anos aqui na Terra, que ele prestou a sua missão, ensinou tudo quanto devia ensinar para que pudéssemos ir até o Pai. Ele veio abrir os caminhos para o Pai, ensinar o caminho para o Pai. Chegou a morrer, se sepultado, venceu a morte e no próximo domingo a igreja celebra a sua festa gloriosa voltando para o Pai. E Jesus, nesse sentido, no outro domingo, o outro dia depois, é dia de Pentecoste, que vamos falar lá de hoje, de quinta-feira, no próximo programa, falar da vinda do Espírito Santo em Pentecoste. Mas Jesus quer nos fazer enxergar nesse evangelho de hoje a luz da vitória que está escondida em cada momento de tribulação que nós atravessamos. Se nós conseguíssemos, por graça de Deus, enxergar essa luz escondida em cada tribulação, como seria maravilhoso. Jesus quer resgatar a nossa memória vitoriosa, o Hosana, sob todas as batalhas que nós travamos. E assim, meus queridos amados irmãos, isso não é uma anestesia, isso não é uma forma de entorpecer a nossa cabeça. É uma consciência viva de que vale a pena enfrentar as dores e as fadigas, porque após cada uma delas, nós experimentamos um novo nascimento. Algo novo que surge em nossa vida depois de termos suportado as contradições. E assim, meus queridos ouvintes, o efeito colateral, suportar sofrimento dos tempos presentes, qual é? A alegria imensa que invade o nosso coração. Não confie nas suas forças para enfrentar as tristezas da vida. Confie em Jesus Cristo, que por meio das provações nos fará participar da alegria eterna, reservada para aqueles que ama de coração sincero. Na tribulação, mantém-se fiel, porque a alegria virá. Sobre todos vós, nesta noite, neste fim de semana, desça a bênção do Todo-Poderoso. Meus queridos, amados irmãos, é a promessa de Jesus nesse Evangelho de hoje. Vamos ouvir mais uma música com Jairto Silva.

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1: Voltamos a apresentar o programa Lagarto Anoitece Rezando, hoje aqui substituindo nosso amigo Padre Vago, do Parco de Santa Terezinha do Menino Jesus, que está celebrando daqui a pouco a Santa Missa com as famílias, porque hoje é Dia Nacional da Família. Mas, meus queridos, amados irmãos, baseado no Evangelho, na Palavra de Deus, que nós acabamos de ouvir, podemos dar sequência com a pessoa de Jesus Cristo. Jesus deve ser o nosso constante marco referencial, vida e atividade apostólica.

É o modelo a nós seguirmos e copiarmos. É como se uma estrela nos guiar os nossos passos e pensamentos e ações. Jesus, como ele diz, é a rocha, uma rocha segura onde nos ampara. É uma fonte sempre límpida.

entrada e nos indicar o rumo e a direção certa, como ele mesmo diz, eu sou o caminho. Jesus como meta, início, meio e fim, é o ideal supremo, é o nosso sonho e realização, é a pessoa de Jesus Cristo. Repouso, incentivo, é um desafio, é um porto de saída e estação de chegada. E assim o evangelizador por excelência, a palavra do Pai a toda a humanidade. Jesus, o nosso modelo e mestre, viveu um projeto alicerçado em dois pilares centrais. Era a vontade do Pai, sempre em qualquer momento ou circunstância, e a missão que o Pai lhe confiara, que era o reino. E sobre esses dois fundamentos solidíssimos, inabaláveis, banhado de eternidade, Jesus construiu toda a sua vida, o Evangelho, seu projeto redentor. Com essas duas certezas, chave, norteada os seus passos, o mestre passou pelo mundo fazendo o bem sereno, forte e criativo, porque encorado nos desígnios do Pai, porque totalmente absorvido pela exigência do reino de sua missão. Meus queridos amados, séculos transcorreram. Mensagem messiânica, caminho, verdade e vida. Não envelheceu, não perdeu a força e a solidez e a repercussão nas almas. Há 2000 anos passados, o que vem de Deus resiste ao desgaste do tempo. Quantas coisas que já mudaram de 2000 anos para cá, quantas coisas que já mudaram em todo o sentido da vida, em tudo. Nossa pergunta prática, qual é o projeto de Jesus para conosco? É simples e claro, como o sorriso de uma criança, como água cristalina da montanha contando a sua história. Faça. É que eu e você, discípulo, siga os seus passos humilde e generosamente. Vamos seguir os passos de Jesus, praticando sempre o bem, amando, como ele diz, vós sois meus amigos, se fizer o que eu vos mando, e o que eu vos mando é que vos ameis uns aos outros. Levando adiante a nossa a obra inacabada, lutando incansavelmente pelo reino, bebendo do seu cálice missionário, que tem tabu de calvário, partilhando da sua mesa eucarística hoje, para conhecer a glória da ressurreição definitiva no amanhã. É isso aí, meus queridos amados. Pergunta simples, mas tão luminosa e abrangente, buscando a vontade do Pai e vivendo a missão que Jesus nos confia. E assim, colocando o sentido máximo
é o nosso higiene.

existir, que estamos peregrinando nessa terra, as minhas tarefas se faz grande. Por muito pouco que você faça, por amor e com amor, se torna grande. Os menores gestos adquiridos, dimensões infinitas, é um copo de água doado a um pobre, se faz imensamente abençoado. E o Evangelho nos diz isso. Se você der um copo de água fresca por amor, neste mundo você já recebe 100% e no outro a vida eterna. É um perdão difícil recebido ou ofertado que repercute na eternidade. Quantas vezes uma pessoa é capaz de sofrer por falta de não saber dar um perdão? E como pessoas inspiradas pelo Espírito Santo sob as bênçãos maternais de Maria, devemos nos jogar por inteiro no projeto redentor de Jesus, sem medo, sem pavor, sem comodismo, sem covardia ou vacilação, eternamente motivado, entusiasmado e feliz. Já não desejamos outro objetivo senão trabalhar na equipe do Senhor. Meus queridos, amados ouvintes, o melhor da nossa existência na zona mais sagrada do ser, voltado para o Evangelho, é que eu e você abraçamos livre, espontaneamente, numa resposta de amor ao amor ilimitado do coração de Jesus. E assim, meus queridos, amados irmãos, podemos seguir fielmente a Jesus Cristo, caminho, verdade e vida, como ele se apresenta no Evangelho. Lá no Evangelho de São João, capítulo 14, versículo 14, quando ele disse a Tomé: eu sou o caminho, a verdade e a vida, ninguém vai ao Pai senão por mim. Chegamos assim ao finalzinho do nosso programa, louvando e agradecendo a Deus por mais um programa que apresentei esta semana. Aqui ontem, a metade do programa, a irmã Amélia participou, começou, e nós terminamos junto o nosso programa, porque eu estava participando da missa de sétimo dia do meu filho Adécio. Então, mas com a graça de Deus, agradeço mais uma vez ao padre Vagos e a Jaito Silva, que colaborou aqui comigo. E nosso programa aqui, vamos passar a última música do programa, oferecendo a todos vocês que estão em sintonia conosco. E até quinta-feira, se Deus quiser, que ele há de querer. Jaito, boa noite, um abraço. A última música do programa.

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2: 19 horas.
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1: 7:06 em Lagarto. 19:07 na cidade de Lagarto. Está no ar o programa Esporte para Todos. O seu programa esportivo da cidade de Lagarto e do interior e de toda a região centro-sul do estado está ligado na Juventude FM 104.9. Comando geral é de Aloysio Andrade, o prefeitinho modulano para Lagarto, Sergipe, Brasil e Mundo, Jailton Silva. Vamos com as manchetes de hoje.
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1: 7:07 em Lagarto. Lagarto Futebol Clube e Clube Esportivo Sergipe joga sábado, amanhã, 8:00 PM, no estádio Paulo Barreto de Menezes. Lagarto Futebol Clube, que vai precisar do seu torcedor lá no estádio Paulo Barreto de Menezes, já que o Lagarto precisa vencer esse confronto contra o Sergipe, o mais querido do estado. Confiança está fora da Copa do Brasil. Ontem recebeu um chocolate de 3-0 para o Grêmio de Porto Alegre, que passou para as oitavas de finais da Copa do Brasil. A Associação Olímpica de Itabaiana já está na cidade de Santa Catarina, que tem que vencer o Figueirense para sair da situação da lanterna do Campeonato Brasileiro da terceira divisão. Confiança, que joga segunda-feira, 8:00 PM, na Arena Batistão, contra o Maranhão. Os confrontos e o sorteio da próxima fase da Copa do Brasil. No dia 26 de maio, acontece o sorteio das oitavas de finais. Os 16 classificados para as oitavas de final: Palmeiras, Corinthians, Santos, Vasco da Gama, Fluminense, Internacional, Grêmio de Porto Alegre, Cruzeiro, Atlético Mineiro, Atlético Paraná, Vitória da Bahia, Fortaleza, Chapecoense, Juventude, Remo e Mirassol. Neste final de semana, Campeonato Brasileiro, sábado e domingo. Também daqui a pouco teremos aí a participação de Genário Santos, trazendo o seu destaque da Associação Olímpica de Itabaiana e também do repórter Indy Emplacador e de Danilo Siqueira, que vai trazer os resultados da Copa do Brasil e também dos jogos que acontecem no Campeonato Brasileiro.
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horas e 11 minutos em Lagarto, 19 horas e 11 minutos na cidade de Lagarto. Hoje, sexta-feira, sextou, dia 15 de maio do ano 2026. Boa noite a todos, boa noite a todas que sempre está sintonizado em todas as programações e agora sintonizado no programa Esporte para Todos da 104.9 Juventude FM de Lagarto. Obrigado você também que nos acompanha pelo Instagram, pelo Facebook, pelo YouTube, pela Raio Net e aqui na cidade de Lagarto, sempre de Raidinho ligado. Obrigado pela carona, vocês aí no terminal rodoviário, Carlinho aí na lanchonete, taxista aí no terminal rodoviário, Ubis, vocês daí do Uber, também do mototaxista, do moto Uber, obrigado aí pela carona, obrigado aí pela sintonia na melhor de Lagarto 104.9. E você, torcedor, pode ligar, mande sua mensagem para os números 999782763 ou 999265365 e participe. Mande seu resultado, mande sua mensagem. Quem vence, Sergipe ou Lagarto, Lagarto ou Sergipe, ou dá empate. Ligue e participe. 7 horas e 13 minutos. Daqui a pouco vamos trazer o destaque de Danilo Siqueira, sempre nome da Escolinha Mundo Mágico, com educação infantil e fundamental, do maternal ao quinto ano. 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Um abraço aí e uma boa noite ao ex-deputado Augusto Bezerra, na capital sergipana. 7 horas e 15 minutos em Lagarto. Daqui a pouco vamos trazer aí as matérias com a assessoria de comunicação do Lagarto Futebol Clube, com Márcio da Lotérica, e ele vai trazer aí os atletas, como também o técnico Steve Almeida, aqui no programa, a matéria aí da assessoria de comunicação do Lagarto Futebol Clube. Que lugar de torcedor é amanhã, 8 da noite, no estádio estadual Paulo Barreto de Menezes. Danilo Siqueira, quais as informações aí, os resultados

0: da Copa do Brasil e os jogos que vai acontecer do Campeonato Brasileiro de Futebol. Boa noite, Danilo.
1: Boa noite para você que está ligado no programa Esporte para Todos desta sexta-feira, 15 de maio, aqui pela Rádio Juventude FM. Pelos jogos de volta da quinta fase da Copa do Brasil, a Chapecoense venceu o Botafogo por 2-0, o Grêmio goleou Confiança por 3-0, Atlético Goianiense e Atlético Paranaense não saíram do 0-0 e nos pênaltis o Furacão venceu por 4-1, o Corinthians superou o Barra por 1-0, CRB e Fortaleza empataram em 0-0 e o Vitória derrotou o Flamengo por 2-0. Chapecoense, Grêmio, Atlético Paranaense, Corinthians, Fortaleza e Vitória estão classificados para as oitavas de final da Copa do Brasil. Eles se juntam a Vasco, Juventude, Santos, Mirassol, Remo, Palmeiras, Atlético Mineiro, Internacional, Fluminense e Cruzeiro, que já garantiram suas vagas. O sorteio dos confrontos das oitavas de final vai ser realizado no dia 26 de maio. Danilo Siqueira para o Esporte para Todos. Uma boa noite para todo mundo, bom fim de semana. E até segunda-feira.
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0: 7:17 em Lagarto. 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Você encontra tudo isso na distribuidora de bebidas Altas Horas. 7:19 em Lagarto. Daqui a pouco vamos trazer o repórter Indy Emplacador, mas vamos à cidade serrana de Itabaiana com o Genário Santos, que o Itabaiana enfrenta lá em Santa Catarina o Figueirense. Itabaiana que está de técnico novo, de ônibus novo para a equipe serrana viajar pelo Brasil e pelo mundo, mas o tricolor serrano, e hoje, Jailton Silva, eu estou com a camisa do tricolor, viu? Do tricolor serrano, do Itabaiana. Itabaiana, que é o lanterna do Campeonato Brasileiro e precisa melhorar na tabela de classificação, né? Tem um jogo difícil contra o Figueirense, mas o Itabaiana, o técnico Chamusca, teve toda a semana para ajustar e colocar o que tiver de melhor nessa partida contra o Figueirense em Santa Catarina, e precisa buscar esses 3 pontos a todo momento, seja dentro de casa ou fora de casa, mas o dever de casa tem que fazer também fora de casa. E precisa dessa vitória, que vai ser muito importante, que o Itabaiana, além de buscar essa vitória contra o Figueirense, vai ter que buscar também, né, a sua outra vitória depois desse jogo contra o Figueirense, para sair realmente dessa zona de conforto que se encontra o tricolaço serrano. Genário Santos. Boa noite, Genário.
3: Genário Santos. Itabaiana.
2: O Itabaiana já está em Florianópolis, onde faz o treino coletivo hoje. Marcelo Chamusca, que fala a respeito desse jogo de amanhã contra a equipe do Figueirense.
3: A gente pensa sempre no próximo jogo, né? Então, pra gente, o jogo mais importante nosso agora da competição é o jogo contra o Figueirense. Lá no Scarpelli é sempre um ambiente difícil, é sempre um jogo de pressão, já joguei algumas vezes lá. Eles vêm de um resultado positivo, jogando fora de casa, e tenho certeza que vai ter uma mobilização nesse jogo contra nós. E aí a gente hoje trabalhou com os atletas, um vídeo de análise do adversário, veio a campo, testou formações diferentes ali e fazendo algumas trocas em algumas posições. A expectativa é de um jogo difícil, mas como eu falei aqui na entrevista de pós-jogo, para mim eu não faço distinção de jogo fora, jogo em casa. Para mim todos os jogos são de 3 pontos. E a gente se organizar bem, entrar com disposição para duelar, para competir e saber, já que é um jogo que o adversário vai vir para cima de nós, saber utilizar bem as transições. Eu acho que a gente tem possibilidade de trazer um resultado positivo.
4: Professor, também é possível notar que sempre quando há substituições, o time acaba caindo de rendimento. O que fazer para tentar resolver essa situação?
3: Bom, nesse momento agora, não existe possibilidade de contratar jogadores, né? Até porque a janela de contratação está fechada. O que a gente tem é que tentar melhorar, nivelar em todos os aspectos físico, técnico, tático e principalmente mental e emocional para esses jogadores que vão entrar, para que eles possam sustentar e melhorar em alguns momentos a equipe, nesses momentos que são momentos capitais e fundamentais do jogo. Esse é o trabalho do treinador, tentar fazer esses jogadores evoluírem, fazer eles entenderem que às vezes o cara entra 20, 25 minutos e ali ele tem que dar vida nesse período, nesse tempo que ele vai jogar, porque nesse momento é a oportunidade que ele está tendo, e para ele ter 45, para ele ter 90, para ele ter 70, talvez ele precise ter um rendimento melhor nesses 25 que ele está tendo como oportunidade agora.
2: Eu disse há poucos instantes a Renatinho que ele fez a melhor partida dele pelo Itabaiana. Entrou, penetrou, bateu em gol e tudo mais. Mas uma das preocupações do Itabaiana, e aí o Itabaiana já fez alguma coisa nesse último jogo, foi não levar gol, né? Porque todas as outras partidas o Itabaiana tomou gol, mas nessa não. Então, para o time fazer gol, precisa que o ataque seja alimentado, e ele é uma das partes da alimentação do time. Como é que você está trabalhando isso?
3: A gente precisa, na verdade, ser um pouco mais agressivo no último terço. Você equilibrar, na verdade, a equipe no aspecto defensivo, para estancar essa sangria aí de gols sofridos, era um primeiro momento a gente precisava fazer isso. A partir dos próximos jogos, a gente precisa ter mais ímpeto ofensivo, precisa chegar de forma um pouco mais aguda nesse último terço, precisa em alguns momentos os laterais andarem um pouco mais, né, e pisar um pouco mais no campo ofensivo para dar essa sustentação para os 3 atacantes e mais um meia que chega um pouco mais por trás ali. Então, é isso que a gente tem tentado, trabalhamos ontem, hoje a gente trabalhou já mais um pouco, amanhã e na sexta-feira também a gente deve fazer trabalhos mais voltados a essas questões ofensivas para que a gente possa voltar a fazer gols na competição. Claro, manter o equilíbrio defensivo, mas ser um pouco mais agressivo nesse último terço.
2: Figueirense! Vamos a Floripa, vamos a Luiz Moraes da Jovem Pan News. Um abraço, Luiz!
5: Um abraço, Genário. O Figueirense vem de uma semana mais tranquila, depois de vencer o Amazonas no último domingo por 1-0, gol de Igor Bolt, e se distanciar um pouquinho da zona de rebaixamento da Série C, além do anúncio do novo gerente executivo de futebol, o ex-volante Túlio Lustosa. Raul Cabral chegou a 4 jogos como treinador da equipe, com 2 vitórias e 2 derrotas. Estreou com vitória contra o Botafogo da Paraíba, mas vinha de 2 pancadas. Perdeu por 3-1 para o Anápolis e depois 3-0 em casa para o Barra, a nova força de Santa Catarina. Figueirense, então, nesse momento soma 7 pontos e vem em busca de manter essa sequência de vitórias. O Raul Cabral analisou um pouquinho sobre o que foi esse resultado lá no norte do país e também falou o que esperar desse duelo contra a Itabaiana, já com expectativa de bom público no estádio Orlando Scarpelli.
6: Eu acho que a vitória ela é sempre importante, independente do adversário que a gente vai enfrentar, mas a gente sabe a dificuldade que é enfrentar o Amazonas aqui. É a segunda vitória do Figueirense esse ano contra o Amazonas aqui em Manaus muito difícil, né? Mas os atletas foram muito comprometidos em executar o plano de jogo. Eu acho que o resultado foi muito importante. Sobre o próximo jogo, eu não gosto de ficar olhando para a tabela de classificação, assim como a gente enfrentou o líder agora. A gente vai enfrentar, de repente, a equipe que está na última colocação. Mas o nível de equilíbrio entre as equipes é muito, muito grande. Né? Muito grande. É...

0: E visto isso em todos os jogos, decididos em detalhes, então a gente vai procurar estudar o Itabaiana da melhor maneira possível. Eu já enfrentei o Itabaiana, eu estava no Piranga, então eu sei das qualidades que o Itabaiana tem. O Itabaiana fez uma troca de treinador agora, nós vamos ter que procurar estudar o que o Itabaiana possa vir fazer contra nós, para que no sábado a gente volte a entregar um bom rendimento e um bom resultado, para nos colocar ainda no melhor da condição da tabela de classificação.
1: E para este duelo em Florianópolis, o Figueirense não tem nenhum novo desfalque e terá o retorno do atacante Emerson Galego, que disputa a camisa 9 com Lucas Alves. Como o Lucas fez uma boa partida contra o Amazonas, a tendência é de que a equipe seja repetida, pelo menos do que se tem de informação até o momento. Igor Gabriel, Léo Maia, Lucas Dias, Leonan e Rian Carlos, linha de defesa, com Jean Mangabeira e Renan Areias, a dupla de volantes. Pela direita, Arthur Martins. Por dentro, Igor Bolt. E na esquerda, joga o Rainan. Centroavante, então, como eu falei, o Lucas Alves. Figueirense, sem muitas novidades para esse duelo contra a Itabaiana, em busca da segunda vitória seguida na Série C. Luiz Moraes, da Jovem Pan News, Florianópolis.
2: É isso, o jogo é amanhã às 19h30 lá em Florianópolis. Figueirense e Itabaiana. E segunda-feira, se Deus nos permitir, mais notícias do Tricolor aqui. Até lá.

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Aí na sua residência, chateado já que o Mengão ontem, né, tomou aí de 2-0 para o Vitória da Bahia e aí foi eliminado nas oitavas. O Flamengo, que no ano retrasado foi eliminado nas quartas de finais e ontem nas oitavas de finais aí da Copa do Brasil, né? Então, o Vitória, que fez o carnaval com a eliminação do Bahia na Copa do Brasil e com a grande vitória em cima do Mengão. Quem tá feliz da vida é o Boga, lá em Corme de Farias, que é torcedor do Vitória da Bahia, né? 7:29 em Lagarto, sétima rodada do Campeonato Brasileiro da Série C, no estádio Colosso da Lagoa. Amanhã às 17h, o Ipiranga de Erechim, Ipiranga do Rio Grande do Sul e Maringá na Arena Pernambuco, também no mesmo horário. Amanhã às 17h, o Santa Cruz e recebe aí o Volta Redonda. No Orlando Scapelli, amanhã às 19h30, o Figueirense e a Associação Olímpica de Itabaiana. Já o Floresta, amanhã às 18h30, recebe aí o Amazonas. O Ferroviário, na Fonte Luminosa, no domingo, às 16h, a Ferroviária recebe o Brusque pelo Campeonato Brasileiro da Série C, na sua sétima rodada. Já no Centenário, o Caxias, também no domingo, às 16h, recebe aí o Paysandu, no Jonas Duarte. Também no domingo, às 18h, o Nápoles recebe o Barra Futebol Clube. Já no Brinco de Ouro, no domingo, às 18h30, o Guarani recebe o Ituano. E no Batistão, segunda-feira, 20h, o Confiança e Maranhão. Aí, a sétima rodada do Campeonato Brasileiro da Série C. 7:31 em Lagarto. 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

0: 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Vamos trazer aí a matéria de Márcio da Lotérica, o assessor de comunicação do Lagarto Futebol Clube. Ele vai falar com o atacante Eric, que provavelmente vai estar escalado aí contra o clássico do estado contra o Vermelhinho, o campeão do estado, amanhã, 20h, no estádio Paulo Barreto de Menezes.
1: Atacante Eric, o Lagarto vem aí de um empate, que apesar de ser apenas um ponto, mas fez um jogo bom, né? A vitória, ela, digamos assim, teve até próxima, e inclusive por duas jogadas suas, né? Uma bola na trave, né? Aquele contra-ataque, poderia ter saído até com vitória. Mas como é que você avalia essa última partida diante do Serra Branca?
2: Avalio de suma importância nesse ponto fora de casa, principalmente pelo comportamento que a equipe teve, né? Diferentemente de outros jogos, nós tivemos um comportamento muito agressivo, né? Muito aguerrido nessa partida, e foi muito importante para conquistar esse ponto fora de casa, né? Queria sair com os três pontos, né? Principalmente, como você disse, pelas duas jogadas que eu tive ali no final do jogo, uma bateu na trave, a outra foi para fora. Mas creio que nesse jogo agora eu vou procurar melhorar, né, dia a dia nos treinamentos, né, minha finalização, para que esteja melhor ainda, mais apropriada, para que no domingo a gente possa conquistar a vitória dentro de casa, que eu sei que está faltando isso, né, principalmente aí o torcedor que nos cobra, né, e também junto a gente também como grupo, nos cobramos muito para que isso aconteça, para que possamos voltar aos trilhos da vitória e, consequentemente, conquistar a classificação.
1: Você falou em cobrança, existe a cobrança do torcedor e, principalmente, entre vocês mesmo, do equilíbrio do time dentro do campo, né? Acho que essa foi uma das partidas mais equilibradas da equipe, em termos defensivos, em termos ofensivos, né? Não foi aquela coisa de tomar gols, de tomar dois gols rápidos, enfim. O time se comportou bem defensivamente e também ofensivamente. Acho que o caminho é esse.
2: O caminho é esse, como você disse, é equilíbrio. Essa é a palavra. A gente tem que procurar achar essa forma, né? Esse equilíbrio, tanto defensivamente quanto ofensivamente. E a gente teve êxito nessa partida contra o Serra Branca, tanto defensivamente, que foi muito bom, e ofensivamente também. Então, creio que se a gente repetir isso dentro de casa, né, com o apoio da nossa torcida, como eu disse, a gente se cobra muito para que isso aconteça. A gente já está um bom tempo sem ganhar. Então, acho que Essa cobrança interna, essa pressão que a gente mesmo se coloca para conseguir a vitória, com isso, numa parte mais feliz, assim, vamos dizer, né? Depois desse empate, para que a gente possa jogar mais leve no jogo, dentro de casa, e conquistar a vitória.
1: Vem aí um jogo contra o Sergipe, que é um time que vem numa fase excepcional, líder, dando tudo certo. Você sabe o que é isso no futebol, quando está confiante, quando as coisas vão encaixando. Mas o Lagarto joga dentro de casa, nos seus domínios, e dá para se impor e conseguir o resultado, né, para avançar na tabela.
2: Sim, a equipe do Sergipe é uma grande equipe, né? Tanto é que está em primeiro, né, no campeonato, vem de uma sequência boa de vitórias. Então acho que vai ser um bom jogo aqui, né, para que a gente possa, né, mostrar o nosso valor, se a gente quer algo mais na competição, nesses jogos grandes que a gente tem que vencer. Então a gente vai dar nossa vida, vai dar o nosso máximo, para que a gente possa chegar, né, no jogo de domingo, conquistar a vitória contra, se Deus quiser, né, contra uma grande equipe. E a gente saindo vitorioso, creio que vai dar uma confiança enorme para a gente, né, no restante do campeonato.

0: Mitos em Lagarto, tá aí a assessoria de comunicação que fez essa matéria com o atacante Eric do Lagarto Futebol Clube, que com certeza amanhã deve estar escalado para o jogo contra o Sergipe. 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Um abraço aí, uma boa noite ao ex-deputado Augusto Bezerra, que está ligado aí pela Rádio Net na capital sergipana. Também quem está ouvindo o programa é o nosso amigo Edmilson, do Frigorífico Barbosa, e o Diego de Gonzaga, aí no bairro Aldemar de Carvalho. 7:37 em Lagarto. Vamos colocar aí a matéria do zagueiro Davi, do Lagarto Futebol Clube, e daqui a pouco vamos trazer a matéria também do técnico Steve Almeida, que amanhã vai ter que colocar o que tiver de melhor, né, para vencer o time mais querido do estado, Vermelhinho, né, que é o campeão do estado, mas é campeonato brasileiro da Série D, e o Lagarto precisa vencer para melhorar na classificação aí da tabela do grupo A9 do Campeonato Brasileiro da 4ª Divisão. E quem torce para o Sergipe é o Augusto Bezerra, né? Vamos ver, vamos ouvir aí a matéria do atleta Davi, zagueiro do Lagarto Futebol Clube.
1: Zagueiro Davi, Lagarto fez um bom jogo lá na cidade de Campina Grande, diante do Serra Branca, e agora vai enfrentar o Sergipe, né? Vem mais uma partida difícil, o Sergipe vem iluminado, vem fazendo uma grande campanha e vem jogar aqui. O que fazer para o Lagarto voltar a vencer e como foi que você avaliou essa última partida?
2: Fizemos um jogo bom, né? Independente, foi fora de casa, né? Eu não podia voltar com esse resultado sem nenhum ponto, né? Mas importante que a gente teve um empate lá com a equipe muito boa, que é o Serra Branca, mas felizmente a gente veio com empate, com um ponto, né? E agora temos um jogo importante aqui dentro de casa, que a gente vem essa semana vai trabalhar com excelente concentrado para a gente fazer um grande jogo agora domingo, que a gente possa fazer esses três pontos nesse campeonato aí para a gente seguir em frente em busca dessa classificação.
1: A gente sabe que esse grupo é um grupo bem difícil, um grupo equilibrado. Agora a gente viu que os três primeiros times ali, o Sergipe, o Serra Branca e o 13, abriram um pouquinho. E deixou o Lagarto, o Retrô e o Decisão um pouco para trás. Teoricamente, nesse momento, tem apenas uma vaga. Sim. Mas tem que trabalhar e focar, né?
2: Sim, vamos trabalhar essa semana, né? Em busca do erro que a gente teve, né, durante esse campeonato. Que a gente não pode errar assim em jogos decisivos, que a gente vem através da semana, né? É importante para a gente, né, contra esse jogo contra o Sergipe. Que a gente vem buscar esse resultado, para a gente sempre estar ali no meio dos quadros para essa busca dessa classificação, para que é importante para o nosso grupo e focar nesse importante a classificação para a gente, para a gente no campeonato.
1: Você chegou aqui logo após o estadual, jogou aquela partida lá do Copa do Brasil, que o Lagarto perdeu nos pênaltis. E aí depois houve a troca de comando, tá? Você perdeu um pouco de espaço, né? Mas o atleta tem que saber esperar seu momento para retornar à equipe.
2: Sim, tem que ter cabeça, né? Cheguei aqui de volta, né? Já joguei aqui no Lagarto em 2022, voltei agora em 2026, joguei a Copa do Brasil há pouco tempo. Felizmente a gente não buscou resultado, ganhamos, né? Os pênaltis voamos. Mas em busca de troca de treinador, fiquei de fora, mas é assim mesmo, é acreditar no trabalho do treinador e em busca aí de buscar a minha titularidade, eu voltei a jogar, busquei a treinar bastante, focado, e agora estou de volta aí para ajudar o Verdão, que é importante.
0: Irem Chave. 7:40 em Lagarto, em nome do restaurante Colher de Prata, agora em dois endereços para melhor se vir naquele precinho. 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

0: 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Vamos trazer a matéria aí do Adel Ribeiro, né? A matéria do Adel Ribeiro, que ele vai falar um pouco aí em relação ao jogo ontem da Associação Desportiva Confiança, que foi eliminado na Copa do Brasil. Perdeu lá em Porto Alegre, na Arena do Grêmio, por 2-0, e tinha que reverter aqui essa situação. Jogo que valia 3 milhões para o Confiança, mas o Grêmio colocou aí 3-0 e deu um passeio na Arena Batistão. E ainda com um homem a menos, né, mais de 15 minutos aproximadamente aí do segundo tempo. Mas mesmo assim, o Confiança não teve reação nenhuma, né? Eu acho que o Confiança foi um dos piores times, né? Agora a torcida tem que ter paciência, né? Tem que cobrar, tem. Agora, cobrar dos atletas nesse momento, não. Agora, cobrar de quem contratou, né? Que é o maior culpado. Porque a equipe do Confiança estava aí em diversas competições. Série C, Copa do Brasil, Copa do Nordeste, Campeonato Sergipano, né? E aí, tem que contratar jogador que aguenta essa maratona de jogos. Agora trouxe aí um caçoado de atletas que não consegue correr nem no Campeonato Brasileiro da Série C. Como é que vai correr na Copa do Nordeste, Copa do Brasil, Série C, né? Então o culpado aí, né, é quem contratou. Porque o Confiança tem diversas competições. Então que tem que contratar atletas que realmente suporte, né, esse acesso de jogos que vem acontecendo aí no Campeonato Brasileiro, Copa do Nordeste e Copa do Brasil. Mas agora é fim de papo, Confiança só tem o Brasileirão da Série C. Então agora não há desculpa, né? Não há desculpa, né? 7:44. Roda a matéria aí do Adel Ribeiro.
1: Um fato que aconteceu na noite de ontem no estádio Arena Batistão, com a boa presença de público, não só proletário, mas como também da torcida adversária, no caso o Grêmio. O Grêmio venceu Confiança pelo placar de 3-0, primeiro gol marcado na etapa inicial através do Bright White, que marcou aí o camisa 22 através de um penal sofrido no Amozu. O outro gol foi marcado pelo próprio Brett White, que recebeu um cruzamento da direita através de William, ex-seleção brasileira, jogador que teve passagem no futebol inglês, e meteu a bola de cabeça lá no canto esquerdo do goleiro, ele que é o Rafael Pascoal. E finalizou aí, portanto, com um pênalti cobrado pelo William. Após um toque de mão do zagueiro Eduardo Moura, a bola foi efetivamente cobrada por ele, por William, que marcou o terceiro da equipe do Grêmio. Fim de papo, Grêmio 3, Confiança 0. Dragão do Barra Industrial agora tem que focar somente, única competição da temporada, Brasileiro da Série C, atualmente numa situação bem desconfortável. Só tem três pontos referente a uma vitória diante da equipe do Santa Cruz. Os demais jogos, 5 derrotas na atual competição brasileira. Agora o foco é total na competição no Maranhão na próxima segunda-feira. E o técnico, ele, Ricardo Rezende, faz uma avaliação do jogo e fala também sobre o próximo adversário.
2: Realmente, um gol no início é sempre complicado. A gente estava bem no jogo, nós sabemos a dificuldade do jogo, já tínhamos perdido lá de 2-0. Os atletas tentaram continuar a buscar o gol, mas infelizmente saímos com uma derrota que o nosso torcedor

Então gostaria. Agora é ter tranquilidade, foco total para a Série C, né, que é o nosso jogo segunda contra o Maranhão. Então, agradecer ao torcedor que veio ao Batistão, apoiou o tempo todo.

realmente para a Série C, que é a nossa competição principal. Ainda tem muitos jogos, então nós fechamos ali com os atletas, tivemos todo o apoio da nossa diretoria, né? Quero aqui reforçar ao nosso CEO, o Diogo Lemos, que vem fazendo um trabalho assim fantástico, né? De toda a estrutura do clube, de apoio aos atletas, e a gente está muito ciente, né? Os atletas, os membros da comissão, nós estamos devendo para o torcedor. A gente pede realmente o apoio para esses dois jogos em casa, contra o Maranhão e contra o Figueirense, que a gente tem tudo aí para poder conseguir duas vitórias e sair dessa situação desconfortável na Série C, e depois de duas vitórias pensar a coisa maior, para quem sabe até entrar entre os oito e seguir forte mesmo.

0: Grande Chape.
1: 7:47, tá aí as informações da Associação Desportiva Confiança com Adel Ribeiro, falando aí com o técnico Ricardo, técnico interino da Associação Desportiva Confiança, SAF. Quero mandar uma boa noite também ao Haroldo, lá da Cerco, na Colônia 13, que também está colaborando com o jogo no final do ano, Botafogo, do professor Hermógenes e convidados em pró do asilo aqui em Santo Antônio, na cidade de Lagarto. Obrigado, Haroldo, aí da Cerco também, apoiando esse jogo beneficente ao asilo Santo Antônio, aqui no município de Lagarto, que vai acontecer no final do ano, em dezembro, aqui no Taticão, no conjunto Lodelino Freire. Mandar uma boa noite também ao Messias, aí material de construção na Colônia 13, torcedor do Botafogo, também ao professor Hermógenes Andrade. 7:44 em Lagarto. Vamos trazer a matéria aí do técnico Steve Almeida, que amanhã ele tem um clássico estadual pelo Campeonato Brasileiro da Série D e precisa vencer esse confronto. Daqui a pouco a gente também vai trazer os confrontos entre Sergipe e Lagarto no Campeonato Sergipano e no Campeonato Brasileiro da Série D.
2: Aqui, viu? Aí é só pra logo.
3: Técnico Steve Almeida, vem um jogo grande, vem aí o clássico, Lagarto Sergipe. Lagarto foi derrotado lá em Aracaju e tem a chance de se recuperar na competição diante de um time que está iluminado, que está inspirado, que é o líder. A gente sabe que vai ser jogo difícil, mas o Lagarto tem totais condições de vencer, né?
4: Correto, sabemos, né, que é um jogo bastante difícil, né? O nível de competitividade deverá ser muito mais elevado do que do primeiro jogo. Então, nós estamos vindo, né, de um jogo fora de casa, pontuando um bom jogo que nós fizemos. Então, a gente espera também, né, a gente fez uma semana muito boa. Então, a gente espera colocar tudo isso em prática. Sabemos que precisamos segurar o ímpeto, né, do líder, né, do nosso grupo. Mas a gente, dentro da nossa casa, precisa se impor.
3: Mas a gente sabe que vai ser um jogo de muita dificuldade, visto que o time do Sergipe está confiante, vem bem, mas o Lagarto fez um grande jogo, né? E até falando dessa partida, dessa última partida, merecia sair com a vitória, porque as melhores chances foram do Lagarto lá.
4: Isso, também fizemos essa leitura, né, de que fizemos uma partida acima do que era esperado lá na Paraíba, né, por parte da equipe adversária. Acredito que conseguimos extrair ao máximo da nossa equipe nessa última partida, tanto defensivo quanto ofensivamente. Então a gente vê uma margem de melhora. Já conseguimos melhorar nesse último jogo e temos tudo para, se Deus quiser, melhorar diante do Sergipe. Sabendo da dificuldade que vai ser, sabendo de como eles vêm, né, entusiasmados, né, com bastante confiança, mas a gente sabe também que dentro do nosso estádio, né, dentro da nossa casa, a gente precisa se impor.
3: O Lagarto vem tendo dificuldades, né? Estive aqui em casa, né, dos três jogos, ganhou o primeiro e depois veio de duas derrotas. Digamos que até injustas, né? Que foram jogos muito parelhos e o Lagarto acabou sendo derrotado por detalhes. Como minimizar isso? Como achar um melhor equilíbrio para o time sair vitorioso amanhã?
4: A gente fica chateado, né, com essas duas derrotas em casa. A gente sabe o quanto é difícil a Série D, né? Então, jogar em casa, você precisa fazer seu papel. Fizemos bons jogos em casa, infelizmente viemos a ser derrotados por detalhes, mas a gente virou a chave, né? A gente ficou incomodado muito, né, com essa situação. Então, o torcedor pode esperar um bom jogo, né, novamente, para a gente ser competitivo ao máximo e buscar esses três pontos, né, contra o Sergipe, que vai fazer

0: do que a gente suba novamente na tabela.
1: O torcedor do Lagarto e a população lagartense tem uma programação diferente para o sábado. 8 horas da noite, vim para o Barretão, lotar o estádio e empurrar esse time aí para uma vitória.
0: Correto, a gente espera, né, que nosso torcedor venha, compareça, né, é nosso 12º jogador, para que ele possa também nos empurrar, né, fazer com que a chama se mantenha acesa, né, assim como a gente foi lá na Paraíba, sentimos que o torcedor estava ali torcendo por nós, né, mesmo distante, mas a gente espera que agora na nossa casa esteja lotado nosso Barretão e que possamos comemorar essa vitória juntos.
1: Beleza, valeu. Foi?

7h12 em Lagar. Tivemos aí assessoria de comunicação, falou aí com o atacante Eric, né, que vem muito bem no Campeonato Brasileiro da Série D, né, teve bem também na Copa do Brasil, no Campeonato Sergipano, né, o zagueiro Davi também falou aí, e o técnico Steve Almeida. Precisa sim realmente, né, vencer aqui dentro de casa. Mas o histórico geral dos confrontos, Sergipe leva vantagem sobre o Lagarto, somando 16 vitórias contra 9 do time alviverde, além de 11 empates. Nos duelos pelo Campeonato Sergipano e pelo Campeonato Brasileiro da Série D, a última vitória do Sergipe contra o Lagarto ocorreu no dia 25 de abril de 2026, quando o Gipão venceu por 3-1 de virada em partida válida pelo Campeonato Brasileiro da Série D. Já a última vitória do Lagarto sobre o Sergipe ocorreu em março de 2026, quando o Verdão derrotou o Gipão pelo placar de 1-0, jogando no estádio Paulo Barreto de Menezes pela rodada final da primeira fase do Campeonato Sergipano. Então tá aí, o Sergipe leva vantagem, mas o Lagarto joga dentro de casa. E vai ser uma obrigação. Não há desculpas. Ah, treinou a semana ótima. Sempre. A semana é ótima para trabalhar. Mas os resultados dentro de casa não veio. E agora não há desculpa. Se jogou bem lá na Paraíba contra o Serra Branca, né? E pontuou, foi muito importante esse ponto. Um ponto que foi para 5 e o Lagarto permaneceu ainda na quarta colocação, no G4. Agora, com o jogo que possa ocorrer, né? Nessa sétima rodada, Serra Branca e 13, né? Que é amanhã também, às 16h30, o Lagarto já vai jogar sabendo desse resultado. Por isso que o Lagarto colocou essa estratégia contra o Sergipe. Não foi questão que o Sergipe, o torcedor, possa lotar o Paulo Barreto, que vai lotar de qualquer maneira. A estratégia do Lagarto, da própria diretoria, é que o Lagarto já joga sabendo do jogo entre Serra Branca e 13. Né? Também foi uma das estratégias, porque o Serra Branca tem 10 pontos, o 13 tem 10 pontos. Né? Então o Lagarto precisa vencer para ir a 8 pontos e encostar aí nessa turma, tanto do Serra Branca como o 13, e permanecer na quarta colocação no G4. Por isso que é importante essa vitória, porque mesmo o Lagarto vencendo e o Serra Branca vencendo, ou o 13 vencendo, não vai mudar nada na tabela de classificação, porque essas duas agremiações

10 pontos. Agora, o jogo do domingo, aí sim, Retrô e Decisão. É um jogo que é muito importante, porque o Decisão tem 4 pontos, se vencer o Retrô, vai a 7. O Retrô, que está na lanterna, na sexta colocação, também tem 4 pontos, se vencer o Decisão, vai a 7 pontos. E vai torcer aí para que o Sergipe derrote o Lagarto do Paulo Barreto, ou um empate, para que uma dessas duas equipes vence esse confronto direto entre Decisão e Retrô, para tirar o Lagarto do G4. Então, o que possa acontecer para o técnico Steve Almeida é arrumar a sua equipe, é deixar ela pronta, né? Nesse momento, já se encontra pronta, né? Já se encontra em regime de concentração, que vai ter que ter muita, né? Tanto fora até a hora do momento do jogo, concentração total, colocar o coração no bico da chuteira, para que as coisas aconteçam da melhor maneira que todos estão pensando, que é a vitória. É a única coisa que o Lagarto precisa amanhã, é da vitória. E mais ainda, do torcedor lagartense. Amanhã, o torcedor lagartense tem que dar a resposta ao torcedor do Sergipe. Não vai poder calar o torcedor do Lagarto. Porque essa turma amanhã, os atletas, o banco de suplente, a turma aí do banco de suplente, vai ter que entrar ligado, dando fumaça e todo momento esperto para que não venha acontecer o que o torcedor do Lagarto quer, que é a derrota e não tomar um gol no início aí dos 15 a 20 minutos, que é o que sempre o futebol é comentado na pré-eleição. Não podemos tomar o gol aos 10, 15, 20 minutos. É sempre isso. E às vezes o setor defensivo, o meio-campo, o ataque não está ligado e aí acaba tomando um gol antes desses 10, 15, 20 minutos. E o Lagarto amanhã tem que entrar, né? Com a sua linha alta, né? Um meio-campo que vai ter que marcar e correr e preencher aí esses atacantes de lado de campo, né? Como também o atacante aí próximo à área e o setor defensivo, né? Com muito cuidado, né? Para não ser surpreendido com o Vermelhinho, o campeão do estado. Porque o Vermelhinho vem para vencer, agora com certeza vai jogar aí por uma bola. Isso não quer dizer que o Vermelhinho vai jogar lá atrás a todo momento. Com certeza, se o Lagarto não colocar essa fumaça, se a equipe do Lagarto não querer correr como deve correr amanhã no Paulo Barreto e dar espaço ao Sergipe, a coisa pode se complicar. E aí não vai ser bom para a equipe do Lagarto e nem para o torcedor para querer correr atrás depois que a bola entrar no gereré. Então, é preciso atenção, é preciso, né, estar ligado a todo momento para que o Lagarto venha buscar essa vitória a todo momento. Esperamos que o torcedor amanhã compareça e empurre aí o Verdão do interior da região centro-sul do estado, que vai ser fundamental essa vitória amanhã para o torcedor, para a comissão técnica, para o

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4: 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Portanto, quanto antes a declaração for enviada corretamente, melhor para acompanhar o processo. 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
9: Boa noite.
10: Boa noite para você que nos acompanha em todo o país.
9: Sexta-feira, 15 de maio de 2026.
10: E vamos ao destaque do dia. Atendimento contra o câncer ganha reforço.
9: 2 bilhões e 200 milhões de reais serão investidos para aumentar o acesso a tratamentos de ponta e medicamentos pelo SUS.
10: Serão financiadas também cirurgias robóticas e ampliação de reconstrução mamária.
9: O presidente Lula destaca que o governo tem a função de fazer justiça e garantir igualdade a todas as pessoas.
11: É garantir que todo mundo, sem distinção, tem que ser tratado com dignidade e com respeito em qualquer lugar desse país.
10: E ainda desenrola a Fies.
9: Em um dia, estudantes já renegociaram mais de 1 bilhão e 300 milhões de reais. Graziela Mendonça.
12: Mais de 22 mil beneficiários do Fundo de Financiamento Estudantil já negociaram as dívidas nesta nova etapa do Desenrola Fies.
10: Você vai ouvir também sobre o acolhimento às mães que estudam e não têm com quem deixar os filhos pequenos.
9: Crianças podem ficar nas cuidotecas instaladas em instituições de ensino.
10: O governo do Brasil investe para aumentar o número de espaços em todo o país. Érica Brás.
9: E até 2028, 295 cuidotecas vão ser implementadas em todo o território nacional. Hoje, na apresentação da Voz do Brasil, eu, Mariana Jung, Mainazi Brum.
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9: Investimentos para o tratamento contra o câncer pelo Sistema Único de Saúde.
10: São mais de 2 bilhões de reais que serão destinados a 23 novos medicamentos de alto custo, além de tratamentos de ponta.
9: O SUS vai contar com cirurgias robóticas,

0: e ampliar a cobertura de implantes mamários.
1: As novidades foram anunciadas em evento no Hospital de Amor, em Barreto, São Paulo, com a presença do presidente Lula.
2: O Hospital de Amor, em Barretos, no interior de São Paulo, é o maior centro de tratamento oncológico gratuito da América Latina. O hospital atende mais de 2 milhões de pacientes do Sistema Único de Saúde por ano. Nesta sexta-feira, o presidente Lula e o ministro da Saúde, Alexandre Padilha, visitaram a unidade e anunciaram a construção do novo Centro de Pesquisa Clínica e Cirurgia Robótica do hospital e do Instituto de Treinamento em Cirurgias Minimamente Invasivas. O Ministério da Saúde vai repassar 129 milhões de reais em parcela suplementar para o Hospital de Amor. O vice-presidente Geraldo Alckmin falou sobre a importância da instituição.
3: A gente vê no Brasil inteiro o Hospital do Amor fazendo prevenção, diagnóstico, tratamento e pesquisa, treinamento de robótica, você poder atender à distância, telecirurgia.
2: Também foram anunciadas medidas para fortalecer o tratamento contra o câncer. O investimento total é de 2 bilhões e 200 milhões de reais, recursos que serão empregados em novas tecnologias, equipamentos e medicamentos. De acordo com o ministro da Saúde, Alexandre Padilha, a medida beneficia 112 mil pacientes no tratamento de 18 tipos de câncer, como mama, pulmão, leucemia, ovário e estômago.
4: 23 novos medicamentos que o povo não tinha acesso pelo SUS. Tem medicamento que custa 25 mil por mês. Agora é de graça, pelo SUS, como direito às pessoas.
2: Também foi garantido o financiamento para a cirurgia de reconstrução mamária na rede pública, o que amplia o custeio do setor com um investimento estimado em mais de 27 milhões de reais por ano. Além disso, foi implantada uma tabela específica para o financiamento da cirurgia robótica oncológica na rede pública. O presidente Lula destacou que os investimentos elevam a qualidade dos serviços públicos de saúde.
5: O SUS está provando que aquilo que é público, quando é feito com respeito, quando é feito com dignidade e quando é feito com justiça, aquilo que é público é muito melhor. É garantir que todo mundo, sem distinção, tem que ser tratado com dignidade e com respeito em qualquer lugar desse país.
2: No evento também foi anunciada a compra de 80 novos aceleradores lineares para ampliar em 25% a oferta de radioterapia em um ano e a entrega de veículos para o transporte de pacientes por meio do programa Agora Tem Especialistas Caminhos da Saúde. São 15 veículos do programa, além de 22 ambulâncias do SAMU e uma unidade móvel odontológica. De Barretos, em São Paulo, Luciana Colares de Holanda.
0: E uma esperança para pacientes que enfrentam a batalha contra o câncer.
1: O governo do Brasil investe também em tecnologia para a produção de medicamentos para a rede pública de saúde.
0: A medida vai ampliar o acesso e proporcionar mais sobrevida aos pacientes.
6: A descoberta de um câncer avançado mudou completamente a vida da comerciante Tereza Ferreira. O diagnóstico de câncer de pulmão veio em 2018, acompanhado de medo e incertezas. Depois da quimioterapia, surgiu uma nova alternativa, a imunoterapia com um medicamento moderno, capaz de estimular o próprio organismo a combater a doença.
7: Eu fiz um ciclo de quimioterapia, deu muito resultado, e aí fiquei só com a imunoterapia. E aí foi dando certo, e com isso já ganhei 7 anos, né?
6: O tratamento teve uma resposta satisfatória. Hoje, Tereza está sem evidências do tumor e leva uma vida normal. A experiência mostra o impacto da imunoterapia, considerada uma das estratégias mais avançadas no combate ao câncer. Conhecido comercialmente como Keytruda, o medicamento age de forma diferente da quimioterapia tradicional. Em vez de atacar diretamente o tumor, ele estimula o sistema imunológico do paciente a reconhecer e combater as células cancerígenas. Isso pode aumentar a eficácia do tratamento e, em alguns casos, reduzir efeitos colaterais, como explica Clarice Baldotto, presidente da Sociedade Brasileira de Oncologia.

0: oncologia clínica.
1: Ele mudou a história da oncologia, eu diria assim, essa classe de medicamentos, principalmente para alguns tumores, como o melanoma, que é um tumor de pele bem agressivo, que a gente tinha pouco tratamento, câncer de pulmão, e mais recentemente para vários outros tipos de tumores, como câncer de mama, câncer de esôfago, câncer de cabeça e pescoço. Então, hoje, muitos tipos de tumores, o paciente se beneficia em utilizar essa classe de medicamentos isolada ou, às vezes, até combinada com outros tratamentos, como a própria quimioterapia.
0: Agora, essa tecnologia de ponta pode chegar a mais pacientes da rede pública. O governo do Brasil firmou uma parceria para a produção 100% nacional do medicamento, indicado para até 18 tipos de câncer. O acordo prevê a transferência de tecnologia para o Instituto Butantan, que passará a produzir o medicamento no país para distribuição pelo Sistema Único de Saúde. Um avanço para o tratamento universal, disse Fernanda Denigri, secretária de Ciência, Tecnologia e Inovação do Ministério da Saúde.
2: A expectativa é que haja uma transferência de tecnologia da empresa detentora da tecnologia para o Instituto Butantan, e neste tempo o Instituto Butantan vai começar a aprender a fazer essa molécula e começando a produzir no Brasil.
0: Na rede privada, o custo do Keytruda pode chegar a cerca de R$ 27 mil por dose, o que limita o acesso. Com a produção nacional e a oferta pelo SUS, a expectativa é ampliar o tratamento e baratear o custo. Para pacientes como Tereza Ferreira, a chegada desse tratamento à rede pública representa mais do que inovação. É a possibilidade de ampliar o acesso a uma terapia que pode prolongar a vida e trazer esperança para quem enfrenta a batalha contra o câncer.
3: E acho maravilhoso todo mundo poder ter acesso a isso.
0: Hoje, a terapia já é usada no SUS para casos de melanoma, mas a expectativa é ampliar o acesso para outros tipos da doença. A ampliação depende da avaliação técnica da Comissão Nacional de Incorporação de Tecnologias no SUS, que já está em análise. Reportagem Pablo Mundim.
4: Quem está em débito com o FIES tem uma grande chance de sair do vermelho.
5: Até o fim do mês, o programa Desenrola FIES oferece descontos de até 99% nas dívidas.
4: E nos primeiros dias de adesão, muitos estudantes já aproveitaram as condições e foram negociados mais de R$ 1 bilhão em 24 horas.
6: Mais de 22 mil beneficiários do Fundo de Financiamento Estudantil já negociaram as dívidas nesta nova etapa do Desenrola FIES. Apenas nas primeiras 24 horas, foram mais de R$ 1 bilhão e 300 milhões negociados. A adesão começou na última quarta-feira. Mais de 1 milhão de alunos podem ser beneficiados com os descontos. O ministro da Educação, Leonardo Barchini, explica como participar.
7: E quem pode participar? Estudantes com contratos firmados até 2017 e que estavam em fase de pagamento em 4 de maio deste ano. A negociação pode ser feita até 31 de dezembro deste ano. Para fazer essa renegociação, você tem que entrar no site ou no aplicativo do seu banco, quer na Caixa Econômica Federal ou no Banco do Brasil. É uma nova oportunidade para você renegociar o seu débito, alívio no seu bolso, alívio no bolso dos brasileiros.
6: O FIES é uma das principais políticas públicas de acesso ao ensino superior privado no Brasil. O programa oferece financiamento para cursar graduação em instituições avaliadas positivamente pelo MEC. O Desenrola FIES visa ajudar milhares de estudantes a reorganizarem a vida financeira e seguirem com os projetos acadêmicos e profissionais. As condições variam conforme o perfil do estudante e o tempo de atraso no pagamento. Para quem está em dia ou com atraso de até 90 dias, a opção é quitar integralmente o financiamento, com 12% de desconto. Quem tem débitos vencidos há mais de 90 dias pode quitar o financiamento com desconto total nos encargos e redução de 12% no valor principal. Também tem a opção de parcelar tudo em 150 vezes, sem juros nem multas. Mas os descontos são maiores para quem está inadimplente há mais de 360 dias. O abatimento pode chegar a 99% no caso de quem participa do Cadastro Único para programas sociais do governo federal. Para renegociar, basta acessar o aplicativo do banco em que o contrato foi firmado, clicar na aba Renegociação do FIES e seguir os passos. Reportagem em Graziela Mendonça.
5: E a partir de segunda-feira, 25 de maio, os trabalhadores vão poder consultar o saldo do FGTS disponível para uso no novo Desenrola.
4: A iniciativa permite utilizar até 20% do saldo do Fundo de Garantia ou até R$ 1.000, o que for maior, para renegociar dívidas em atraso.
5: Depois da consulta, as instituições financeiras vão ter até 30 dias para formalizar

0: os contratos e registrar as informações junto à Caixa Econômica Federal.
1: Após a validação, o valor será transferido diretamente para o banco responsável pela renegociação.
0: Interesse num assunto, habilidades, notas, tudo isso pode influenciar na hora de decidir qual curso fazer no ensino superior.
1: Mas é preciso ficar atento também na escolha da instituição de ensino. Antes de se matricular, confira se a faculdade está regularizada.
2: Medicina, Direito, Engenharias, a lista de cursos superiores é grande e a responsabilidade na hora de escolher também. É preciso ficar atento sobre onde vai estudar. A instituição de ensino superior escolhida tem que ser reconhecida pelo Ministério da Educação. Caso contrário, o diploma não terá validade no mercado de trabalho. Além disso, é importante saber a nota do curso, que é dada pelo MEC. A pasta realiza ciclos de avaliações contínuos e examina quesitos como o desempenho dos estudantes, infraestrutura da instituição e formação dos professores. Cursos com notas baixas podem sofrer punições, reduzir turmas ou até fechar, caso continuem sendo mal avaliados. Saber a modalidade, se presencial ou não, também é necessário. Todas essas informações são públicas e devem estar nos sites das instituições de ensino. Os estudantes também podem realizar a consulta pelo EMEC. O sistema reúne informações sobre todas as graduações oficiais do país. Em caso de dúvidas ou problemas, procure a ouvidoria da faculdade ou a plataforma fala.br. Márcia Fernandes para a Voz do Brasil.
0: Garantir o cuidado das crianças para que as mães possam trabalhar e estudar.
1: Esse é o foco das cuidotecas, espaços públicos e gratuitos que oferecem lazer, alimentação e proteção para crianças de 3 a 12 anos, principalmente no período noturno.
0: O programa é uma alternativa segura para os horários em que as creches tradicionais já estão fechadas.
1: Até 2028 serão instaladas mais de 295 cuidotecas no país.
3: O Ministério do Desenvolvimento e Assistência Social, Família e Combate à Fome anunciou que até 2028, 295 cuidotecas vão ser implementadas em todo o território nacional, em 25 estados e o Distrito Federal, com presença em 204 municípios. As cuidotecas são espaços noturnos que recebem crianças com ou sem deficiência de 3 a 12 anos para que seus responsáveis, na maioria mulheres, possam trabalhar, estudar ou se qualificar profissionalmente. Ao todo, já foram implementadas 101 cuidotecas temporárias ou permanentes. O ministro Wellington Dias, do Desenvolvimento e Assistência Social, Família e Combate à Fome, destacou o papel deste novo instrumento social na vida dos cidadãos.
4: As cuidotecas nas universidades, nos institutos federais, no âmbito acadêmico, ela também nos municípios e instância de participação social, representam uma inovação nas políticas públicas brasileiras. Elas criam condições reais para que muitas mulheres permaneçam e avancem sua trajetória escolar, acadêmica e profissional.
3: Maria Lúcia Tavares, professora no Instituto Federal de Minas Gerais, em Belo Horizonte, enalteceu as cuidotecas como espaços que têm auxiliado suas alunas a continuarem os estudos.
5: E o que a gente tem percebido é que essa política é super importante, não só como acesso, mas como também permanência. O fato da gente dizer que a gente vai ter um recurso como esse, ele é mobilizador para que as mulheres se inscrevam nos programas, né? Eu, como mãe, digo isso, que assim, é muito difícil para a gente estar em determinados lugares que não tem recurso para atender as nossas filhas, né?
3: A secretária nacional de Cuidados e Família do MDS, Laís Abramo, apresentou dados que evidenciam a relevância de cuidotecas na busca pelo desenvolvimento acadêmico e profissional de adultos, sem deixar de lado o cuidado com as crianças.
6: Hoje, entre os jovens que não concluíram o ensino médio, 9,5% pararam de estudar ou nunca estudaram pela necessidade de cuidar da casa, dos filhos, filhas ou outros parentes. Essa também é a principal razão pela qual 34% das mulheres que estão fora do mercado de trabalho não conseguem nem sair para procurar um emprego ou nem poderiam aceitar um emprego caso lhes fosse oferecido, é pela mesma razão. Essa proporção é maior para as mulheres negras, 37,6%, em comparação com as brancas, 29,3%.
3: Ao todo, já foram implementadas 101 cuidotecas temporárias ou permanentes. Reportagem Érica Brás.

0: Empresas brasileiras exportadoras afetadas pela instabilidade internacional podem contar com o apoio do Plano Brasil Soberano.
1: São 21 bilhões de reais, sendo 15 bilhões do governo do Brasil e outros 6 bilhões do BNDES, o Banco Nacional de Desenvolvimento Econômico e Social.
2: O BNDES, Banco Nacional de Desenvolvimento Econômico e Social, abriu nesta sexta-feira o protocolo para que o setor produtivo do país possa solicitar crédito dentro do Plano Brasil Soberano. O objetivo da nova etapa do plano é apoiar empresas brasileiras de setores relevantes para a balança comercial nacional. O Brasil Soberano também visa apoiar as empresas exportadoras e seus fornecedores afetados pela instabilidade internacional, seja por causa dos conflitos no Oriente Médio, seja por causa das medidas tarifárias impostas pelo governo dos Estados Unidos. Tem direito ao crédito empresas dos setores de siderurgia, fertilizantes, móveis, automotivo, têxtil, farmacêutico, equipamentos eletrônicos, informática e minerais críticos, entre outros. Ao todo, estão disponíveis 21 bilhões de reais, sendo 15 bilhões do Fundo de Garantia à Exportação e mais 6 bilhões em recursos do BNDES, como explica o diretor de Desenvolvimento Produtivo, Inovação e Comércio Exterior do Banco, José Luiz Gordon.
3: O programa tem um foco muito estratégico de impulsionar os investimentos no Brasil, ajudar as empresas a ganharem novos mercados de exportação, e são 21 bilhões colocados para ajudar o setor industrial a investir no capital de giro e a enfrentar tanto as adversidades como criar uma base produtiva mais robusta para que o Brasil tenha mais soberania e possa gerar mais emprego e renda.
2: Para saber como solicitar o crédito e todas as informações sobre o plano, inclusive as condições de financiamento, você pode acessar o site bnds.gov.br/Brasil Soberano. Reportagem André de Barros Lima.
0: Um gigante de mais de 2 mil quilômetros, o Rio São Francisco banha 5 estados e cerca de 30 milhões de pessoas dependem diretamente das suas águas.
1: Para assegurar o futuro do Velho Chico e garantir água a quem mais precisa, foram anunciados novos investimentos para revitalização ambiental, segurança hídrica e recuperação de bacias nas regiões do São Francisco e Parnaíba.
4: Na nascente histórica do Rio São Francisco, o ministro Valtês Góes conheceu de perto o berço do Velho Chico no Parque Nacional da Serra da Canastra, em Minas Gerais. O rio tem um papel fundamental para a segurança hídrica do semiárido brasileiro. As águas que nascem lá percorrem mais de 2 mil quilômetros e levam desenvolvimento para o coração do sertão nordestino. Hoje, mais de 30 milhões de pessoas são beneficiadas com as águas do Velho Chico. As obras de recuperação da estrada de acesso à nascente do Rio São Francisco, na cidade de São Roque, Minas Gerais, estão sendo realizadas para melhorar a trafegabilidade e fortalecer o turismo sustentável na região, como garante o ministro da Integração e do Desenvolvimento Regional, Valdez Góes.
5: Uma obra desafiadora, porque quem conheceu a estrada da Serra da Canastra antes de iniciar essa obra, sabe que a caixa dela era bem estreita. Nós temos ali de 6 a 7 metros de extensão, uma obra com toda a segurança de proteção de encostas, com drenagem, com preparação do solo, para ter uma vida útil realmente longa.
4: Valdez Góes também ressaltou o papel estratégico do Rio São Francisco para a segurança hídrica do país e defendeu a continuidade das políticas públicas voltadas à revitalização das bacias hidrográficas e o acesso à água.
5: Nós temos em torno de 2,6 bilhões de reais da conta Furnas e da conta São Francisco Parnaíba destinada a projetos de revitalização de bacias em Minas Gerais, com impacto positivo não só para Minas, mas para todo o Brasil.
4: O ministro Valdez Góes também assinou o contratos para ações de recuperação hidroambientais em Pilão Arcado, na Bahia, e Petrolândia, em Pernambuco. As iniciativas somam 9 milhões e meio de reais em investimentos voltados à recuperação de microbacias e ampliação da disponibilidade.

0: qualidade hídrica para comunidades locais. Reportagem Cleide Lopes.
1: A utilização do caça F-39 Gripen em um exercício conjunto da Força Aérea Brasileira com outras aeronaves marcou esta semana uma nova etapa na integração para a defesa aeroespacial do Brasil.
2: O caça Gripen é a aeronave mais moderna da frota brasileira e este ano teve a primeira unidade produzida totalmente em solo brasileiro, numa parceria com a empresa sueca criadora do modelo.
3: O principal destaque dessa edição é a participação inédita do caça F-39 Gripen, considerado atualmente a aeronave de combate mais moderna da FAB. Essa é a primeira vez que o modelo é empregado no exercício, marcando uma nova etapa no processo de integração do caça ao sistema de defesa aeroespacial brasileiro. O treinamento é conduzido de forma conjunta pela FAB, pela Marinha do Brasil e pelo Exército Brasileiro, com o objetivo de aprimorar a integração entre as Forças Armadas em cenários de alta complexidade. O diretor do exercício conjunto, Brigadeiro do Ar Paulo César Fischer da Silva, traz mais detalhes.
4: A gente tem a oportunidade de um cenário mais complexo, conseguimos inserir a parte de antiaérea, além da parte de salto operacional, que é muito interessante porque cria um cenário tático totalmente diferenciado para os nossos pilotos poderem realizar essa capacitação das novas táticas, técnicas e procedimentos que são utilizados no âmbito da aviação.
3: Segundo os organizadores, o exercício busca fortalecer a capacidade de resposta em situações de crise, além de aperfeiçoar operações aéreas e terrestres coordenadas. As atividades incluem missões de defesa aérea, escolta, reconhecimento, evacuação aeromédica, defesa cibernética e transporte de tropas e cargas. A operação também serve para testar procedimentos, treinar militares e elevar o nível de prontidão operacional das unidades participantes. A base aérea de Anápolis é considerada uma das estruturas estratégicas mais importantes da Força Aérea Brasileira para operações de defesa aérea e emprego do poder de combate no país. Reportagem Gabriel Pinheiro.
1: Serviços no Brasil avançou 3% em março desse ano em comparação com março de 2025, segundo pesquisa do IBGE.
2: O destaque foi o setor de informação e comunicação, com alta de 7,9%, impulsionado por telecomunicações, tecnologia da informação e serviços digitais.
1: Já em comparação com o mês anterior, fevereiro, o setor recuou 1,2%.
2: Ainda assim, opera 18,2% acima do nível pré-pandemia.
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2: E que agora com as notícias do Poder Judiciário e do Congresso Nacional. Uma boa noite e bom fim de semana.
1: A gente volta na segunda-feira. Boa noite pra você e até lá.
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7: STF autoriza a operação contra esquema de fraude e sonegação fiscal no ramo de combustíveis no Rio de Janeiro.
8: STJ admite remissão pelo Enem para preso que já tinha diploma superior.
7: Neste fim de semana, quatro cidades realizam novas eleições.
8: Boa noite, eu sou Marcela Luiza.
7: E eu sou Walter Lima.
8: Supremo Tribunal Federal autoriza a operação da Polícia Federal contra esquema de fraude e sonegação fiscal no ramo de combustíveis no Rio de Janeiro.
7: A decisão é do ministro Alexandre de Moraes. Repórter Fernanda Porto.
9: O foco é investigar os negócios da Refit, a antiga refinaria de Manguinhos, diante de suspeita de fraudes fiscais. O grupo é considerado um dos maiores devedores de impostos do país. Entre os alvos está o ex-governador Cláudio Castro, acusado de proteger e favorecer os interesses do grupo Refit. Também é alvo da operação o empresário Ricardo Magro, dono da empresa. Diante da gravidade do caso, também foi solicitada a inclusão do nome dele na difusão vermelha da Interpol, a lista dos mais procurados do mundo. A operação dessa sexta-feira também estipulou o bloqueio de cerca de 52 bilhões em ativos financeiros e a suspensão das atividades econômicas das empresas investigadas.
8: O ministro do STF, Flávio Dino, determinou a abertura de uma nova frente de análise para apurar suspeitas de irregularidades na destinação

0: são de emendas parlamentares para projetos culturais.
1: As informações foram apresentadas pelos deputados Henrique Vieira e Tabata Amaral. Repórter Judite Aragão.
2: No despacho assinado nesta sexta-feira, o ministro Flávio Dino afirma que os fatos narrados pelos parlamentares podem indicar, em tese, o descumprimento de decisões anteriores do Supremo relacionadas à transparência e rastreabilidade das emendas parlamentares. O despacho cita que, se comprovadas, as irregularidades poderiam comprometer a efetiva entrega de bens e serviços à sociedade em afronta ao artigo 165 da Constituição Federal.
0: STJ admite redução do tempo de pena a preso aprovado no Enem, mesmo que já tenha diploma de curso superior.
1: Essa decisão uniformiza o posicionamento da corte sobre o tema. Fátima Uchoa.
3: A sexta turma negou o benefício a um preso, mas como a quinta turma tinha entendimento oposto, reconhecendo que a escolaridade anterior não impede o benefício, a defesa interpôs embargos de divergência. Ao resolver a divergência, a terceira sessão do STJ fixou a tese de que a escolaridade prévia do preso não impede a remissão, pois tal limitação não está prevista na lei de execução penal. O ministro relator Ribeiro Dantas sustentou que é possível a interpretação extensiva do artigo 126 dessa lei para favorecer o apenado quando se trata de remissão por estudo, especialmente porque o objetivo da execução penal inclui a ressocialização.
0: Neste fim de semana, quatro cidades realizam novas eleições.
1: Elas ocorrem devido à perda dos mandatos dos eleitos em 2024. Fábio Ruas.
4: Eleitoras e eleitores de Brejo Alegre, em São Paulo, e das cidades de Itaú e Ouro Branco, no Rio Grande do Norte, voltam às urnas neste domingo para eleger novos prefeitos e vices. Em Melgaço, município no arquipélago do Marajó, no Pará, a renovação será em todas as 11 cadeiras da Câmara de Vereadores. Em todas as votações deste domingo, quem vencer vai cumprir mandato até o dia 31 de dezembro de 2028.
0: Justiça do Trabalho e CNJ levam serviços gratuitos ao arquipélago do Marajó.
1: Os atendimentos acontecem de 18 a 22 de maio. Larissa Batista.
5: Anota aí, você trabalhador, trabalhadora, pode fazer a carteira de trabalho, entrar com o pedido de abono salarial e de seguro-desemprego e pode até entrar com ações para a garantia de direitos. Entre 18 e 22 de maio, o mutirão vai levar tudo isso, de graça, a moradores dos municípios de Breves e Portel, na ilha do Marajó, no Pará. E a população vizinha, em Melgaço, também será atendida.
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0: Uma boa noite.
1: Bom fim de semana e até segunda-feira.
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8: Eu sou Paula Groba.
9: E eu sou Ricardo Nakaoka.
8: E estes são os destaques de hoje do Jornal do Senado, que começa agora.
9: Senado vai analisar projeto que autoriza restituição do imposto de renda como garantia de empréstimo.
8: Avança projeto que destina parte da arrecadação das loterias a lares de idosos.
9: Comissão debate uso de imagens de flagrantes para combater crimes no comércio.
8: Boa noite.
9: Boa noite.
8: Quem tem dinheiro a receber da restituição do imposto de renda poderá usar esse valor para conseguir crédito antecipado nos bancos.
9: Um projeto que começa a ser analisado pelo Senado autoriza a restituição como garantia para empréstimos. A ideia é permitir que o contribuinte receba o dinheiro antes do calendário da Receita Federal e use os recursos da forma que considerar mais vantajosa. A reportagem é de Alexandre Campos.
10: A ideia do projeto é simples. A instituição financeira antecipa antecipa o dinheiro ao contribuinte deduzido os valores com encargos e juros, que deverão constar claramente em contrato, e passa a ter direito de receber a restituição no lugar dele na data do calendário divulgado pela Receita. Autor do projeto, o senador Plínio Valério, do PSDB do Amazonas, afirmou que em 2025 foram pagas quase 22 milhões de restituições que, somadas, correspondiam a cerca de 40 bilhões de reais. Ele explicou que, ao anteciparem o recebimento desse dinheiro a que tem direito, por meio de contratos de empréstimo com os bancos, os contribuintes poderão usá-lo para quitar uma dívida mais cara ou comprar um bem em condição mais vantajosa.
11: A gente quer, assim, surgir uma nova possibilidade, uma nova opção para que as pessoas possam utilizar o seu imposto de renda de forma como queira, que ele beneficie e não apenas o Estado.
10: Pelo texto, o valor do empréstimo com a instituição financeira não poderá ser superior ao indicado na restituição pela Receita. Se eventualmente ultrapassar, o contribuinte continuará responsável pelo pagamento do saldo remanescente. Se for menor, o total que exceder será devolvido a ele na data da restituição.
8: E o dinheiro arrecadado com multas ambientais poderá ajudar no resgate e cuidado de animais abandonados em todo o país.
9: A Comissão de Assuntos Econômicos aprovou um projeto que destina parte desses recursos a organizações sem fins lucrativos, responsáveis pela proteção animal. Repórter Lana Dias.
12: Quem comete infrações ambientais pode ser multado entre R$ 50 e R$ 50 milhões, com base no dano causado. A proposta aprovada na Comissão de Assuntos Econômicos quer direcionar parte desse valor a programas de acolhimento e proteção de animais domésticos abandonados. Na leitura do relatório, a senadora Tereza Cristina, do PP de Mato Grosso do Sul, lembrou que as multas ambientais já subsidiam outras ações.
13: Esses recursos já são fonte para outras ações governamentais, de forma que caberá ao processo orçamentário decidir em que medida cada um dos objetivos concorrentes será contemplado com as receitas arrecadadas.
12: A proposta vai ser analisada pela Comissão de Meio Ambiente.
8: E parte do dinheiro arrecadado com loterias poderá ser usada para ajudar na manutenção de lares de idosos em todo o país.
9: A medida foi aprovada pela Comissão de Assuntos Econômicos. Repórter Marcela Cunha.
14: O projeto permite destinar parte da arrecadação das loterias esportivas a instituições sem fins lucrativos que cuidam de idosos em tempo integral. Segundo o autor, senador Jaime Campos, do União de Mato Grosso, muitas acolhem pessoas sem apoio familiar e sem recursos. Pela proposta, a receita líquida de 3 concursos por ano ajudará essas entidades na compra de medicamentos, higiene, segurança, prevenção de infecções e adaptação de espaços. A relatora, senadora Damares Alves, do Republicanos do Distrito Federal, lembrou que os abrigos para idosos atendem uma população especialmente vulnerável.
15: Os casos de idosos com pouco ou nenhum amparo familiar e com carência de recursos para viver um final de vida de forma digna tende a aumentar nas próximas décadas. Precisamos garantir recursos para essa finalidade tão nobre e meritória.
14: Damares também reforçou que o projeto cria uma fonte permanente de recursos sem aumentar despesas da União, já que apenas reorganiza a destinação de parte do dinheiro das loterias.
8: E com o aumento da população idosa no Brasil, um outro projeto em análise no Senado pode ampliar a presença de médicos geriatras no atendimento básico do SUS.
9: A proposta prevê apoio da União para a contratação e qualificação desses profissionais. Repórter Henrique Nascimento.
16: Com o aumento da expectativa de vida, cresce também a preocupação com a saúde e a autonomia da população idosa. O projeto apresentado no Senado pelos senadores Alci Lucas, do PL do Distrito Federal, prevê incentivo à atuação de médicos especialistas em geriatria nas unidades básicas de saúde e equipes de saúde da família. Para o parlamentar, o país precisa criar políticas públicas voltadas ao envelhecimento da população.
17: Será que o governo acha que de 60 até os 100 o cara vai ficar assistindo televisão o dia todo em casa? Não vai. Você tem que criar política pública para o idoso. Nós temos sérios problemas com os idosos hoje. Se a gente não criar política pública, a gente vai ter sérios problemas.
16: A preocupação com a qualidade de vida faz parte da rotina do aposentado Nelson Takayanagi, que pratica atividades físicas na Universidade de Brasília.
18: Com o passar da idade, né, a gente vai tendo uma série de dificuldades locomotoras, psicológicas, físicas. E aí, esse tipo de atividade tenta manter a gente ativa e tenta manter a gente sem necessidade de um apoio.
16: O projeto será analisado pelas comissões do Senado.
8: Já está em vigor a lei que garante que assassinos de agentes de segurança cumpram pena preferencialmente em estabelecimentos federais de segurança máxima.
9: A iniciativa tem o objetivo de oferecer uma resposta rigorosa a crimes cometidos contra policiais, membros da Força Nacional e militares das Forças Armadas. Repórter Douglas Castilho.
19: Além do encarceramento em unidades federais, a nova legislação promove mudanças nas regras do regime disciplinar diferenciado, o RDD. O intuito é agilizar o processo legal, permitindo a solicitação da inclusão do preso nesse sistema mais rigoroso logo no início de sua detenção, dando ao juiz um prazo máximo de 15 dias para a decisão final. O texto determinava que o cumprimento da pena nesse regime fosse obrigatório, mas com vetos do presidente da República, essa saída para o RDD continuará dependendo de avaliação judicial caso a caso. O relator da proposta no Senado, senador Sérgio Moro, do PL do Paraná, falou sobre o objetivo da medida.
20: Manda um recado ao mundo do crime, ao crime organizado especialmente, que assassino de policiais vai cumprir a pena em penitenciária federal de segurança máxima. Regime de cárcere duro, sim, mas um regime de cárcere necessário.
19: Também foi vetado o trecho que proibia expressamente o preso submetido ao RDD de progredir de regime ou conseguir livramento condicional. A presidência justificou que o endurecimento das penas precisa caminhar junto com as garantias constitucionais.
8: E a Comissão de Constituição e Justiça pode aprovar na próxima reunião a divulgação de imagens e áudios de crimes em flagrante dentro de estabelecimentos comerciais.
9: A ideia é que o compartilhamento dessas informações ajude na identificação e denúncia de criminosos. As informações com o repórter Bruno Lourenço.
21: O relator senador Espiridião Amin, do Progressistas de Santa Catarina, afirmou que o objetivo é auxiliar no combate à impunidade por meio da identificação e denúncia dos infratores. Ele ressaltou que a proposta traz mecanismos para impedir a simples divulgação de vídeos de furtos.
22: Ademais, a exigência do registro de boletim de ocorrência e a previsão de responsabilização por divulgação indevida funcionam como mecanismos de controle e desestímulo a abuso.
21: Depois da CCJ, o projeto de lei vai ao plenário do Senado.
9: Com trabalhos técnicos de João Lira, o Jornal do Senado fica por aqui. Acompanhe agora as notícias do Tribunal de Contas da União e da Câmara dos Deputados. Boa noite.
8: Boa noite e um bom fim de semana.
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24: O Tribunal de Contas da União fez auditoria para avaliar o uso dos recursos federais destinados à saúde. Em 2025, o setor representou mais de 240 bilhões de reais no orçamento da União. A fiscalização analisou se o dinheiro foi aplicado de forma eficiente e se os resultados planejados foram alcançados. O trabalho verificou o alinhamento entre planejamento e execução orçamentária, além do uso de dados para apoiar decisões. O TCU identificou avanços na gestão da política de saúde, mas também apontou problemas. Entre eles, redução de recursos em programas estratégicos e baixa execução de ações importantes, como a compra e distribuição de vacinas e insumos. Quase um terço das iniciativas analisadas tiveram execução física abaixo do esperado, o que pode comprometer a entrega de resultados à população. Saiba mais em tcu.gov.br.
23: 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Deputados aprovam remarcação de concursos para gestantes e lactantes.
25: Plenário cria uma rota turística religiosa na região do Cariri, no Ceará.
23: Câmara regulamenta aposentadoria compulsória de empregados públicos.
25: Boa noite. O plenário da Câmara aprovou proposta que permite que pesquisadores e cientistas de empresas públicas sejam recontratados, mesmo após a aposentadoria compulsória aos 75 anos. O repórter Antônio Vital acompanhou a votação.
26: A Câmara dos Deputados aprovou o projeto que autoriza pesquisadores e empregados de empresas públicas a permanecerem trabalhando mesmo depois da aposentadoria compulsória aos 75 anos. Isso será permitido para os funcionários em geral, caso não tenham completado o tempo mínimo de contribuição exigido para a aposentadoria. Esses funcionários poderão permanecer em serviço até que esse requisito seja atingido. Isso vai valer também para consórcios públicos e sociedades de economia mista. A proposta também permite que pesquisadores aposentados sejam recontratados para atuar em projetos de desenvolvimento científico, tecnológico ou de inovação. Eles poderão ser contratados, inclusive, pela instituição onde trabalharam até a aposentadoria. A condição para isso é que tenham o requisito de notória especialização, necessário para que sejam contratados diretamente sem licitação. Autor da proposta, o deputado Luiz Carlos Rauli, do Podemos, do Paraná, disse que apresentou o projeto a pedido de pesquisadores da Embrapa. Ele disse que qualquer país do mundo tem interesse em manter seus cientistas na ativa.
0: O ser humano do século XXI está vivendo até 100 anos, alguns até 105, até 110. Um pesquisador se leva no mínimo 30 anos para que ele tenha densidade total do conhecimento científico, tecnológico. Qualquer país do mundo iria olhar com carinho e atenção para não deixar os seus cientistas serem expulsos do trabalho de pesquisa.
26: O projeto recebeu parecer favorável da relatora, deputada Bia Kicis, do PL do Distrito Federal.
1: Realmente, nós não podemos abrir mão de cabeças brilhantes, de profissionais que, por décadas, desenvolvem projetos, cientistas renomados que trabalham pelo nosso país.
26: O projeto que autoriza pesquisadores e empregados de empresas públicas a permanecerem trabalhando mesmo depois da aposentadoria compulsória aos 75 anos, seguiu para análise do Senado. Da Rádio Câmara de Brasília, Antônio Vital.
2: Ciência e tecnologia. Patrus Ananias, do PT Mineiro, propõe que a sociedade discuta o projeto que institui a Política Nacional de Minerais Críticos, aprovado na Câmara e em análise no Senado. O congressista defende a industrialização nacional com o objetivo de processar minerais como lítio, nióbio e terras raras em solo brasileiro.
25: Patrus Ananias entende que é preciso garantir o uso de recursos estratégicos para fortalecer a soberania e evitar a entrega do patrimônio nacional a interesses estrangeiros. Ele vê a exploração dessas riquezas vinculada à criação de postos de trabalho e ao fortalecimento da economia interna.
2: Célia Chacriabá, do PSOL de Minas Gerais, critica o texto da Política Nacional de Minerais Críticos e Estratégicos aprovado na Câmara. Ela afirma que a proposta não define com precisão o que são esses minerais, nem separa interesses econômicos da proteção à soberania nacional.
25: Célia Chacriabá defende uma política nacional para a exploração mineral com consulta pública prévia e informada à população indígena. A deputada alerta que a extração sem critérios ambientais ameaça territórios, adoece comunidades e amplia os riscos para os povos originários.
2: Na opinião de Inácio Arruda, do PCdoB do Ceará, o Congresso deve priorizar o debate sobre minerais estratégicos e tecnologia, em vez de discutir pautas secundárias. Ele acredita que o desenvolvimento do país passa pela capacidade própria de extração, processamento e industrialização dos recursos naturais.
25: Inácio Arruda também teme a entrega de minerais estratégicos a interesses estrangeiros, sem geração de valor agregado no país. Para o deputado, investimentos em ciência, tecnologia e inovação fortalecem a soberania nacional e ampliam a participação da indústria brasileira no setor.
2: José Nelto, do União de Goiás, destaca que o Brasil vive uma disputa internacional em torno das chamadas terras raras. Por isso, o parlamentar reitera que os recursos minerais estratégicos devem permanecer sob o controle nacional.
25: Além disso, José Nelto critica a exploração mineral sem tributação adequada de outros metais associados ao níquel. Para o deputado, o Congresso deve impedir qualquer forma de entrega dos recursos naturais brasileiros a interesses estrangeiros.
2: Turismo. A Câmara aprovou a criação de uma rota turística religiosa na região do Cariri, no Ceará. A repórter Daniela Lessa tem mais informações sobre o lugar.
3: A Câmara dos Deputados aprovou o projeto que cria a Rota Turística Religiosa do Cariri, reunindo municípios do Ceará conhecidos pelas tradições religiosas e pelo turismo de peregrinação. O projeto foi apresentado pelo deputado Yuri do Paredão, do MDB do Ceará, para fortalecer o turismo religioso, valorizar o patrimônio cultural da região e estimular a economia local. Entre os principais pontos da rota estão monumentos e espaços religiosos já conhecidos pelos visitantes, como a estátua de Padre Cícero, em Juazeiro do Norte, a estátua de Nossa Senhora de Fátima, no Crato, a estátua de Santo Antônio, em Barbalha, e a estátua da Menina Benigna, em Santana do Cariri. Relatora da proposta, a deputada Renilce Nicodemos, do MDB do Pará, argumentou que a criação da rota ajuda a divulgar os atrativos religiosos e culturais do Cariri e pode ampliar o número de turistas e a geração de empregos na região. Pontos que também foram defendidos pelo deputado Helder Salomão, do PT do Espírito Santo.
4: E conciliar o turismo religioso com o desenvolvimento